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2: Essa aqui tem que estar preparado pra sofrer, hein? Quem sabe solta a voz, canta com a gente assim, ó.

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3: Opa, vamos nessa. Uma ótima segunda-feira pra você que tá ligado aqui na Rádio Globo 98.1. A rádio que vibra com você. Tá tudo bem por aí, meu povo? Vambora, hein? Semana começando, valendo aquele cartão no valor de 10 mil reais. Essa semana saiu o resultado e a gente vai te dar essa moral. Mais uma na Rádio Globo, papai. Eu, três musiquinhas. Manda lá.
0: Eu, mais de 45

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música boa é a Rádio Globo, é 98.1, rádio que vibra com você nessa segunda-feira maravilhosa. Textão, manda aquele texto pra ela, manda um WhatsApp aí pra ela, pelo amor de Deus. Isso, pede ela perdão. Então, fala pra ela assim, ó, eu acredito em você. Pode mais.

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98.1, rádio que vibra com você, tô sentindo falta, hein? De propósito, ó, oh, Fabinho passou por aqui também com Ainda Tem Amor, um dia, eu diria, você vai ganhar esse cartão de 10 mil reais. Um dia não, essa semana, te peguei, hein? Dias de lutas, dias de glória com Charlie Brown Jr. É, rapaz, amanhã tem rebobina, hein? Meio-dia sempre aqui na programação da Rádio Globo. Você sabe que a Rádio Globo vai te dar aquele cartão no valor de 10 mil reais, mas eu vou explicar pra você já já. Eu só quero mandar um abraço pra você que tá acordando, despertando para um novo dia. Daqui a pouquinho, né, você vai trabalhar, vai pegar na madruga aí por volta de meia-noite. Ih, rapaz, bom batente aí. Ou vai largar meia-noite. Você que trabalha aí na área do telemarketing, você que é vigia, vigilante. Ih, pegou 10 horas, né, parceiro? 12 horas. Ah, não, pegou às 7, vai largar às 7. Aí sim.

0: segundo cartão do valor de 10K pra você que se liga na Globo. Ué, como assim, Planet? Dá um recado, claro que eu dou. Um bora aí pra mais uma sequência premiada da Rádio Globo. Agora, se você não garantiu um cartão com 10 mil reais, vamos te dar mais uma chance. O momento é agora. Entre no clima, colhe o ouvidinho aqui nos 98.fm, anote, além do dia e horário, apenas 3 nomes de músicas ou artistas, né, que você ouviu aqui na programação. Então, vale destacar, em qualquer horário, tá ok? A sequência precisa ser completinha e sem interrupções. Nada de anotar sequências separadas por intervalos ou blocos de programa, belezinha? Depois acesse aí o radioglobo.com.br ou o nosso aplicativo, consulte o regulamento e participe. Um cartão com 10K só podia ser mais uma da Rádio Globo, a rádio que vibra com você. Resulta essa semana, hein? Agora 11:01 no Rio, daqui a pouco.
1: Os

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1: 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Pedi autorização, era pra cantar essa música.

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0: Adrenalina com Belo. Rapaz, tá rolando 45 minutos? Não, já rolou. Aí você anota lá três sonzinhos, outras artistas. Manda pra gente no site, no aplicativo. Essa semana sai o resulta e a gente vai te dar essa moral. Eita coisa boa, gente. A Rádio Globo sempre liberando esse cartão aí com 10K. Em junho foi um sucesso. Agora em julho, melhor ainda, né, cara? E aí, Rádio Globo? Rapaz, só lembrando a você o seguinte, você que tá em casa aí curtindo a programação, obrigadão pela moral, continue sempre conectado com a gente, você que nos dá aquela carona. 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Tá ouvindo a Rádio Globo? Vai se dar bem, valeu? Agora no Rio, faltam 13 pra meia-noite. 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

essa Rádio Globo, a rádio que vibra com você, menos é mais, marcando presença, quebrou a cara, hein? Quem ama não machuca, manchete nos jornais. É um pupurri sensacional, hein? We Belong Together com Mariah Carey. E ó, acostumou errado, hein? Rapaz, esse

0: tem. Pensou que tivesse esquecido, né? Lá ele, hein? Ó, quero lembrar você o seguinte, gente, fechou três sonzinhos, aquele esqueminha básico, a gente já libera você lá pra promoção da sequência premiada Rádio Globo, é só você ficar ligado aqui na programação, aliás, anotando a sequência premiada Rádio Globo, não teve 45 minutos? Ou então 2 horas sem parar, que é o sem parar, né? 2 horas direto, tem problema nenhum, mas tocou três sons, é só caprichar e mandar pra gente ou no site ou no aplicativo. A gente tá liberando pra vocês esse cartão no valor de R$10.000, que vamos destacar essa semana aí o ganhador, tá? E você pode ser o sortudo ou a sortuda. Tô contando contigo, beleza? Fecha comigo aqui que o planeta gira. Se você não fechar, o planeta fica parado, aí dá ruim. Tá bom? Obrigadão você que tá em casa, no trabalho, você que é motorista aí, rodoviário, meu amigo caminhoneiro aí, sempre dando aquela carona pra gente, das vans. Alô, Pia Betá Central, valeu Nova Campinas Central também, Central Xerém, pessoal aí de Itaguaí Central, Nova Iguaçu Central, Queimados, também tá acompanhando aí a programação da Rádio Globo. Eu tenho passado aí pela Central do Brasil, tem dado flagras na Rádio Globo. E a gente faz o quê? Agradece o seu carinho, a sua audiência, a paciência que vocês nos dão aí pra poder entrar no seu poçante e te desejar boas corridas, boa viagem. Se for dirigir, dirija com cuidado, dirija com atenção, tá? Nada de ficar apressado, não. Dê sempre é preferência, tá bom? Apressado come cru, aí dá ruim. Aí chega ruim também. Marca bobeira não, tá bom? Você que é enfermeiro, enfermeira, médico de plantão, aos amigos vigias, vigilantes, o nosso abraço todo especial pra vocês aí. Valeu, turminha! 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Agora, 12:03.
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2: Para de postar as coisas pra me convencer que você tá bem, viu?

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tá ligado que daqui a pouquinho, 6 horas da manhã, tem mais uma edição do Acorda, não tá? Então já pode pegar o telefone e ligar aqui 97.9988 pra contar pra rapaziada como é que tá o trânsito. Vamos adiantar os amiguinhos. Vamos tirar os amiguinhos da roubada. Daqui a pouquinho a gente troca essa ideia. Aqui na Rádio Globo. 97.9988. Tô esperando a sua ligação, beleza? Aliás, a sua mensagem. Diz pra quem.

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2: Vou ver se já tá tudo liberado? Tá tudo liberado, tem certeza? Ah, que coisa linda. E aí, tudo bem? Tudo na boa? Tudo tranquilo? Terça-feira, né? Estamos aí para mais uma edição do Acorda Rio aqui no som da Rádio Globo. Como é que você tá? Tudo tranquilo? Já tá na pista? Com certeza, né? Essa rapaziada do primeiro tempo é sempre, né, na atividade. Porque afinal de contas a gente sai de casa cedo, a gente tem que saber como é que anda o trânsito. A gente não pode chegar atrasado, que é o mais importante disso tudo. Chegar na hora é sempre importante, já dizia vovô. Olha aí. Começar mais uma edição do Acorda, 6 horas e 3 minutos do Rio de Janeiro. 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
2: Bom dia, meu Rio de Janeiro, coisa linda de papai. Como é que vocês estão? Tá tudo tranquilo? Tá tudo na paz? A partir de agora tá começando mais uma edição do Acorda. Sim, vamos botar todo mundo pra fora. Calma, com todo respeito, tá bom? Já saiu de casa cedo? O time da manhã é sinistro, né? Tem que sair de casa 3h30, 4 horas da manhã, um negócio muito louco. Por conta disso, a gente precisa saber como é que anda o trânsito no Rio. Como é que você tá aí? Tudo na boa? Nunca foi diferente, né? A gente já pode mandar mensagenzinha, já pode. 97.9988. Fica à vontade pra você trocar aquela ideia comigo, bater um papinho, contar pros amiguinhos como é que tá o trânsito no Rio de Janeiro, que é sempre importante. O trânsito é uma coisa linda, né? Muda a cada minuto, então é legal a gente trocar essa ideia. Eu sei que hoje você acordou bolado, né? Tá meio friozinho. Pra que eu tenho que acordar? Pra que eu tenho que acordar? Vou te confessar, com todo respeito, pensei a mesma coisa. Mas aí eu lembrei do boleto. Lembrei do boleto, passou tudo. Vamos aqui nas principais informações desta manhã de terça-feira, que é dia 28 de julho. Cristo Redentor lança selo oficial rumo ao centenário. Ó, que legal. Profissionais do programa Empoderadas protestam por salários atrasados. Operação autua mais de 120 veículos por estacionamento irregular na Quinta da Boa Vista. E a gente fala também sobre oportunidade, por que não? O governo do estado oferece mais de 2.500 vagas de emprego, estágio e jovem aprendiz. Tudo isso e muito mais. Daqui a pouquinho, nessa edição do Acorda, que já começa com a corda toda, diga-se de passagem, não é verdade? Falar de trânsito, porque o trânsito é sempre importante. Vamos dar uma chegadinha lá no 97.9988, trocar aquela ideia com a rapaziada, saber como é que andam as coisas. E aí, galera, bom dia, tudo bom? Como é que tá?
5: Bom
2: beleza?
5: Bom dia, Fabinho.
2: E aí? Tudo
5: bom,
2: calmo?
5: Para o show.
2: Opa! Tá.
5: Uma ótima terça-feira para todos nós. Vamos pra cima, hein?
2: Sempre, meu querido, sempre pra cima. Opa!
6: Bom dia, galera da Rádio Globo.
2: Tetel, fala aí.
6: Bom dia pra todos os ouvintes da Rádio Globo aí.
2: Você tá bom?
6: É o Tetel Carioca.
2: Ô, querido.
6: Uma excelente terça-feira pra todos aí, meu amigo.
2: Tamo junto, Papá, querido. Oi.
6: A Vic tá fazendo falta.
2: Tá,
6: volta,
2: meu querido.
6: Vic, meu amor.
2: Tá.
6: Volta aí que você tá fazendo falta.
2: Falta pouco.
6: Bom dia pra Jaquelinda.
2: Opa.
6: Bom trabalho, Jaquelinda. É a galera da Santo Antônio, Marcelo Paixão, Dentinho do São Bento. Um abraço pra todos aí, meu irmão. Uma ótima terça-feira pra todos. Fica com Deus, galera. O Caxias, por enquanto, tá uma maravilha o trânsito.
2: Amém,
6: daqui
2: querido.
6: A pouco começa a enrolar.
2: É sempre. Opa,
6: um abraço aí, bom dia.
2: Bom dia, querido. 6h06 do Rio de Janeiro, 6h06.
7: Opa. Bom dia, Fabiano.
2: Bom dia,
7: Vicky, menina linda.
2: Tá de férias.
7: A paz do Senhor Jesus para todos nós.
2: Coisa linda.
7: Eu estou passando para desejar a todos vocês dessa rádio abençoada.
2: Amém.
7: Uma linda e feliz terça-feira para todos nós e todos os ouvintes da Rádio Globo.
2: Recebo.
7: Acorda Rio. Bom dia para todos. Deus abençoe o nosso dia.
2: Amém,
7: bom dia.
2: Olha aí que bonitinho, né? Que
7: Acorda
2: ânimo, né?
7: Rio.
2: Que ânimo, minha gente. Que ânimo, que ânimo.
8: Bom dia, bom dia, bom dia, Rádio Globo.
2: Qual é?
8: Bom dia, Fafá.
2: Qual é? Você tá bom?
8: Antes de queimar,
2: fala,
8: Andinho.
2: Tranquilidade.
8: Vamos que vamos.
2: Sempre, querido.
8: Terçou.
2: Amém. Vamos com tudo, vamos com tudo.
8: Vamos ganhar terça-feira, papá.
2: Sempre. Já ganhei, já ganhei, já acordei.
8: Vamos ganhar terça-feira.
2: Já acordei.
8: Vamos lá, vamos de forte. De Queimados, a Nova Iguaçu, Del Posto 13. Sempre pop 5, hein? Tá uma uva.
2: Graças a Deus, querido.
8: Via Light. 5.5 também. Avenida Brasil, altura de Deodoro. Nos dois sentidos, tanto para Santa Cruz e para o Centro Rio, também tá 5.5.
2: Coisa linda.
8: Vamos lá, Fofá.
2: Vamos, querido.
8: Valeu, tamo junto.
2: Tamo junto, querido. Tamo junto, querido. Tamo
8: agora
2: junto, querido.
8: Vamos tomar aquele cafezinho. Pra deixar de ser o quê?
2: Seu otário.
8: Otário.
2: 6:09 no Rio de Janeiro. Um ótimo dia pra você, ligado no som da Rádio Globo.

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0: Isso é Xande de Pilares, rapá. Tem que respeitar, tá ligado? Tem que respeitar Xande de Pilares. Olha só, tem um negocinho pra passar aqui, ó. Na segunda-feira, profissionais que atuam no programa Empoderadas realizaram um protesto para cobrar o pagamento de salários que, segundo eles, estão atrasados há mais de 7 meses. A manifestação, que aconteceu próximo ao Palácio Guanabara, sede do governo do Rio de Janeiro, reuniu trabalhadores que afirmam enfrentar dificuldades financeiras e pedem uma solução urgente para regularizar os repasses. O programa é voltado ao acolhimento, orientação e fortalecimento de mulheres em situação de violência e vulnerabilidade social. De acordo com os manifestantes, a falta de pagamento compromete o funcionamento das atividades e coloca em risco a continuidade do atendimento prestado às beneficiárias. Os profissionais cobram o posicionamento das autoridades e também a regularização dos salários para que os serviços sejam mantidos. 6h20 no Rio de Janeiro, crianças. Voltando lá no trânsito, rapaz, o negócio tá pegando fogo aqui. Saber como é que anda o trânsito no Rio de Janeiro é sempre importante. Fala comigo, fala comigo.
1: Bom dia, amiguinhos da 98.
0: Olha aí.
1: E aí, Fabi?
0: Você tá boa?
1: Tá tudo bem.
0: Tudo calmo.
1: Nossa amiga Vicky ainda não voltou, né?
0: De férias, minha filha.
1: Vamos falar do trânsito.
0: Né? Manda.
1: Aqui é Rosane de Bangu,
0: rumo
1: a Itaipuaçu, Avenida Brasil, uma uva.
0: Que delícia.
1: Tudo tranquilo.
0: Amém.
1: Ponte Rio-Niterói parada.
0: Eita.
1: Não sei o que tem aqui em cima, mas...
0: É, né?
1: Tá fluindo. Beijos.
0: Vai dar tudo certo. Um beijão. Fica com Deus. Bom trabalho.
2: Bom dia, Rádio Globo. Bom dia, Fafá. Fernando Cafu de São Gonçalo.
0: Você tá bom?
2: Saí cedo hoje.
0: E aí?
2: Pra buscar aquele, né?
0: Opa.
2: Aquele cascalinho de leve.
0: Opa.
2: Pra botar aquele ovo maltine no leite das crianças.
0: Opa.
2: Tamo junto.
0: Importantíssimo. Fafá,
2: parabéns aí, amigo, pelo seu profissionalismo, pela sua entrega aí.
0: Que
2: lembro
0: isso,
2: o primeiro dia que você chegou aí perguntando o que é 5.5 e agora tá brincando aí nas carrapetas. Tamo
0: obrigado,
2: junto,
0: querido.
2: Um abraço.
0: A gente é esforçado, a gente lembra dos boletos aí e a gente fica esperto rapidinho. 6h20.
3: Bom dia.
0: Fala comigo.
3: E você
0: aí?
3: Você tá bom, menino?
0: Você tá bom, menino?
3: Bora. Rádio Globo, bora, Fabiano. Pra cima dele, Fabiano.
0: Sempre,
3: pra cima,
0: querido.
3: Fabiano.
0: Ah, querido.
3: Aí, minha Alice, vambora falar do trânsito.
0: Manda.
3: Bora, sentido Arrequém, 5.2, Fabiano, tá parado.
0: Eita.
3: Sentido Campo Grande, 5.5, Fabiano.
0: Uva.
3: Tá frio aqui, Fabiano.
0: É, né?
3: Tá uma uva, Fabiano.
0: É
3: Campo
0: isso.
3: Campo Grande, tá uma uva. Vambora,
0: eita.
3: Fabiano.
0: Vamos, querido.
3: Vamos buscar aí um paz no coração.
0: Amém, querido.
3: Bora buscar paz no coração.
0: Amém, querido.
3: Terça-feira, terçou, Fabiano.
0: Partiu.
3: Você é um cara. Tamo junto.
0: Obrigado.
3: Volta, Vicky. Tô com saudade de você, Vicky.
0: Falta só um golinho. Falta só um pouquinho. Tamo junto, irmão. Obrigado pela moral. 6h22.
4: Bom dia, Fafá. Bom dia, Rádio Globo. Bom dia a todos os ouvintes, os motoristas.
0: Tranquilidade.
4: Passando aqui pra informar. Linha vermelha. A altura do Galeão.
0: Como é que tá?
4: Trânsitozinho aqui de leve.
0: Eita.
4: Bastante congestionado.
0: Eita.
4: Andando a 30 por hora.
0: Que isso.
4: Vamos ter um pouquinho de paciência aí. Hoje é terça-feira.
0: Ainda.
4: Mas com essa melhor rádio do mundo.
0: Obrigado, querido.
4: Alegrando nossos dias.
0: A gente tenta.
4: A gente vai chegar no nosso destino com segurança.
0: Obrigado, querido.
4: Vamos ter um dia abençoado.
0: Amém,
4: bom
0: querido.
4: Bom dia pra todos.
0: Recebo, querido. 6h22.
3: Dia Rádio Globo.
0: Fala aí.
3: Meu nome é Cristiano.
0: Você tá bom?
3: Aqui.
0: Beleza?
3: Na parte do Luther King.
0: Opa.
3: Passei pela linha amarela ali, perto da saída 7 ali. Tem dois carros ali envolvidos no acidente. Um teve um capotamento.
0: Eita.
3: Um branco e um preto. Entendeu? Não sei se tem vítima no local, mas teve um capotamento ali. Tá tudo parado ali, sentido centro da cidade.
0: Eita.
3: Sentido fundão. Valeu.
0: Beleza, querido. É pra isso que serve o rádio, né? Pra prestar serviço.
5: Bom dia. 6h23. Pessoal da Globo, aqui é o Ferreira da 621.
0: Qual é, Ferreira? Tá sumido, hein,
5: companheiro? Ex-funcionário da Lourdes.
0: E aí?
5: Governador Valadário, BR-116, sentido ao Rio. Tudo maré, maré.
0: Aí, meu garoto.
5: Ali,
0: aí, meu garoto.
6: Bom dia, Rádio Globo.
0: Bom dia, querido.
6: Aloysio Macaria.
0: Qual é?
6: Aí, Luceasa. Avenida Brasil, sentido Barra.
0: Ah, fala comigo.
6: Peguei no nosso clube aqui agora, aqui, Irajá, aqui, Sete Cavalhos. Gol do Maré Maré.
0: Amém, querido.
6: Maré Maré, por
0: Amém.
6: Enquanto.
0: Amém. Tamo junto, por enquanto.
6: Ótima terça-feira pra gente aí, valeu.
0: Valeu, compadre, tamo junto.
2: Bom dia, Rádio Globo, bom dia, Fabiano Melo.
0: Valeu, querido.
2: Flávio do Recreio.
0: Você tá bom?
2: Saímos do Recreio, sentido centro, para as Américas. 5.5, hein? Uma uva, até o Jardim Oceânico. Hein?
0: Graças a Deus, amigo.
2: Aquele solzinho
0: coisa
2: nascendo
0: linda.
2: Atrás da Pedra da Gávea.
0: Lá ele.
2: Coisa linda, linda,
0: Opa,
2: linda.
0: Coisa linda.
2: Fabiano.
0: Fala, irmão.
2: Vamos falar pra Vicky trazer um queijinho.
0: Boa.
2: Porque eu tô vendo que ela tá lá em Minas, hein?
0: Tô ligado.
2: Vamos trazer um queijinho pra gente.
0: Já falei,
2: café.
0: Já falei.
2: Bom dia.
0: Valeu, garoto. Não só o queijinho, a cachaça também.
7: Bom dia, Rádio Globo.
0: Bom dia.
7: Logo pela manhã já aconteceu um acidente na altura de Del Castilho, na linha amarela.
0: Eita, rapaz.
7: Pedir pro povo aí andar devagarzinho aí, que pra todo mundo chegar bem no trabalho.
0: Maravilha.
7: Vivo, né? Que é o mais importante.
0: É verdade.
7: Muito obrigado aí, bom dia.
0: Obrigado,
7: todos.
0: Irmão. Obrigado você, querido.
8: Aqui, Fafá.
0: Oi, querida.
8: Fala uma parada pra você, pega a visão.
0: Fala.
8: Edir Silva de Nova Friburgo.
0: Ô, querido, você tá bom.
8: No Rio. Motorista de aplicativo executivo.
0: Fala aí.
8: Daquele jeito, esquece. Sabe como é que é, né?
0: Sei.
8: Deixa eu te falar. Pega a visão da situação.
0: Fala aí.
8: É, Ponte Niterói. 5.5, tá uma uva. Já Avenida Brasil tá um pouco embaçado, 3.3.
0: Eita!
8: Né? Daquele jeito que todo mundo conhece. Pô, peguei ali do lado do campo São Cristóvão, sentido a Botafogo, né? Aí já peguei o elevado, feio. E 5.5, tá aquele jeito.
0: Maravilha, tá querido. Cima. Obrigado, querido. 6h25, ó, só falando aqui do acidente da linha amarela, já tá quase liberado o sentido fundão. Realmente a batida foi bem complicada, mas os agentes da Lanza já estão lá fazendo todo o reparo e daqui a pouquinho vai estar tudo em paz, se Deus quiser, porque a gente merece. Ai, papai! É o Acorda Rio da Rádio Globo. 6h26.

0: quentinho. 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Presentão da Rádio Globo pra você. O presente você sabe que é diferente, né? O presente é outro nível, né, querido? Quando você escuta a palavra presente, você já sabe que é diferente. Direto pro Centro de Operações da Prefeitura, aquele panorama completo do trânsito com meu querido Léo Vieira, olho que tudo vê. Meu querido, bom dia, meu querido!
1: Bom dia, meu querido Fafá, bom dia pra você, bom dia pra todo mundo ligado no Acorda Rio da Rádio Globo. Já tô de olho já na movimentação do trânsito na cidade maravilhosa. Hoje, a terça-feira, começou daquele jeito já.
0: Animado,
1: várias ocorrências já no trânsito. Não é para amadores do Rio de Janeiro, Fafá. Tô de olho na movimentação do trânsito na zona sudoeste da cidade, da Barra da Tijuca. Tem um acidente envolvendo carro e moto ali no trecho do Cebolão, ali na chegada do Terminal Alvorada, mas ali é um trecho ainda da Avenida Ayrton Senna, ali para quem vai pegar a Américas no sentido Jardim Oceânico. Tem uma faixa ocupada ali para quem vai circular pelo trecho do Cebolão, tem equipes do Corpo de Bombeiros lá no atendimento à vítima desse acidente. Para quem está circulando no trecho ali entre Ayrton Senna e Américas, o trânsito é intenso. Na circulação pela Ayrton Senna está tudo lisinho nos dois sentidos da via. Pela linha amarela, também dificuldades. Ainda há pouco, o carro capotou ali no trecho do El Castillo e acabou de ser retirado, mas o trânsito ainda está intenso. Para quem segue em direção ao Fundão, entre a saída ali do pedágio em Água Santa até a chegada do El Castillo e entre o trecho do El Castillo a saída para a Avenida Brasil, mas aí em função da movimentação mais lenta na Brasil, o trânsito já pegado. Para quem está pela Brasil em direção ao centro, já observa problemas entre Olaria e a chegada do Terminal Gentileza. Para você que está nessa ligação entre Zona Norte e Zona Sudoeste, Autoestrada Grajaú, Jacarepaguá é a boa nesta terça-feira. 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Já eu tô de volta com outro panorama do trânsito. Tá falado, meu querido.
0: Mais do que falado, querido, aqui você tem prioridade, querido.
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Agora, eu quero pedir um favor pra vocês. Muito importante. Pra cantar bem alto comigo, a música que mudou demais a minha vida.

0: que bonitinho, crianças. Olha que bonitinho. Uma operação de fiscalização realizada na região da Quinta da Boa Vista terminou com mais de 120 veículos autuados por estacionamento irregular. A ação foi conduzida por agentes da Secretaria Municipal de Ordem Pública e também da Guarda Municipal com o objetivo de coibir infrações que prejudicam a mobilidade e a segurança de pedestres. Durante a fiscalização também foram removidos veículos estacionados em locais proibidos, o que impediam a circulação de vias e calçadas. Segundo a Prefeitura, a operação faz parte de um trabalho permanente para organizar o trânsito, garantir o acesso aos espaços públicos, combater as práticas que colocam em risco a segurança de quem frequenta a região e muito mais. Olha aí, novas ações de fiscalização devem continuar sendo realizadas em diferentes pontos da cidade. Olha aí. Olha aí, é melhor eu ficar quieto, porque eu tenho amor à minha vida. Muito bem, crianças, estamos chegando na reta final do Acorda. Vamos lá, última rodada de ouvintes de hoje. Faltam 10 para as 7.
1: Bom dia, Rádio Globo. Bom dia, Fabiano.
0: E aí?
1: Cê tá bom?
0: Você tá boa?
1: Uber da Dayon.
0: E aí?
1: Tô aqui na ponte. A menina falou aí do acidente. O acidente já foi desfeito.
0: Amém.
1: O trânsito já tá fluindo, já senti
0: assim,
1: literal.
0: Tudo lindo.
1: Ótima terça, beijo.
0: Grande.
2: Bom dia, Rádio Globo, passando para atualizar o trânsito aí.
0: Fala comigo, irmão.
2: Ponte Rio Niterói, acidente.
0: Sim. Não, já foi desfeito.
2: Já foi desfeito.
0: E aí, Fabinho?
2: Você
0: tá bom, querido?
2: Trânsito aí, ó. Até a estação do Deodoro, vindo pela Vila Militar. 5 pontos milhas.
0: Olha aí.
2: 5 pontos milhas, galera.
0: Delícia.
2: Nossa, até agora tá tranquilão. Terça-feira abençoada pra geral aí.
0: Amém, querido.
3: Bom dia, Rádio Globo. Bom dia, Fafá.
0: E aí?
3: Fernando Cafu de São Gonçalo.
0: E aí, meu querido? Já foi, né?
3: Cedo hoje.
0: Saiu, querido?
3: Pra buscar aquele, né?
0: Aquele todinho.
3: Pra botar aquele ovo maltine no leite das crianças.
0: Aí, querido, tamo junto sempre, querido. Daqui a pouquinho, a gente vai ter dica de emprego, hein? A gente vai ter dica de emprego.

sabendo? No Acorda Rio tem oportunidade. O governo do estado do Rio de Janeiro está com 2.566 oportunidades abertas para quem busca uma colocação no mercado de trabalho. As vagas são para emprego com carteira assinada, estágio e programas de jovem aprendiz por meio da Secretaria de Trabalho e Renda. Ao todo, o Sistema Nacional de Emprego, o SINE, reúne 952 vagas formais distribuídas pelas regiões metropolitana, Centro-Sul, Serrana e Médio Paraíba. Já o Centro de Integração Empresa-Escola, o CIE, né, disponibiliza 1.614 oportunidades para estudantes e jovens que desejam ingressar no mercado de trabalho. Os interessados devem comparecer a uma unidade do SINE com documentos pessoais, carteira de trabalho, CPF e o número do PIS ou NIS para realizar ou atualizar o cadastro. As vagas podem ser consultadas no painel disponível no site da Secretaria de Trabalho e Renda. Faltam 2 minutos para as 7, saideira, hein?

0: Segundo o Clima Tempo, senhoras e senhores, terça-feira vai ser de sol no Rio de Janeiro, com mínima de 17 e máxima de 34 graus. Vamos acreditar que só tá rolando um nevoeirozinho, um negocinho assim, que daqui a pouquinho vai esquentar e as coisas vão melhorar? Vamos torcer? Vamos! Então, olha só, equipe de promoção da Rádio Globo vai entrar em contato daqui a pouquinho com quem? Anderson de Souza Barbosa, final do fone 59, tá? Fique tranquilo, vai dar tudo certo. Crianças, daqui a pouco, depois do intervalo comercial, vai rolar mais uma edição do No Ar. A gente vai trocar aquela ideiazinha. Vou dar uma olhadinha aqui já no tema de hoje pra você se dar bem. Deixa eu ver se eu... Ih, não, vou deixar pra Léo. Mas já posso adiantar pra você o seguinte, que o áudio mais criativo vai rolar um negocinho no Patota Bar pra você, tá? 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Então atente, o áudio mais criativo hoje vai se dar bem. Tem voucherzinho pra tomar um negocinho mais pra frente lá no Patota. Fica ligado aí que daqui a pouquinho estamos de volta com mais músicas pra você e mais uma edição do No Ar.
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4: Nesta terça-feira, o técnico Luiz Zubeldia fará o único treino preparatório para o confronto desta quarta-feira, quando o Flu volta a campo pelo Campeonato Brasileiro. Às 9:30 da noite, enfrenta a equipe do Bahia. O Fluminense é o atual quarto colocado com 33 pontos. Já o Bahia é o sexto com 31. As duas equipes, na rodada passada, ficaram no empate. O Fluminense no 1-1 contra o Grêmio. Já o Bahia, 1-1 contra o Corinthians. Este duelo será o primeiro de uma sequência de 6 jogos que o tricolor das Laranjeiras fará em casa. 4 deles como mandante. Os adversários são Bahia pelo Campeonato Brasileiro, Vasco 2 vezes em jogos da Copa do Brasil, o Botafogo pelo Brasileirão, o Independente Rivadavia pela Libertadores da América e de volta ao Campeonato Brasileiro no duelo contra o Palmeiras.
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8: Rádio Globo. Deixa eu dar uma olhadinha aqui pra ver se tá tudo ok aqui. Grave, média, agudo, tá ok. Vamos ver aqui o microfone do menino Maca. Você tá bem aí?
0: Bom dia!
8: Coisa linda! Estão dizendo que o tempo vai melhorar. Eu tô olhando aqui pela janela da rádio, não consigo encontrar nada. Nada. Por enquanto, tá tudo, né, meio...
0: Nevoeiro no Rio de Janeiro.
8: Nevoeiro no Rio de Janeiro, hein? Sai pra lá, nevoeiro, hein? Pelo amor de Deus, hein? Hoje vamos tudo bonitinho, hein? Bom dia, hein? Bom dia!
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10: Bom dia, meu Rio de Janeiro, coisa linda de papai. Vocês estão bom?
11: Não, não estamos bom não, rapaz, nós estamos mais do que bom. Sejam todos bem-vindos ao som da Rádio Globo 98.1, a rádio que vibra com você. Do lado de cá, Fabiano Melo, olha ele, coisa linda de papai, Leozinho Macaxeiro, você tá bom?
12: Eu tô bem, meu parceiro, e você? Tranquilidade?
11: Pele boa, dormiu bem?
12: Dormi pouco, mas dormi bem.
11: Você até dormindo mal é bonito, meu parceiro.
12: Ah, muito obrigado, meu parceiro.
11: Você é o nosso colírio do Sistema Globo de Rádio, rapaz.
12: Muito obrigado.
11: Você tá pensando o quê? Gabi hoje chegou, rapaz, com o cabelo pra metade do pra dentro do casaco. Pra dentro do casaco, eu achei que ela tinha cortado o cabelo.
12: Pois é.
11: Eu falo, gente, essa menina não sossega com esse cabelo, rapaz. Hoje vem no modelito matador.
12: Hoje normal,
11: tem,
12: né?
11: Hoje tem alguma coisa, não? Tem curso?
12: Eu
11: tem
12: acho que só não falaram com a gente, entendeu?
11: Hoje tem curso.
12: Ah, tá explicado.
11: Hoje tem curso, por isso que vem nessa marra toda.
12: Pois é.
11: Entendeu? Hoje tem notícia bizarra, meu
12: tem,
11: velho?
12: Tem, claro que tem.
11: Teremos?
12: É, um rapaz ganhou um presente. E o que ele fez com esse presente surpreendeu a todos.
11: É mesmo?
12: É, exatamente.
11: Presente, é um presente mais ou menos?
12: Não, é um presente legal.
11: É um presente maneiro?
12: É, mas o que ele fez com esse presente? Gerou comentários.
11: Gerou comentários.
12: Já te conto daqui a pouco.
11: Essa parte é uma parte bem interessante. Eu confesso que eu sou um cidadão curioso. Eu sou um cidadão muito curioso. Mas vamos ao que interessa, senhoras e senhores? Xuxa. Maria da Graça Xuxa Meneghel. Conhece? Pois é. Ela estreou a turnê O Último Voo na Nave, que fez uma referência à icônica nave do programa que marcou gerações na TV. Inclusive, eu estava lá todos os dias, lindo, belo e de banho Não, nessa época não. A gente criança, a gente não gosta muito de tomar banho, não.
12: Ah,
11: né?
12: Tá. Era criança, né, Fabiano?
11: Entendi. Exatamente. Hoje em dia, a gente toma 3 banhos por dia.
12: Sim.
11: Entendeu? Até de madrugada. Eu acordo 4 horas da manhã e tomo banho, lindo
12: também.
11: E belo.
12: De madrugada, mano. Aguinha gelada.
11: Opa, pra sempre.
12: Acordar.
11: A primeira água tem que ser no rosto e gelada. Pra dar um pan, pra dar um sustozinho, entendeu? A gente tá afim de saber qual é a pergunta de hoje. Por gentileza, meu querido Maca.
12: É o seguinte, olha. Qual programa de TV que já acabou... Você gostaria que voltasse para a televisão, Fabiano?
11: Isso é maneiro.
12: Tá legal, né?
11: Isso é maneiro.
12: Boa lembrança.
11: Isso é maneiro. Qual
12: Boas lembranças,
11: de TV?
12: Aliás, né?
11: Porra, TV Globinho.
12: TV Globinho,
11: desenho,
12: né?
11: Desenho animado. Tenho saudades dos desenhos animados,
12: Era
11: cara.
12: Bom, né?
11: Era muito legal.
12: Você sabe uma parada que eu gosto? E assisto até hoje que eu gostaria que voltasse? Sai de Baixo.
11: Sai de Baixo é maneiro.
12: Sai muito
11: Sai
12: maneiro.
11: Sai de Baixo é maneiro.
12: Assim, o Caco Antibes seria cancelado, né? Afinal
11: Com
12: de contas,
11: certeza.
12: Ele zomba muito dos pobres, né? Ficar aquela zoeira e tal.

0: Tu sabe como é que eu conheci e saí de baixo? Meu pai me deixou de castigo umas vezes porque ele cismava que eu acordava de mau humor de manhã cedo. Aí ele dizia que no domingo à noite eu tinha que dormir cedo. O meu irmão chegava em casa 1 hora da manhã. Mas eu tinha que dormir cedo porque eu acordava mal-humorado na segunda-feira. Aí volta e meia ele falava, não, hoje você vai descansar. Foi aí a primeira vez que eu fui lá e botei ali na televisão pra ver o Sai de Baixo.
1: Pô, legal.
0: Olha aí que bonitinho. Tem outros programas também que a gente vai falar ao longo da parada. Tem Patotinha Bar e Restaurante, aquele voucherzinho pra quem tiver o áudio mais criativo. O telefone é o 97000-9988. Fique à vontade pra você chegar junto aí. Gabi tá num ânimo pra te atender, que tá até

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0: De volta com o Luar aqui nos 98.1 da Rádio Globo. Falando a respeito de nostalgia, Xuxa, né? Pá. Xuxa voltou, tava no figurino muito... Como direi, Leonardo Macaxeira, como é que era o figurino da Xuxa? Ousado, né?
1: Ousado, pode ser? Eu não ousado, vi o figurino, cara.
0: Ousado, ousado, ousado.
1: Depois eu vou pesquisar no Google, não
0: ousado,
1: vi.
0: Ousado, ousado. Inclusive, tá, é o palco que tá rolando na internet aí, né?
1: É.
0: É, Xuxa, linda, maravilhosa, bela, ícone da televisão brasileira, na verdade.
1: Sim, sem dúvida.
0: Exatamente, voltou lá, pá, foi pra nave, aquela coisa toda, mas no modelito ousado. Eu não achei nada demais.
1: Não?
0: Não, nada desde demais sempre. No sentido de, no sentido de ousado, no sentido de ousado. Não achei essa ousadia toda, não.
1: Não. Ela, desde sempre, é ousada, né?
0: Exato. Sempre. Aliás,
1: inovadora.
0: Exato, inovadora. Aquelas coisas todas. Eu acho muito interessante. É, a gente vai falar disso daqui a pouquinho, né? É, por hora, vamos ao que interessa. Quero saber a respeito da notícia bizarra que você tanto falou.
1: É o seguinte, olha só. Um homem ganhou um presente e surpreendeu com a atitude dele após ganhar o presente.
0: Qual foi?
1: Era pra ser uma simples premiação corporativa e acabou virando polêmica, Fabiano.
0: Por quê?
1: Tudo começou quando um homem participou de um evento da empresa dele e foi sorteado com um kit exclusivo de maquiagem da Yves Saint Laurent. Uma marca de luxo, uma das mais renomadas do mercado. E aí, ao invés dele surpreender a esposa dele em casa, ele tomou a decisão de entregar o produto para uma colega de trabalho. O funcionário justificou a atitude, alegando que a colega havia comentado o quanto adorava maquiagens e que aproveitaria o presente muito melhor do que ele. E aí fica a questão, Fabiano. A atitude dele foi correta? Incorreta? Ele conseguiu entrar em casa depois de tal situação? Fica aí o questionamento e a reflexão pra você que tá ouvindo. O que você faria, Fabiano, se você ganha um produto assim importado, de maquiagem, essa coisa toda?
0: Eu levaria pra casa.
1: Pra casa,
0: eu levaria pra casa, ia chegar aqui, tá isso, olha aqui, acabei de ganhar.
1: Entendi.
0: Olha que bonitinho, lá
1: olha
0: no trabalho
1: legal.
0: Me deram essa parada aqui, ó.
1: Uhum.
0: Entendeu?
1: Então o pessoal aqui ia ficar só, né, olhando, né, Gabi, por exemplo. Gabi ia ficar de olho no kit.
0: Jamais, jamais. Eu ia falar, amiga, desculpa,
1: desculpa,
0: com todo respeito,
1: né?
0: Não dá. Até porque, como nós somos pessoas, entre aspas, públicas, na verdade, e aí como é que a gente ia chegar com um presente desse assim? Naturalmente ela ia perguntar, ouvi dizer que você ganhou um negocinho aqui.
1: Pois é,
0: e aí, como é que,
1: né,
0: chega em casa? E aí? Não,
1: e aí?
0: Eu dei pra Gabi. Oi?
1: Oi? Hã?
0: Como assim?
1: Ah, pois
0: não? Era. Eu, ó, se você for parar e pensar, vamos com aqui, rapidinho. Se você parar e pensar, é melhor que eu dê o presente pra você.
2: Não,
0: tu discorda?
1: Até a Gabi vai ter que se explicar.
0: Exatamente, mas é melhor ela se explicar, você não acha?
1: Com certeza.

0: som do Gustavo Lins aqui no som da Rádio Globo. Olha que bonitinho. Olha só, a gente tá aqui falando da Xuxa, né? Eu posso trocar aqui, por gentileza, a trilha? Obrigado. Estamos falando da Xuxa, porque Xuxa, sabe como é que é, né? Xuxa rainha, Xuxa, né? Causou um alvoroço na internet. Xuxa tá com turnê aí, o último voo da nave, né? Faz referência lá àquela nave que marcou gerações. E eu era um deles ali que ficava na frente da televisão todo dia assistindo aquela coisa toda e tal. Aí, ó. Aleque. Xuxa, inclusive, né? Lançou vários desenhos icônicos, até hoje são lembrados, inclusive já viraram filme, aquela coisa toda, enfim. Baseado nisso, o Marca tá perguntando aqui, qual o programa de TV que você mais gostaria que voltasse? Né? O que você acha? Qual programa que era maneiro pra caramba, você queria que voltasse? 97.9988, né não, Maca? Hoje tem aquele prêmiozinho pra frente.
1: Tem, né?
0: Paradinha do Patota.
1: Qual é o prêmio, Fabiano?
0: É um voucher do Patota pra você chegar lá e tomar um negocinho mais pra frente, comer um petisco, pá.
1: Gosto,
0: hein? Para o áudio mais criativo.
1: Gosto.
0: Exatamente, eu também gosto. Aperta o play, por gentileza. Vamos saber.
2: Sempre fui muito ligada em TV, rádio, essas coisas. Mas assim, programa infantil mesmo, que eu curtia muito lá atrás, o Vila Sésamo, eu acho que seria, hoje, nos dias atuais, seria muito bom pra criançada, pra sair um pouco do celular.
0: É,
2: então
0: verdade.
2: Seria Vila Sésamo, TV Colosso. Agora, pros adultos mais, né, claro, Sai de Baixo, Toma Lá da Cá.
0: Isso.
2: Várias coisas. Sessão da Tarde.
0: Sessão da tarde.
2: Mas para uma questão de conscientização, TV Colosso, Vila Sésamo. Seria ideal.
0: TV Colosso e Vila Sésamo.
3: Bom dia, Rádio Globo. Bom dia.
0: Bom dia.
3: Aqui é o Rafael de Nova Iguaçu.
0: Fala, irmão.
3: O programa que eu queria que eu voltasse, o que para mim é o melhor programa de todos. Eu acho que 90% aí dos ouvintes vai concordar comigo. É o Chaves.
0: Chaves.
3: É um programa fora do comum.
0: Mas o Chaves não tinha voltado?
3: Pra vocês terem ideia, eu já chorei pro Chaves.
0: É mesmo?
3: Quando ele foi embora da vila.
0: Ah, eu sei qual é.
3: Eu chorei pro Chaves.
0: Tô ligado. Que programa perfeito.
3: Bom dia, galera. Tamo junto,
0: irmão.
4: Bom dia, tropa da Globo.
0: E aí? Aí, Elei.
4: Tô no serviço de Porto do Ipanema. Então, enquetezinha boa. São vários programas, se eu pudesse escolher pra voltar, eu escolheria. Na parte do humor, eu escolheria os Trapalhões. Sai de Baixo, igual o amigo falou aí, entendeu? Mas como eu sou muito ligado à música, eu gosto muito de música, eu queria que eu voltasse tal de Sabadão Sertanejo.
0: Sabadão Sertanejo.
4: Aquele programa de fazer aquele sucesso todo, com o Zé Henrique Camargo, Leandro Leonardo, Zé Henrique Milionário. Imagine hoje. A televisão ia chorar, cara. Hoje os caras são muito mais pica do que antigamente. Hoje a televisão ia sair lagriminha delas.
0: Lá ele.
4: Forte abraço a todos.
0: Ótimo terça-feira. Grande abraço. O Gilberto Barros seria interessante também, né?
1: Seria bom.
0: Sabadaço.
1: Seria bom. Cara, sabe um programa que era legal também?
0: Fantasia.
1: Lua.
0: Exatamente. Todo mundo enfileiradinha, bonitinha. Né? Eu vou te contar por ordem de tamanho. É isso.
1: Pois é.
0: É um negócio muito doido.
5: Esse bloco não é recomendado para menores de 12 anos.
1: Agora foi.
0: Sempre. Vamos lá. Centro de Operações da Prefeitura tá chamando o Leozinho Vieira, meu parceiro. E aí, meu querido, fala comigo.
6: Falo sim, meu querido. Hoje o trânsito tá uma banheira do Gugu sem sabonete. Daquele jeito aí, o negócio tá complicado. Pra quem tá circulando ali pela linha vermelha, olha só, muita atenção. Teve um acidente envolvendo um caminhão e um carro ali no trecho da Maré, na pista sentido Baixada Fluminense. São duas faixas ocupadas por conta desse acidente, por conta ali do atendimento também às vítimas do acidente, e o trânsito já complicado a partir do trecho do Caju até a chegada ao Fundão no sentido Baixada. No sentido centro, por conta de curiosos que reduzem velocidade e também por conta da faixa ocupada ali no atendimento às vítimas, o trânsito já está complicado a partir do Parque das Missões, a passagem ali pela cabeceira da pista do Galeão e entre o trecho da saída da Ilha do Governador e a chegada ao trecho do Caju. Você que está pensando em optar pela Avenida Brasil na saída da Baixada, trânsito pesado entre o trecho ali de Irajá até a chegada Vigário Geral e a partir de Ramos até a chegada ao trecho do Caju, o motorista vai perdendo tempo. Para quem tá vindo por dentro, dá para ganhar um tempinho entre a Avenida Brás de Pina, o Ibiapina, o trecho da Rua Uranos, entre Olaria e Bom Sucesso, o trânsito é intenso, o motorista vai perder um pouquinho de tempo na chegada Democráticos, dá para ganhar um tempinho circulando pelo trecho da Leopoldo Bulhões por lá, o panorama é melhor. 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Já já eu tô de volta com outro panorama do trânsito. Tá falado, meu querido.
0: Tá falado, meu querido.
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0: O Cristo Redentor deu início às comemorações pelos 100 anos do monumento com o lançamento do selo oficial do centenário. A marca será utilizada em todas as ações e eventos comemorativos até 2031, quando um dos maiores símbolos do Rio de Janeiro completa um século de inauguração. A iniciativa marca o começo de uma série de atividades que devem reunir celebrações religiosas, eventos culturais, projetos educativos e ações voltadas à preservação do patrimônio, meu caro Maca.
1: O objetivo é valorizar a história do Cristo Redentor e reforçar a importância para o turismo, a fé e a identidade da cidade do Rio. Considerado uma das sete maravilhas do mundo moderno, o monumento recebe milhões de visitantes todos os anos e é um dos principais cartões postais do nosso Brasil.
0: É difícil competir com Cristo, né? Competir com o Cristo.
1: Pra não dizer que é impossível, né?
0: É muito difícil competir. É, eu super te entendo.

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0: todo mundo ligado que hoje tem informação e de qualidade. Jornal Extra, na Rádio Globo. Mônica Pereira já está aqui, a gente vai trocar aquela ideia porque o Extra já está nas bancas. Notícias quentinhas e recheadas nessa edição do dia 28 de julho. E nas bancas, a gente já vai encontrar a seguinte notícia: o contra-cheque do servidor estadual do Rio já traz a recomposição salarial. Mônica, bom dia. Vamos falar disso, Fabiano. Que é importante.
1: Bom dia, pessoal. É isso aí. São 421 mil servidores que estão aguardando essa recomposição. O que, que é isso? Uma inflação que ficou devida de 2017 a 2021. Quando chegou em 2022, o Cláudio Castro pagou uma parcela. Ele falou: olha, vou pagar três parcelas e vou repor esse dinheiro, que é a perda da inflação.
0: Certo.
1: Pagou uma de 13,05%.
0: Uhum.
1: Ficaram faltando duas.
0: Certo.
1: Cada uma de 5,62 e ele não pagou.
0: Eita.
1: E aí, agora, o Ricardo Couto, que é o novo governador, né, que é desembargador do TJ, falou: não, vou pagar sim. E tá cumprindo a promessa. Vai pagar agora na folha de julho, que é depositada início de agosto.
0: Uhum.
1: Vai pagar a primeira parcela. E a segunda vem em outubro, paga em novembro. Então, essa segunda, que vai ser paga esse mês de agosto, já pode ser conferida no contra-cheque. Basta entrar lá no portal do servidor com o seu login lá de gov.br, que você, servidor público do estado do Rio, já vai conseguir ver o valor exato do seu salário. É, só para dar um exemplo, quando as três parcelas tiverem sido pagas, um salário de 5 mil lá atrás, em 2022, terá sido reajustado para 6.305. Então, assim, é uma perda inflacionária boa. Então, assim, as pessoas estão realmente esperando e merecendo isso. E para complementar, tem um adicional que o governador sancionou agora em julho, para servidores civis e militares, que é um chamado adicional de desenvolvimento funcional. O que, que é isso? Todo mundo que cumpriu os cursos que tinham que ser feitos, que não teve penalidade, não sofreu nenhuma penalidade disciplinar nos últimos 3 anos, ou a pessoa cumpriu 60% de pontuação na avaliação periódica, ou seja, quem estiver aí na média, vai receber esse adicional também junto com a recomposição. Então vai pegar bastante gente aí com um aumento bom nesse mês de agosto.
0: Só uma pergunta, esse militar que você está falando, é todas as esferas?
1: Não, ou estado, só estado, tá? Servidor, no caso desse adicional, servidor civil, militar do estado do Rio, junto com a recomposição salarial para o servidor do estado do Rio.
0: Perfeito, porque senão todo mundo vai começar a pensar, né? O servidor da Marinha daqui a pouco, não, também tem.
1: Tem também é servidor da União aqui no Rio, tem servidor da Prefeitura, não. Eu tô falando para servidor do estado do Rio.
0: Perfeito, perfeito. Aí no site tá assim: professor cria armadilha em flagra estudantes usando inteligência artificial em redação. Sensacional.
1: É sensacional essa história, gente. É um professor americano.
0: Sensacional, sensacional.
1: Um professor de uma universidade, universidade do Mississippi, fez lá uma redação e no enunciado ele colocou um comando oculto. Esse comando oculto dizia que a pessoa tinha que usar a palavra Madagascar na redação, que não era sobre isso, tá, gente? Era sobre revolução industrial, não tinha nada a ver com Madagascar.
0: Sim.
1: Eis que todo mundo que pegasse aquele enunciado, aquela questão, e jogasse numa ferramenta de IA, como ChatGPT, Gemini e tantas outras, e pedisse: escreve aí pra mim uma redação, no meio do texto ia aparecer uma frase completamente aleatória usando a palavra Madagascar, que nada tinha a ver com a Revolução Industrial. Pois
0: certo.
1: Bem, dos 35 alunos, 32 usaram a ferramenta. E o comando oculto colocou frases lá, como, só pra ter um exemplo, gente, as frases eram completamente doidas. Madagascar flutua de lado durante a tarde. O que isso significa? Absolutamente nada.
0: Nada.
1: A outra era: a bicicleta roxa de Madagascar sussurra para o teto.
0: Olha aí.
1: Uma coisa que não tem nada a ver com a outra. Isso aparecia no meio do teto.
0: Os alunos não se deram um trabalho de ler o texto.
1: Essa é a questão, Fabiano. O que o professor ficou mais chateado foi isso. Ele falou: não é questão nem de usar a IA, é sequer reler o que estava escrito ali. Simplesmente a IA fez a redação, a pessoa imprimiu, entregou, botou num dispositivo eletrônico, entregou
0: lá, né?
1: Não ligou. Só teve uma aluna que se safou, gente. Essa história é boa. Ela dizia, ela alegou que ela usa o modo escuro, né? A tela que ela com modo escuro, e apareceram as letras brancas e ela viu o comando oculto que pedia para escrever Madagascar. Ela diz que inseriu deliberadamente a palavra Madagascar, uma frase, alguma coisa relacionada a Madagascar no texto, porque para ela apareceu no modo escuro do celular ou do dispositivo, do desktop que ela usou, a palavra Madagascar. Ela falou: bom, então eu tenho que inserir isso aqui de algum jeito no meio da Revolução Industrial. E aí ela conseguiu se safar da reprovação.
0: Por causa disso.
1: Por causa disso. Mas
0: que
1: o resto.
0: Momento, né?
1: Gente, a história é muito boa, tem detalhes. Lá, confere lá no site do Extra.
0: Enfim, qual que é o site mesmo?
1: extra.globo.com.
0: Qual que é o site?
1: extra.globo.com.
0: Maravilha, espero você na quinta-feira pra gente trocar mais ideia a respeito, porque essa história é maravilhosa,
1: é
0: né,
1: boa
0: cara?
1: Demais,
0: muito
1: né?
0: Bom. Obrigado, Mônica.
1: Obrigado.
0: Centro de Operações da Prefeitura, Madagascar chamando, Madagascar chamando. Alô, Léo Vieira.
2: Eu me remexo muito e tô aqui fazendo a movimentação do trânsito. Ai, meu Deus do céu. Olha só, tô de olho aqui na saída do Grande Meia, pra quem tá seguindo em direção ao centro da cidade. Olha só, você que tá pelo trecho ali do Engenho Novo, o negócio tá complicado entre General Belegarde, Marechal Rondon e a chegada ao trecho de São Francisco Xavier. Quem tá optando ali pela Arquias Cordeiro e a chegada ao trecho da Souza Barros, Silva Freire, trânsito intenso alento por lá, situação só melhora na circulação pela Ananeri. Quem está optando ali pelo trecho da saída do Grande Meia, ali pela linha de Vasconcelos, Araújo Leitão, Barão do Bom Retiro, consegue ganhar um tempinho, pelo menos até Barão do Bom Retiro. Já na chegada à Vila Isabel, trânsito pesado entre a José do Patrocínio e Teodoro da Silva, por conta ali do cruzamento com a Barão de São Francisco, o motorista vai encontrando dificuldades. Nessa ligação entre Grajaú, Andaraí e a chegada ao Maracanã, dê preferência pela Maxwell. No trecho do Maracanã, Avenida Rei Pelé, já daquele jeito, trânsito parado entre o estádio do Maracanã e a chegada à Avenida Oswaldo Aranha, o trecho ali da Teixeira Soares e a Praça da Bandeira com trânsito de intenso alento. A boa para quem circula pela região é Visconde de Niterói, Bartolomeu de Gusmão. Dá para ganhar um tempinho na chegada Francisco Eugênio e o acesso ali para Francisco Bicalho no caminho para a Cidade Nova. 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Já eu tô de volta com outro panorama do trânsito. Tá falado, meu querido.
0: Tá falado, meu querido. 8:01 no Rio de Janeiro. A gente volta já com mais no ar.
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1: Essa é uma homenagem à minha diva, à minha amiga. Pedi autorização, era pra cantar essa música.

0: tem rebobina todo dia nesse dia, entendeu? Aí, ó. To be Spring Love. Você vai ouvir tudo isso e muito mais a partir do meio-dia no Rebobina da Rádio Globo. Olha, meio-dia é sagrado, não tem outra parada, não tem outra parada. Agora vamos ao que interessa. Estamos falando aqui de programas. Ah, se a TV Globinho voltasse. Ah, se a Sessão da Tarde voltasse. Ah, Profissão Perigo, tu lembra? MacGyver, voltasse. Não, não é do seu tempo, Léo. Isso aí, você desculpa, com todo respeito, não dá. O seu é Digimon pra frente.
1: Digimon, Pokémon.
0: É isso, é tudo pra frente.
1: Mas Sessão da Tarde não tem, não? Tem mais, não?
0: Sessão da Tarde?
1: É?
0: Cara, não sei porque eu não assisto televisão nesse horário.
1: Pois é, eu acho que ainda tem.
0: Mas esses filmezinhos aí... Não, é, mas é tudo editado agora, né?
1: É parece que tá um pouco reduzido,
0: acho,
1: né?
0: Acho que tem novela. Acho que tem novela.
1: Tem novela.
0: Acho que tem novela. Novela, também, é um negócio... Novela em cima, novela embaixo. É um negócio muito doido. Mas enfim, vamos ver o que, que o povo tá querendo ver de novo. 97.9988.
2: Rádio Globo, Diego Leão na área. Tem um programa que eu gostaria que voltasse, porque combina muito com a molecada de hoje. Na minha época, a gente usava esse programa pra gente zoar os moleques, mas a gente acabava vendo porque a gente via pra saber o nome dos personagens pra zoar os moleques. Dick Wick, Gypsy, Lá Lá,
0: Teletubbies.
2: Cara, a gente ficava zoando os moleques o tempo todo que via Teletubbies, mano. Aí eu queria que voltasse, porque ia representar o
0: hoje dá problema, hoje dá problema, hoje dá problema.
3: Fala, galera, bom dia, beleza?
0: Bom dia.
3: Digão da JK.
0: Qual é, Digão?
3: Cara, o programa que eu queria que voltasse era Armação Ilimitada.
0: Jubilula.
3: Vamos ver se vocês são da antiga.
0: Claro, Jubilula Roll. Zelda Scott.
3: Beijo.
0: É isso.
4: Bom dia, família Rádio Globo.
0: Qual é, meu camarada?
4: De Lima, de Magé.
0: Você tá bom?
4: Ah, eu queria que voltasse o Rede Globo. Apresentou Sessão Aventura.
0: Valeu,
4: galera. Bom dia.
0: Valeu, irmão.
5: Bom dia pra geral, bom dia pra geral da Rádio Globo. Programa que eu gostaria que voltasse é o Pânico. Ai, Pânico era muito bom.
0: Homem-Aranha
5: gay.
0: Aí, hoje não mudo. Dá.
5: Que isso aí.
0: Hoje
5: tinha
0: não
5: como
0: dá.
5: Tu não rir. Hoje em dia, se aquele segura programa aí, tivesse no ar, tava todo mundo denunciado, preso.
0: É verdade.
5: Hoje em
0: aí
5: dia
0: é
5: tá uma militância
0: aí
5: do
0: é
5: caramba.
0: Aí que tá.
5: Bom dia pra geral.
0: Tamo junto.
1: Mas se eles fizessem metade das coisas agora,
0: é isso.
1: Tava todo mundo preso. Foi o que o rapaz falou no áudio, irmão.
0: Eu acho que a única coisa que passava, sabe o que é? Antônio Nunes!
1: É da nome.
0: Ai, 8h17 no Rio de Janeiro. O áudio mais criativo tem Valchezinho.

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1: Rapaz, eu vou te falar, né? Futebol é um negócio muito bom, que se pá, a gente fica aqui o dia inteiro falando dessa parada. Mas vamos atentar aos fatos e aos... Flamengo tá viajando pro Sul, né? Pro próximo jogo.
2: Exatamente, a bola rola amanhã, quarta-feira, Internacional de Porto Alegre e Flamengo. Jogo importante para o Mengão, que ficou no empate no fim de semana com o São Paulo no Maracanã e agora tenta buscar esses pontos perdidos em casa. Flamengo, Fabiano, muito favorito diante do Inter. E por que eu digo isso? Desde que voltou o Campeonato Brasileiro da Copa do Mundo, o Inter só perdeu, amigo. Todos os jogos foram derrotas, inclusive perdeu em casa para o Cruzeiro, por exemplo, no primeiro jogo da volta da Copa do Mundo. Nesse momento, o Internacional de Porto Alegre em 16º, o Mengão em 2º, Flamengo vai para o Sul em busca dos 3 pontos, é muito favorito, tá bom,
1: muito
2: Fabiano?
1: Muito bem, vamos falar aqui do Fluminense, tá recebendo o Bahia, não é isso?
2: Pois é, jogo também amanhã, 21h30 no Maracanã, jogo importante pro Fluminense. Por que que é importante? O Flusão tá em 4º nesse momento no Campeonato Brasileiro, vai enfrentar o Bahia, que é um adversário direto, tá em 6º. A diferença de pontos são só 2 pontos. É importante que o Fluminense volte a vencer para conseguir abrir uma vantagem na tabela nesse confronto, que é quase direto contra o Bahia. Flusão que não venceu desde a volta da Copa do Mundo, também torcedor tá um pouco chateado porque o futebol apresentado pelo tricolor não tem sido bom. Esse jogo com o Grêmio no fim de semana, por exemplo, o Fábio se destacou, foi muito bem na partida, fez boas defesas, garantindo aí um empate, um ponto importante pro Fluminense no Campeonato Brasileiro. A torcida já tá cobrando um pouquinho do Zubeldía, o Flusão tem que apresentar mais futebol. A gente entende, né? Ficou esse tempo todo parado até voltar ao ritmo, enfim. Mas o Fluminense tem elenco e tem jogadores com capacidade para apresentar mais, Fabiano.
1: Vamos aguardar. Rapaz, a saga continua, né? Toma ali buscando a classificação na Sula, né não?
2: Rapaz.
1: Tá difícil, né?
2: Inclusive tem promoção de ingressos, tá? Pro jogo de amanhã.
1: Aqui na Rádio Globo?
2: O Medellín. Na verdade, torcedores que já compraram os bilhetes serão, inclusive, estornados integralmente.
1: É mesmo?
2: Tem uma ação feita pela nova patrocinadora Master do Vasco da Gama. Os jogos terão desconto de 50%. Pois é.
1: Eita, rapaz.
2: Vasco vai em busca da vitória contra o Medellín. Lembrando que o jogo na Colômbia, que foi o primeiro jogo, Fabiano, 2-2. Ou seja, qualquer resultado positivo classifica o Vasco da Gama, beleza?
1: Sua opinião rápida, assim, ganha ou não? Tem time, tem elenco pra ganhar?
2: Ganha. Até com tranquilidade, sabia? Eu acho que vence bem o Medellín.

0: Vamos dar uma chegadinha agora lá no centro de operações da prefeitura, saber do meu querido Leozinho Vieira, o olho que tudo vê. Como é que anda o trânsito no Rio de Janeiro? Melhorou pra alguém, meu caro? Não, né? Não.
1: Melhorou pra quem, Fafá? Pra quem?
0: Difícil.
1: Tô de olho na movimentação do trânsito pra quem tá circulando na saída da Zona Norte em direção à Zona Sul. Motorista que tá pelo trecho do túnel Rebouças, trânsito intenso nas duas galerias e com dificuldades ali no elevado da Paulo de Fronten. Observo impactos, inclusive, na saída da Praça da Bandeira e da linha vermelha ali, o elevado Rufino Pizarro. Para quem circula e está optando pelo trecho do túnel Santa Bárbara, dificuldades entre o Catumbi e a chegada do Laranjeiras, no acesso ao viaduto do Engenheiro Noronha. Motorista vai perdendo tempinho por lá. Quem está optando pelo trecho do Aterro do Flamengo, observa boas condições entre a saída do aeroporto Santos Dumont e a chegada em Enseada de Botafogo. Estou de olho também na movimentação para quem está circulando em direção à Barra da Tijuca. Teve um acidente envolvendo carro e moto ali no trecho da Freguesia e na altura do acesso para Jeremário Mário Dantas. O trânsito complicado ali a partir do trecho do túnel da Covanca até o local do acidente. O motorista vai perdendo tempo. No sentido Fundão, o motorista vai encontrando dificuldades ali no acesso ao túnel da Covanca, devido a curiosos que vão reduzindo a velocidade ali para ver o que aconteceu nessa ligação entre Zona Norte e Zona Sudoeste. Prefira a autoestrada Grajaú, Jacarepaguá, onde as condições são melhores e o panorama é bem mais tranquilo. Quando vem a virada de temperatura, o corpo sente, o nariz reclama e até dor de cabeça pode vir no pacote. Então pede Medley, porque o tempo muda, mas o padrão Medley continua. Já, já eu tô de volta contra o panorama do trânsito. Tá falado, meu querido?
0: Faladíssimo, meu querido.
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0: 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Senhoras e senhores, voltamos aqui no Noir, temos coisinhas aqui pra falar, que é importante, inclusive. O governo do estado está com 2.566 oportunidades abertas para quem busca uma colocação no mercado de trabalho. As vagas são para emprego com carteira assinada, estágio e programa Jovem Aprendiz por meio da Secretaria de Trabalho e Renda. Ao todo, o Sistema Nacional de Emprego, o SINE, né, está reunindo 952 vagas formais distribuídas pelas regiões metropolitana, Centro-Sul, Serrana e Médio Paraíba, meu caro.
1: Já o Centro de Integração Empresa-Escola, o CIEE, disponibiliza mais de 1.600 oportunidades para estudantes e jovens que desejam ingressar no mercado de trabalho. Importante a gente falar, Fabiano, que os interessados em qualquer oportunidade devem comparecer a uma unidade do SINE com documentos pessoais, carteira de trabalho, CPF e o número do PIS ou NIS para realizar ou atualizar o cadastro. As vagas também podem ser consultadas no painel disponível no site da Secretaria de Trabalho e Renda.
0: Maravilha, daqui a pouquinho nossa diva Caiete Maria. Olha aí, faltam 15 minutos para as 9 no Rio.

0: Olha que bonitinho, ela já está aqui conosco, senhoras e senhores.
1: Estão me ouvindo, lindeza?
0: Positivo, meu amor, positivo.
1: Bom dia, meu rio, bom dia, minhas Ney, minhas Bill, minhas Manuel Carlos da vida, meus boys da academia, todo mundo. Meus motoristas de aplicativo, meus Léo Macaxeiro, meus Fabiano Mendes.
0: Bom dia, cara. Tá animado, hein, meu amor?
1: Eu dormi cedo ontem.
0: Só? Boa! Entendi. Só dormir cedo faz isso?
1: É, só dormir cedo. Consegui dormir antes das 9.
0: Eu tô jogando errado, então. Não é possível. Tem alguma coisa...
1: Mas você tá querendo fazer a linha 50 tons de cinza todo dia. Ninguém aguenta, né, Ney?
0: Não tem nem mais idade pra isso, minha flor. Eu já tô com dor no ciático, entendeu? Tô aqui
1: que
0: com minha
1: isso,
0: Fabiana? Minha coluna tá toda torta. Tá um negócio muito doido, né? Mas enfim.
1: Que isso, gente?
0: É, meu amor, tá complicado. Eu tenho que ir no Pilates agora. Tenho que parar de fazer jiu-jitsu e vou no Pilates, entendeu?
2: É bom, tá? Ajuda.
0: Isso que eu ia falar.
2: Ajuda.
0: Agora.
2: Ajuda, ajuda muito.
0: Melhora. O Caiete, o Leonardo falou que melhora a flexibilidade.
2: É bom, tá?
1: Menino, Pilates mudou minha vida, viu? Tô falando sério.
0: Melhora a flexibilidade?
1: Menino, melhora muito. Opa. E ajuda demais. A gente vai ficando assim, passando ali dos 50, né? É, um Pilates, né? Aí vai te dando uma... Você vai começando a encurvar, meu filho, ele te abre todo. É uma delícia.
0: É o quê?
1: Oi?
0: Eu vou pensar
1: Pilates
0: melhor.
1: É mara. Vambora, Brasil.
0: Eu vou pensar melhor. Meu amor, é o seguinte. A gente tava pensando aqui com meus botões aqui. Menino Maca trouxe um negócio interessante pra gente trocar ideia. Que é o seguinte. Xuxa, né? Xuxa tá de turnê nova, né? Guadalajara.
1: É.
0: Aquela coisa toda. Figurino ousado, não é verdade?
1: Tá podendo, né, gente?
0: Tá podendo.
1: Tá podendo.
0: Xuxa está podendo. E aí, baseado nisso, a gente começou a pensar aqui. Cara, que legal se o programa tal voltasse, né? Você tem alguma saudade, assim, de algum programa que você queria ver de novo?
1: Ah, tem um que não volta porque o apresentador já não está mais entre nós, né? O Cassino do Chacrinha, eu amava.
0: Lembro, todo sábado.
1: É. Mas tem um que eu gostaria que voltasse aos domingos, sabe qual? Esquenta, da Regina Casé.
0: E sim, maneiro.
1: Eu amava esse programa, programa popular, com histórias encantadoras.
0: É verdade.
1: Né? Era uma delícia, tinha muita comédia, você sentava ali no domingo, eu passava mal de rir, me emocionava, chorava, eu cantava música, pagodinho. O Esquenta era uma delícia.
0: É verdade.
1: Muita gente pede até hoje a volta do Esquenta, viu, gente?
0: É verdade. Eu tenho uma solução para esse problema, tá?
1: O quê?
0: Eu acho que você deveria, de repente, entrar com um piloto. O que é que você acha?
1: Uai, tô aqui pronta, TV Globo, alô.
0: Meu amor, por que não?
1: Me liga aqui, gente. Tô aqui, ó.
0: O 021 vai tocar aí. Fica calmo.
1: A beleza tem coragem, não tem, mas o carisma tem. Ô, meu amor.
0: Fala pra ele que você
1: é a pedra na cara de tufão, não vou ter coragem de fazer o quê?
0: Daqui a pouquinho tamo de volta, hein?
1: Me espera!

0: Cuidado pra não cair em tentação. Você escuta assim, menos é mais. Rapaz, é um negócio muito doido, tá? Tem resultados indo pra você. Atenção, você que tá dando aquela moral no site ou no app da Rádio Globo. Atenção, atenção, atenção. Resultados. O áudio mais criativo, só pra lembrar, tá? Não podemos esquecer. Tem aquele voucherzinho lindo, belo, cheiroso e gostoso do Patota. Vai fazer o seguinte, vai mandar aquele áudiozinho criativo, lindo e belo pra gente. Pra falar o quê? Qual é o programa que você tem saudade? Qual que é a paradinha assim, ó? Eu via tal programa assim, assim, que podia voltar. O áudio mais criativo, capricha, tem aquele voucherzinho que você tá querendo para o Patota. Beleza? Fora isso, tem outro negocinho aqui. Hungria, no Vivo Rio, não é? Michel, final do fone dele é 82. Dá uma ligadinha aqui no 97.9988, passa uma mensagenzinha pra Gabi. Vamos botar você na fita o mais rápido possível. Falou, queridão? Obrigado a moral e o carinho com a Rádio Globo, tá?
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0: Pode olhar aí no reloginho. 9 horas em ponto no Rio, a gente volta já já.
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0: Macaxeira, meu caro, quando toca essa música, Lady Gaga e Bruno Mars, eu já começo a lembrar da Caiete. Já começa a dar um vucu-vucu, um sanhaçozinho, um negocinho, já começa a, entendeu? A gente já fica naquela saudade dela vir logo pra cá, pra que a gente trocar uma ideia aqui ao vivo e tal.
1: Falar nisso, nossa chefinha tá chegando essa semana, hein?
0: Eu tô bem ligado, tô bem ligado. Estou aguardando, dessa vez, Priscila vai trazer pão de queijo, segundo ela, né? Segundo ela, falou que vai trazer pão de queijo.
1: Não sabia,
0: falou que vai trazer doce de leite. Priscila, ela tá com escorpião no bolso, que tá um negócio, né?
1: Sonhar não custa nada.
0: Olha aí que ponto chegamos, né? Tá voltando de férias, né? É, eu acho que eu vou ter que sonhar de novo. Caiete, pelo amor de Deus, fala com ela pelo menos o doce de leite, cara.
1: Pô, não, o doce de leite, quando eu for, eu levarei. Pode deixar.
0: Meu amor.
1: Eu levarei. Fabiano, tô devendo também um docinho de leite pra vocês.
2: Aquele ganhar um doce de leite da Caiete. É outra parada.
1: A Priscila tava aqui ontem no Mercado Central, viu?
0: Eu tô ligado. Eu espero que ela traga mimos. Se não trouxer, ela já vai começar a ouvir desde lá de fora. Entendeu?
1: Já vou falar com ela que amanhã ao vivo, deixa comigo.
0: É, por gentileza, quebra essa aí, por favor. Priscila tá voltando de férias, eu perdoo. Mas, cara, né, se vi que não trouxer pelo menos um doce de leite, vou ficar nervoso. Tá tudo bem. Vamos edificar, minha flor?
1: Bora!
0: Vamos, e aí, Maquinha?
2: Cantora afirma ser ciumenta.
1: Sim, gente, Simone Mendes e Cacá Diniz, esse casal dá o que falar. Abriram aquela caixinha de perguntas no Instagram, e aí perguntaram pra eles, quem é mais ciumenta a relação, você, Simone ou Cacá? Ela diz, desde que eu respondo, sou eu mesma, vou que tem que ficar de cima, me marcando, marcação cerrada, e que outro dia ele foi malhar, mas aí ela não viu nada de academia, foi nos stories do Tirulipa, viu ele com Tirulipa. Tirulipa, né, gente? É uma companhia que você tem que... Ela printou e mandou um recado. Que seja a última vez.
0: Opa! Peraí, só um minutinho. Só pra saber se eu entendi. Deu uma volta nela? Foi isso?
1: Foi assim. Vamos malhar, mas tava com Tirulipa. Que academia é essa?
0: Entendi. Onde fica o endereço?
1: Se eu falar assim, vou com Tirulipa. Com Tirulipa, você não vai não, bem.
0: Entendi.
2: Mas pode acontecer às vezes, sei lá.
0: É, né?
2: Vou malhar. Encontro com o Fabiano. Pô, vou ficar ali junto com o Fabiano, trocando
0: uma
2: ideia.
0: Mas existe uma diferença muito grande. Deixa eu falar uma coisa pra você. Se eu disser que eu estava com você, é uma coisa. Se você disser que você estava comigo, é outra.
2: É outra coisa, né?
0: Concorda, Caiete? Concorda?
1: Gênero número.
0: Eu tô sem credibilidade, cara. Então, vamos lá, próxima.
2: Vamos embora. Filho de cantor é alvo de comentários maldosos.
1: Sim, gente, o Marcelo, filho de Ivete Sangalo, o menino é maravilhoso, tá com 16 aninhos, toca muito, é um músico fantástico. E, gente, estão falando que o menino tá tomando bomba, porque ele tá muito forte nas fotos. O pai dele é nutricionista, gente. O menino cresceu ali com a, né? Com a comidinha
0: tranquilo,
1: bonitinha,
0: só arroz,
1: comendo
0: e feijão
1: do bom e do melhor.
0: Claro, claro.
1: Entendeu? Já na academia, dentro de casa, claro. Agora fala com o menino com 16 anos, tá tomando bomba. Olha que maldade.
0: Mentira,
1: desse povo na internet.
2: Batatinha doce.
0: Batatinha doce. Whey protein.
1: Não é gente que bota uma marmita e vai com Deus, é o que tem pra hoje.
0: Isso,
1: não é não,
0: exatamente.
1: Gente.
2: Garoto tem todo um acompanhamento, é verdade.
1: Um cafezinho ali, todo na dietinha da segunda.
0: Com ovo, lógico, claro.
1: Um queijinho brico.
0: Entendeu?
1: Eu só sei de nome, Brie.
0: Tá bom.
1: Entendeu? Porque eu acho que do meio dos queijos é o queijo gay, porque tem um queijo nome Brie.
0: Você.
1: Gente, vocês falam demais. Eu volto
0: já. Você é tóxica.

0: apaixone. Você entendeu o que eu quis dizer pra você? Quando eu falo pra você assim, ó, tô saindo com o Leonardo, tá tranquilo, tá de boa, ninguém vai me questionar, tenho certeza que eu vou sair, vou demorar a noite toda na rua, então tá tudo certo. Agora, se Leonardo virar e falar assim, ô, mamãe, dona Fátima, tô saindo com o Fabiano, vou ali do outro lado da rua, eu volto mais tarde. Meu irmão, que inquérito, a gente vai ter que ficar mandando mensagem toda hora, vai ser um negócio muito complicado, vai ter uma ligação. Me liga de vídeo, vai ser assim, 2 horas depois é o seguinte, me liga de vídeo, quer saber onde você tá? É mais ou menos assim que acontece. Caiete também seria a mesma coisa, ó. Caiete, estamos saindo com o Caiete, tá tudo certo, tá tudo bem, tá tudo na boa. Agora, se Caiete chegar pra Tigrão e falar assim, ó, tô saindo ali com os meninos da rádio. Quem? Menino Fabiano.
1: Não vai, não.
0: Melhor não.
1: Não vai, não.
0: Você vai se atrasar.
1: Não vai, não.
0: Enfim, mas vamos lá. Vamos ao que acontece.
1: Apresentadora desmente fake news.
2: Gente, deve ser muito chato ser famoso às vezes, né?
0: Por quê?
2: Tem que toda hora na internet ficar desmentindo uma fake news. Dessa vez foi Tati Machado, que teve que desmentir que está grávida de gêmeos. Que a galera já tá falando que ela tá esperando que gêmeos, isso? Sem nem ela saber direito o que que é, gente.
0: Que momento?
2: Ela que é casada com Bruno Monteiro. Diz que sim, ele tem gêmeos na família, mas não é o caso dela não, gente. Que é fake news. Ela não está grávida de gêmeos. A galera quer mandar até na gestação do outro, né? É impressionante.
0: Gente, mas o povo da internet é meio louco mesmo, né? O povo quer opinar em tudo, o povo quer falar de tudo, o povo quer dizer, entendeu?
1: Alguém lança uma teoria e já vira verdade,
0: Já vira verdade absoluta.
2: O povo quer saber, meu amor, você tá grávida de gêmeos, já tá até falando isso.
0: Exato. O Pix ninguém quer fazer.
2: O Pix ninguém quer fazer.
0: E fase. Vamos lá. Próximo.
1: Cantor comemora aniversário de um jeito diferente.
2: Gente, o cantor Leonardo comemorou seus 63 anos em casa com a família, os filhos, alguns pouquíssimos amigos. Mas só a família já é um arrastão, né, gente? Só a família
0: consegue. Que bom que ele tava em casa, né? Que bom que ele tava em casa.
2: E o tema foi pescaria. Diz que ele tomou a sua cachaça, sua canjibrina, ficou lá no rolê todinho, chorou. Que é a pessoa que bebe a branca. Eu te amo, marca. Me lembra muito eu, inclusive.
0: É mesmo, amor?
2: Entendeu? Quando eu tô ali, amo.
0: Você é assim, minha flor?
2: Eu te amo, Marga. Beija minha boca. Alô.
0: Entendi.
2: Entendeu?
0: Entendi, sei. Acho que eu sei como é que é.
2: Viro emo na hora, não posso beber, gente.
0: Entendi.
2: Então, é sobre. Mas que bom que o Leonardo ficou quietinho, não falou tanta bobagem. Ficou mais intimista. De vez em quando é bom, né, gente?
0: Intimista. Gostei.
2: Mais uma coisinha.
0: É verdade.
2: Meu aniversário eu vou comemorar aí no Rio com vocês, viu, gente?
0: Entendi.
2: Só não deixa eu beber, tá, marca?
1: Vai ser com a gente?
2: Se com você... vocês.
0: Se eu fosse você, virava pra Tigrão e perguntava se pode. Entendeu? Porque dependendo do lugar pra onde a gente vai comemorar, então... Tem mais, marca?
1: Já foi?
0: Tá bom, meu amor.
2: Beijo, até amanhã.
0: Até amanhã.

0: Centro de Operações da Prefeitura. As últimas informações do trânsito com o olho que tudo vê, meu querido Léo Vieira. Fala, meu querido!
1: Falo sim, Fafá. Vamos fechar a lojinha nessa terça-feira. Olha só, Fafá, tô de olho na movimentação do trânsito para quem tá circulando pelo trecho de saída de Niterói e São Gonçalo em direção a Itaboraí. Tem um trânsito complicado ali para quem tá circulando entre o trecho do Gradim e a chegada à altura ali do Piscinão de São Gonçalo. Para quem está circulando em direção ao trecho da ponte, o panorama é bem mais tranquilo, trânsito apenas intenso na passagem pela Avenida do Contorno. Na ponte, tá lisinho, nos dois sentidos, tempo de travessia ficando em 13 minutos. Para quem está circulando pela Avenida Brasil, trânsito ainda com dificuldades no deslocamento em direção ao trecho do centro, entre a Penha e a chegada à altura do Caju, o motorista vai encontrando dificuldades. Para quem está pela linha amarela, muita atenção, operação Túnel Livre, tem fechamento temporário ali da Praça do Pedágio por conta do congestionamento para quem está seguindo em direção ao trecho da Barra da Tijuca, e o motorista já encontra retenções a partir do Engenho de Dentro até a Praça do Pedágio e entra a saída do Túnel da Covanca e a chegada ao trecho da Garden Azul. Nossa ligação entre Zona Norte e Zona Sudoeste, para ganhar um tempinho, a boa é seguir pelo trecho da autoestrada Grajaú-Jacarepaguá, onde o panorama é bem melhor. 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Galera, tô ficando por aqui. Uma boa terça-feira para todo mundo. Amanhã eu tô de volta. E me remexo muito, hein? Me remexo muito.
0: Grande abraço, querido. Até amanhã.
2: De novo.
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0: Vamos no áudio mais criativo, por gentileza. No áudio mais criativo, por gentileza. Você foi lá e deu uma moralzinha, atenção. Qual programa você gostaria de assistir novamente? O que você gostaria
1: bom
0: de voltar?
1: Bom dia pra todos aí da Rádio Globo.
0: E aí, bom dia.
1: Bom dia de trabalho pra vocês.
0: Pra nós.
1: Paulinho de Quintino.
0: Fala, Paulinho.
1: Eu acho que o programa que tá faltando, com todo respeito ao horário, é o Cine Band Privé, né? Emanuele. Esses programas assim, porque ajuda na formação, né?
0: Ajuda?
1: Do jovem, né?
0: Entendi.
1: Porque, pô, se tivesse isso, eles iam ter tempo de fazer outras coisas, nem ia estar farmando aura. Pô, entendi. Criança a gente até releva, agora barbudão farmando aura. Pelo amor de Deus, hein? Vamos querer, hein? Valeu, Rádio Globo.
0: Tá faltando um negocinho mais pesado pra pegar, né? Um quintal pra capinar, né? Um terreninho, um trocinho assim parecido.
2: Ô, Fabiano, você, por acaso, anda farmando aura por aí?
0: Eu?
2: É.
0: Olha pra minha cara, Macaxeira. Olha bem pra minha cara, rapaz. Eu
2: só
0: tenho que
2: saber,
0: fazer, rapaz.
2: De repente, quem sabe?
0: Meu tempo é
2: nessas
0: muito complicado.
2: Competições aí, que tá
0: competição
2: rolando.
0: Competição de farmar aura?
2: Tá rolando aí na internet, né? Tá vendo vídeo.
0: Eu gosto de outra parada.
2: Outra parada.
0: Eu gosto de outras coisas. Exatamente. Tá. Gosto de rádio, gosto de música, entendeu? Uh-huh. Gosto dessas coisas aí. Isso aí vai de farmar aura. É. Uh-huh. Gosto dessas coisas mais produtivas, entendeu?
2: Entendi.
0: É isso. Você jamais vai me ver farmando aura.
2: Jamais.
0: Posso
2: confiar?
0: Pode confiar.
2: Beleza.
0: Você jamais vai me ver farmando aura. Você pode ter certeza disso.
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0: Faltam 3:50, fica por aqui mais uma edição do Noir de Volta amanhã, a partir das 7:00, comigo, Fabiano Melo, ele, Leozinho Maca. E ela, Gabi, Marina 1. Arroba Gabi, Marina 1. Decorei?
2: Chiquérrima, né?
0: Decorei. Léo Maca, não pode esquecer. Léo Maca, arroba Léo Maca, lindo.
2: Sim.
0: Lindo, Léo Maca. Fabiano Melo com 2 L's, aquele tracinho de baixo, que é o underline, tá? Segue nós lá no Instagram, amanhã tamo de volta, certo, Leozinho?
2: Espero todos aqui, tá? Espero quem, enfim, tá pegando ônibus, quem tá no mercado, quem tá no metrô, quem tá falando aula, essa coisa toda aí. Tá?
0: Transporte escolar também, né? Acho que tá de férias, né? Acho que só volta
2: tá
0: na segunda. É.
2: Já voltou ou não voltou?
0: Algumas pessoas sim, outras nem
2: tá voltando,
0: tanto. De repente,
2: tá
0: segunda-feira. Camilinha tá vindo aí, tá? A gente se fala amanhã, você vai ficar agora no Trends, Rádio Globo, junto com meu querido Léo Maca, Camilinha, Gabs, todo mundo, tá bom? Grande abraço pra você, a gente se fala amanhã, a partir das 10 para as 6 da manhã, no som da Rádio Globo!

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2: Você ligado aqui na Rádio Globo, vamos nessa, vai começar o Conexão, hein? Tô na área, Camilinha, cheguei.

0: você que tava ligado no Noar. Bora com a gente, tá começando Conexão aqui na Rádio Globo. Eu sou a Camila Gomes, te faço companhia por aqui até o meio-dia com Conexão e fico por aqui até as duas. Vem que vem, vamos nessa. Vamos resenhar muito hoje, terça-feira, dia 28 de julho. Vamos começar mais um dia, né, Maca? E aí, tudo bem? Bom dia.
1: E aí, Camila, bom dia. Bom dia pra geral sintonizada em 98.1 FM. Olha, Camila, tô pesquisando aqui no Trends o que é assunto aqui no Google. E é o seguinte, a gente vai falar sobre Fátima Bernardes.
0: Oba!
1: Conhece ela, não conhece?
0: Conheço e gosto muito,
1: eu
0: inclusive.
1: Eu também, também. Assunto na internet, daqui a pouco eu conto o porquê.
0: Demorou, vamos que vamos! Chega mais, 10h03, bom dia!

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0: aqui na Rádio Globo, todo mundo vai sofrer, hein?
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0: Vamos que vamos, conexão já tá no ar e a gente quer saber sobre a resenha, Maca. Sobre o que que a gente vai falar hoje?
3: Hoje o assunto na internet é Fátima Bernardes. E por quê, Camila? Ela revelou que há 9 anos atrás, quando ela começou a namorar o político Túlio Gadelha, a Fátima procurou a filha dela, a Laura, para ter uma conversa falando sobre essa relação. E disse assim: olha, filha, tem uma coisa que me preocupa. Ele é 25 anos, mais novo do que eu. E a resposta da Laura chamou a atenção. Ela disse o seguinte: mãe, e se fosse o contrário? Nesse caso, você tá sendo um pouco preconceituosa.
0: Uhum.
3: E aí a Fátima disse o seguinte, que esse bate-papo com a filha ajudou muito ela na hora de assumir esse relacionamento com o político.
0: Ou seja, a filha dela não viu nenhum problema, né?
3: Exatamente.
0: Ela viu. O problema tava na cabeça dela.
3: Exatamente. Exatamente isso, Camila. É. Muito legal, né? Essa relação de pai, mãe, filha e tal. Muito legal. E aí eu quero saber no 97.000-9988 o seguinte. O assunto vai ser idade. Quero saber se você aí do outro lado namoraria alguém muito mais velho ou muito mais novo.
0: Já namorou?
3: Já namorou?
0: Deu certo? Conta pra gente, né?
3: Como é que foi essa relação aí de diferença de idade? Você teria problema com isso, Camila?
0: Não.
3: Não?
0: Eu não teria nenhum problema com isso, não. Nunca aconteceu.
3: Uh-huh.
0: Nem mais novo, nem mais velho.
3: É.
0: Mas acho que não teria nenhum problema com isso, não. Porque o negócio é a química, né, Maca?
3: É verdade.
0: Química de vida e química na vida.
3: Exatamente.
0: Se bateu a química, filho, é gol.
3: Exatamente. Quero saber, 97.000-9988.

0: mais, agora 10h22. Você tá ouvindo Conexão? Eu sou a Camilinha Gomes, o Maca também tá por aqui, Gabizinha também. Vamos juntos até o meio-dia, trocando uma ideia, resenhando literalmente aqui, fazendo esse reloginho passar mais rápido e, claro, passar essa manhã juntão aqui na Rádio Globo. Vem que vem. Ô, Maca, vamos ouvir essa galera? Já vi que tem muito áudio chegando. A galera gostou desse assunto, gostou dessa resenha de hoje, hein?
1: Relacionamento sempre chama a atenção da nossa galera, né? O povo gosta de comentar. E aí a gente quer saber no 97.9988 sobre diferença de idade na relação. Quando a diferença é grande, o que que você acha? Você entraria num relacionamento se a distância de idade fosse muito grande?
0: Se existe muito preconceito,
1: existe,
0: né?
1: Existe. A verdade é essa. A verdade é que existe, né, Camila?
0: É muito. E principalmente se for uma mulher com um cara mais novo.
1: Pois
0: e
1: é.
0: E é engraçado que já ficou meio que comum um cara velho com uma menina nova, né?
1: Sim, é mais normal. Normal entre aspas, obviamente, tá, gente? Vamos ouvir o povo?
0: Bora.
1: Peraí que vai. Fica tranquila, Gabi, respira, agora vai.
2: Bom dia, Rádio Globo, Fabinho de Bangu, bom dia, Maca, bom dia,
1: Fabinho.
2: Bom dia, Gabi, bom dia a todos. Então, eu sempre gostei de mulheres mais velhas, tanto é que a diferença de idade, eu sei que não é tanto, porém, há uma diferença. A diferença é, de mim para minha esposa, ela é 7 anos mais velha do que eu. Isso é só da cabeça, gente. Isso é só da cabeça.
0: É verdade.
2: Aí, o negócio é a gente ser feliz e vambora. Vamos viver hoje, porque amanhã só Deus pertence. Valeu, Rádio Globo.
1: Valeu, Fabinho.
3: Alô, alô, galerinha da Rede Globo.
0: Bom dia,
3: Camilinha. Então,
0: bom dia.
3: Eu nunca namorei ninguém mais velho do que eu, ou bem mais nova. Mas eu tô flertando com uma pessoa, com uma jovem de 13 anos mais nova do que eu. Tomara que dê certo. E
0: tá flertando,
3: dando certo,
0: né?
3: Eu tenho certeza que iremos ser felizes. A idade para mim não tem problema, o que importa é a maturidade e o tipo de pensamento e o tipo de entrega um pro outro. O restante é o restante, o importante é ser feliz. Valeu, de Rádio Globo.
0: É isso, valeu. É, olha, ele falou uma coisa muito importante, Maca, porque às vezes você tá conversando com uma pessoa de 30 anos que tem uma mentalidade bem infantil. E às vezes você conversa com uma pessoa de 25 que já tá voando na vida, a mente é, principalmente mulher, né, que amadurece bem rápido, e a mente é super diferente do que essa pessoa de 30. Então é isso, não tem muito receita de bolo não, né?
1: Tem toda a razão, Camilinha. Muitas vezes não vai ser a idade que vai fazer a diferença na relação, né? Se a pessoa é madura ou se não é, muito mais importante.
4: Bom dia, Gabi. Bom dia, Camila.
0: Bom dia,
4: Maca.
1: E aí, Dê?
4: Eu namorei e casei com um homem bem mais velho do que eu. 16 anos mais velho do que eu. E era um homem hiper tranquilo, tudo de bom, um cara paciente à beça. Mas Deus levou, ele se foi. Denise Ribeiro do
5: Estácio,
4: beijo.
0: É, faz parte,
5: Dê,
0: faz parte.
5: Bom dia, tropa da Globo, Flávio.
0: Oi, Flávio.
5: Estou no serviço de porteira aqui em Ipanema. Então, isso nunca aconteceu comigo, não. Nunca aconteceu. Eu até seria um pouco preconceituoso alguns tempos atrás, caso viesse a acontecer. Mas hoje em dia não tô nem mais aí pra nada, não. Se aparecer Anderson Gonçalves da vida com a bolsa cheia de dinheiro, com toda baluda, sai de mão dada, beijo na boca de língua, da chama de meu amor.
1: Que isso, Flávio?
5: Um abraço a todos, essa última semana.
0: Ô, Flávio, que isso, Flávio? Você entendeu, Maca?
1: Pois é, acho
0: não,
1: que...
0: Não, ele começou bem, ele falou que ele evoluiu, né? Que hoje em dia, antes ele tinha um pouco de preconceito, hoje não mais. Aí do nada ele meteu uma bolsa de dinheiro, a Dercy Gonçalves.
1: Tadinha da Dercy, né? Tem nada a ver com isso. Coitado, o Flávio tá assim.
0: Interesseiro, Flávio?
1: Não, você sabe o que tá acontecendo
0: com o
1: Flávio?
0: Você tá querendo bolsa de dinheiro?
1: É o Vasco.
0: É o Vasco.
1: É o Vasco, não tá fazendo bem pra ele.
0: O Vasco tá ali flertando com a zona de rebaixamento, tá fazendo isso com a cabeça dele. Ai, ai, ai. 10h26, chega mais, Grupo Clarion.

0: pensou que ia me ver chorando? Olha eu sorrindo com o grupo Clareou aqui na Rádio Globo. 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Fica aí, daqui a pouco a gente volta com muito mais. Rádio Globo agora 10:30.
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0: Então não perde tempo, não. Ouviu três músicas na sequência aqui na Rádio Globo? Corre lá no radioglobo.com.br e manda pra gente que na sexta você pode se dar bem, hein? Maca, chega mais, porque hoje a gente tá falando sobre a Fátima Bernardes, que, aliás, eu gosto muito. Não foi proposital, tá? Ontem a gente falou sobre o William Bonner e hoje estamos falando sobre a Fátima Bernardes, que tem um relacionamento, né, com... Qual é o nome dele? O Túlio?
1: Túlio Gadelha.
0: 25 anos mais novo que ela.
1: Exatamente. E ela revelou que teve um papo com a filha, né, sobre essa relação.
0: Diferença, né, de idade.
1: Exatamente. Lá atrás, bem no início, e que a filha ajudou ela a abrir os olhos com relação a esse assunto. Muito legal, inclusive, a entrevista da Fátima Bernardes. Bom, e aí a gente tá perguntando sobre diferença de idade em relacionamento, se pra você tem problema, não tem problema, se já se relacionou, se nunca se relacionou. Enfim, vamos ouvir o povo?
0: Bora!
1: Calma aí que vai, já vai, tá, Camila? Calma, calma que vai.
2: E aí, galera?
1: Oi.
2: Eu sou a Edneia, do Rio de Dentro.
0: Bom dia.
2: Eu sempre gostei de namorar homens mais velhos que eu, desde muito nova.
0: É.
2: E o meu falecido marido, ele era 13, quase 14 anos mais velho que eu. Nunca vi nenhum problema nisso, não. Nunca gostei de namorar garotos. Gostei sempre de namorar homens maduros, adultos.
0: Demora
3: bom dia,
0: pra amadurecer.
3: Bom dia, bom dia. Galera da Rádio Globo. Vladimir, aqui de Alemão. Camilinha.
0: Oi.
3: Opa, tô dentro, hein? Tô ali na fila, mesmo com 60 anos. Brincadeira, Camilinha.
0: Eu não entendi.
3: Casado, graças a Deus. Amo minha mulher. Já estamos 33 anos juntos. Estamos vendo nossas filhas crescidas, nossos netos crescerem do nosso lado e morrer velhinho do lado dela. Mas eu não viria problema nenhum, tá bom? Grande abraço aí pra vocês aí, galera.
1: Valeu, irmão, tamo junto.
0: Um beijo.
4: Bom dia, galera da Rádio Globo. Olha o Tetel de volta aí.
1: Olha o Tetel.
4: Olha, eu acho que...
0: Fala aí, Tetel.
4: Bater certinho. Por diferença de 5 anos ainda vai. Mas muita diferença de 20, 30
0: anos... Dá problema?
4: Anos, não dá certo.
0: Não, né?
4: Quando a idade chegar... Ou vai estar com a bateria fraca, não tá aguentando mais, entendeu? E vai dar ruim, entendeu?
0: Então, bateria tem que fraca é ótimo.
4: Idade igual, se comparado, diferença de 5 anos, aí tudo bem. Mas de muita diferença não dá certo. Lá na frente vai dar ruim.
0: Mas, ô Tetel, deixa eu te falar um negócio.
4: Perder a potência e aquilo. Então, bom dia pra todos aí.
0: Deixa eu te falar um negócio, Tetel.
4: Bom dia, Camila. Bom dia, Maca.
1: Valeu, Tetel.
0: Bom dia, Tetel. Mas, ó, vou te falar que tem carro novo aí com a bateria ruim, hein?
1: Tem também, não tem?
0: Não tem?
1: Agora, o Tetel falou uma coisa que é interessante, assim. A gente tem que pensar sobre isso também. Quando tem muita diferença de idade, Camila, muitas vezes os objetivos de vida são diferentes.
0: É, aí é que mora o perigo.
1: Aí é que tem que ter a conversa, o diálogo. Porque, assim, pode se chegar a um consenso também, obviamente. Sim. Mas tem que ficar atento nessa questão que o Tetel levantou.
0: Participa com a gente no 97.99988. Deixa eu falar bem devagar esse telefone, porque tem gente que nunca participou com a gente e às vezes a gente fala rápido demais o telefone aqui e os nossos ouvintes ficam chateados. 97.99988 é o WhatsApp da Rádio Globo para você participar da nossa resenha maravilhosa. Vem que vem! Ferrugem chegando! Amaro, Odia! Faltando 4 para as 11.

Pele na Pele, agora faltando 7 minutos para as 11 da manhã. Bora junto passar essa manhã juntão aqui na Rádio Globo. Eu sou a Camilinha Gomes, faço companhia até o meio-dia com Conexão, eu, a Gabi e o Maca, e fico junto com você até as 2 da tarde. Deixa eu te lembrar que tá na última semana da sequência premiada, então você tem mais uma chance de participar com a gente. Tá valendo um cartão com 10 mil reais e o resultado sai na sexta-feira, hein?

0: Ferrugem aqui na Rádio Globo. Ótimo dia pra você ligado aqui com a gente. Vamos juntos até o meio-dia. E deixa eu te dar um recado aqui, ó. 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
1: 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E a hora certa.
0: Rádio Globo, faltando um minuto para as 11.
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5: O Botafogo bateu o Cruzeiro por 1-0 no Mineirão neste domingo, no reencontro do técnico Arthur Jorge com o clube carioca e também com seu ex-auxiliar Franklin Carvalho. O gol da vitória do Botafogo foi marcado pelo zagueiro Gabriel Justino. Com o triunfo, o Botafogo subiu para a 7ª posição no Campeonato Brasileiro, com 29 pontos conquistados, e agora está apenas 2 do Red Bull Bragantino, que abre a zona de classificação para a Copa Libertadores. Glorioso agora terá um período de 2 semanas sem jogos. O clube carioca teria compromisso contra o Grêmio neste meio de semana pelo Brasileirão, mas como o clube gaúcho vai disputar o jogo de volta dos playoffs da Copa Sul-Americana, o duelo foi adiado e ainda não tem data definida. Além disso, o Botafogo foi eliminado da Copa do Brasil, que terá a fase de oitavas de final sendo disputada neste fim de semana e no próximo meio de semana. Assim, o Botafogo só volta aos campos agora no outro sábado, dia 8 de agosto, para enfrentar o Fluminense em clássico pela 22ª rodada do Brasileirão.
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0: Esse é o sonzinho do Sorriso Maroto aqui na Rádio Globo. Boa noite. Agora 11h15, vamos juntos até o meio-dia. Muito obrigada pela audiência, muito obrigada por todo mundo que tá participando com a gente. Hoje tá demais a nossa enquete novamente, hein?
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0: Não tem jeito, a gente manda uma resenha, o Maca escolhe muito bem, tá? Todos os dias a nossa resenha aqui. E quando a gente lança, já era. É todo mundo participando, né, Maca? Que beleza.
3: Ainda mais quando o assunto é relacionamento. O povo gosta.
0: Gosta de saber da vida dos outros.
3: Gosta. Sabe quem tá com a gente já aqui?
0: Quem?
3: Sérgio Leão.
0: Chegou.
4: Simbora.
0: E já
4: vamos
0: chegou
4: juntos.
0: O quê? Lançando uma pedrada aqui no estúdio, falando de bastidores de banda, do Sorriso Maroto.
3: Dá susto deixar, na gente não, olha, Camila, pode, pelo amor de Deus.
0: Pode deixar que isso daí eu não vou comentar não, tá
4: eu
0: bom?
4: Já tava aqui com a mãe,
0: fica
4: não tem
0: só
4: advogado.
0: Aqui entre as... Agora todo mundo que tá ouvindo ficou curioso pra caramba, né?
4: E vai ficar.
0: Porque, vai ficar. Exato. É, mas, olha, mas não tem coisa pior que aquela pessoa que chega e lança uma e não termina de contar a fofoca?
3: É.
0: Foi o que eu fiz agora. Desculpa, ouvintes, desculpa, mas realmente não posso. Vamos nessa, gente. Vamos ouvir essa galera, Maca?
3: Vamos ouvir esse povo. Agora, Sérgio, você.
0: Ah.
3: Quero saber de você.
0: Ah, é?
3: Se relacionaria com
4: nossa,
3: alguém muito mais velho, muito mais novo? A gente tá falando da Fátima Bernardes. Ela e o Túlio têm uma diferença de 25 anos de idade.
4: É isso tudo?
3: É isso tudo.
4: Caramba!
3: Loucura,
4: a Fátima,
3: né?
4: Fátima tá bem demais, né?
3: Ela tá bem.
0: Quase a sua idade, filho.
4: É. Espiritualmente, eu tenho 80. Olha, já me relacionei com uma pessoa que, né, eu tenho 26 e a pessoa tinha 33. Mas no dia a dia, parecia que tinha 12 e eu tinha os meus 26. Eu acho que depende muito. Às vezes a pessoa tem uma idade ali um pouco menor que a sua, mas tem uma maturidade maior. E pode ser, né, o inverso. Eu acho que, inclusive, a Fátima e o Túlio deram muito certo. Ele é um rapaz bem maduro, a Fátima, né, tá à frente do tempo sempre, maravilhosa. Eu acho que quando tem ali o consenso, tem como dar certo.
0: Total.
4: Total,
0: que isso, falou e disse.
3: Conhece do assunto o rapaz, né?
0: Não,
3: o rapaz é?
0: É
3: bom, né? O rapaz é bom.
0: Eu fiquei
3: ouvir,
0: aqui
3: pô.
0: Assim, eu fiquei assim. Não é?
5: Olá, bom dia.
0: Bom dia.
5: Bom dia. Eu moro em Nova Iguaçu. Em relação à pesquisa de vocês sobre relacionamento com a pessoa mais velha ou mais nova, eu, quando conheci meu esposo, hoje somos casados, eu sou 9 anos mais velha do que ele. E já estamos juntos há 24 anos e desse relacionamento tivemos uma filha linda que hoje está com 15 anos, muito inteligente, estudiosa.
0: Que
5: eu
0: legal.
5: Acho que em relação à idade não tem nada a ver, eu acho que tem que ter a ver se tem caráter, amor e se respeito entre ambas pessoas. Pode um relacionamento sim dar certo entre uma mulher mais jovem, mais velha, né, com um homem mais jovem.
0: Sim.
6: Fala, galera da Conexão, que é Paulo Lopes da Taquara.
0: Fala, Paulo.
6: Então, eu conheci uma mulher num aplicativo de relacionamento.
0: Uhum.
6: Ela tem 69 anos. E estamos juntos num relacionamento aberto há uns 3, 4, 5 anos, cara. Estamos juntos.
4: Nossa.
6: Tipo assim, é bem aberto mesmo. Ela viaja com quem ela quiser, com as amigas dela.
4: Ah, tá.
6: Não pergunta onde eu tô, eu também não pergunto onde ela tá.
4: Que maravilha.
6: A gente se encontra, marca, um hotel, um restaurante.
4: Eita.
6: Vice-versa. E depois cada um pro seu lado e final de semana marcamos ou não. E estamos assim, nessa relação há 5 anos. E bateu a química muito boa.
0: Olha que legal.
6: Aí eu tenho 49 anos.
0: Hein? Que legal, ele tem 49, ela tem 69 e é um relacionamento aberto.
3: Abertão
0: olha, que
3: mesmo.
0: Tapa aqui na cara da gente, né? Eu pelo menos, tenho bastante preconceito.
4: Eu abro
0: com
4: qualquer coisa, pode.
0: Um relacionamento aberto. Eu sempre fico naquela assim, será? Será? Eu acho que sempre tem um lado que sofre. Sempre
4: eu
0: tem um lado
4: tóxico
0: que...
4: pra abrir relacionamento.
3: Pois é, não, de repente não vale
0: não,
3: pra gente.
0: É.
3: Mas pra ele tá valendo.
0: Não é?
4: Acho
0: assim,
4: maravilhoso.
0: Parabéns.
3: É assim.
0: Eu sou o lado que sofre no relacionamento aberto. Não dá, não.
5: Bom dia, Maca.
4: Bom dia.
5: Camilinha.
0: Bom dia.
5: Amo vocês.
4: Boa
5: então,
4: sexy.
5: Eu não... Eu tive esse problema, não. Até porque eu tenho 54 anos.
0: Uhum.
5: A maioria dos homens, assim, que me cantam são mais novos. Tipo, de 30 a 35 anos. E eu já tive um relacionamento que na época o rapaz tinha uns 24 anos. E eu tinha uns 37, 38. tenho problema nenhum.
4: Achei uma energia Suzana Vieira.
5: Amo vocês.
0: Não é?
4: Achei uma energia Suzana.
0: É, filho. Participa com a gente no 97.9988. A gente quer saber se você é a favor ou contra de namorar uma pessoa, de repente, mais nova ou mais velha. Já aconteceu com você? Deu certo? Não deu? Conta pra gente. A gente quer saber, né? 11:20, chega mais, Henrique Castro.

Agora, eu quero pedir um favor pra vocês. Muito importante. Pra cantar bem alto comigo a música que mudou demais a minha vida. Comigo bem alto, geral assim, com o coração.

0: 27, Dilcinho. 11 um pouquinho. Não, Dilcinho. 11:27 já aqui na Rádio Globo. A gente curtiu também Davi Quaresma, rolou também Henrique Castro e Grupo Menos é Mais com Nem Pagando. Estamos de volta com Conexão pra ouvir essa galera falando hoje sobre diferenças de idade. Bora lá, Gabi, pode soltar pra gente.
1: Bom dia, Camilinha. Bom dia, Marca. Bom dia, galera.
2: Bom dia.
1: Então, eu não vejo preconceito nenhum. Se é um homem mais velho com a menina nova, se é a menina mais nova com o homem mais velho, o importante é ser feliz. Não, não tem nenhuma lei que especifica isso e nenhum mandamento que proíbe. Então, tem que ser feliz. Claro que tem gente que quer se beneficiar, né? Quer ser ganancioso em cima de alguma herança, alguma coisa de alguém, mas quando existe amor, não tem idade, não tem cor, não tem raça. Flávio da PP de São Gonçalo.
2: Valeu, Flávio!
3: Muito bom dia, Maca, Camilinha.
2: Bom dia.
3: Rapaz, quando eu tinha 18 anos, a mãe de um amigo, que na época tinha por volta de 42, eu tive um lance sem romance com ela. E hoje, 20 anos depois, ela ainda me olha meio estranha assim, me olha com um olhar de desejo. Eu queria pedir desculpas também ao meu amigo, fui Arlindinho, porque na época eu tava namorando. E até hoje ele não sabe que eu peguei a mãe dele. É isso?
2: Eita.
3: Tamo junto.
2: Será que não foi, sabia, isso mesmo? Né? Será que foi isso mesmo?
0: Não sabia, né? Tô sabendo agora,
2: é,
0: então.
2: Pois é.
4: Foi Arlindinho.
2: Arlindinho demais, né, cara?
5: Fala, Rádio Globo. Aqui é o André Uber, de Bangu.
0: Fala aí, André.
5: Então, sobre o tema aí, cara. Eu acho que idade não tem nada a ver, não. Até porque eu fui casado por 15 anos. Eu conheci minha esposa, eu tinha 18. Ela tinha 35. Diferente de idade de 18 anos, de diferença. Estamos casados por 15 anos, tive um filho de 10. Hoje estamos separados há 2, mas relacionamento muito bom. Então, é isso. Valeu, Rádio Globo.
0: Valeu, participa com a gente no 97.9988. A gente quer saber também a sua opinião sobre idades. Você já namorou alguém mais velho que você? Alguém mais novo que você? E só pra lembrar que tem regulamento sim, tá, gente? Tem lei sim. É, uma pessoa de 20 anos, ela não pode jamais se relacionar com uma pessoa menor de idade. Então tem lei sim, tá? Não esquece, não. A gente tá falando somente de adultos aqui na Rádio Globo. 11:30.

0: Esse é o Péricles e o Ferrugem, com fim de tarde aqui na Rádio Globo. Você tá ouvindo Conexão, vamos juntos até o meio-dia comigo, Camilinha, com o Maca, com o Serginho, nosso Lion. Lion, agora a gente tem dois Lions aqui na Rádio Globo, é? Tá pensando o quê? Ele tá por aqui, fica aqui até 6 da tarde, né, Serginho? Ele tá balançando a cabeça aqui que sim. 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
1: Essa é uma homenagem à minha diva, à minha amiga. Pedi autorização, era pra cantar essa música.

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0: seu Chien, baita on, faltando 2 minutinhos para o meio-dia, reta final aqui do Conexão. Final do Conexão e a gente vai ouvir mais essa galera que tá comentando sobre idade hoje aqui. Fátima, a gente, vamos relembrar de novo, Maca, sobre o que a gente falou aqui?
1: Então.
0: A gente tá falando da Fátima Bernardes, né?
1: Exatamente, nossa resenha sobre a Fátima, ela deu uma entrevista explicando que ela e o Túlio têm uma diferença de 25 anos de idade, ela é namorada do Túlio Gadelha, que é político, e que ela teve essa conversa com a filha dela sobre a diferença de idade e tudo mais. E a filha dela, a Laura, foi bem legal o que a Laura disse. Falou: olha, mãe, é você que tá se importando. Se fosse um homem, talvez você não pensasse assim. Uhum. Então acho que tem um pouco até de preconceito seu. Fátima comentou sobre essa entrevista que foi muito legal o papo das duas. E aí, aproveitando essa diferença de idade dos dois como exemplo, a gente quer saber se você se relacionaria com alguém muito mais novo, muito mais velho, se já teve relação com alguém numa situação assim. Enfim, vamos ouvir o povo?
0: Bora!
2: Fala, Rádio Globo, boa tarde. Boa tarde não, bom dia ainda. Aqui
0: bom
2: é
0: dia.
2: Gabriel de São
1: e
2: Gonçalo.
1: E aí, Gabriel?
2: Pô, sobre a enquete aí, eu já fui até avô emprestado.
1: Que isso?
0: Avô emprestado? 25
2: anos, 26 anos, fiz agora.
1: Avô?
2: Já fui até avô emprestado, pô.
0: Socorro!
2: Ai, saudade da minha coroa. Valeu, rapaziada. Salve o Chico.
3: Valeu, Gabriel. Bom dia. Então, eu acho que não tem nada a ver. Que idade é apenas um número, né? Porque eu tenho 38 anos e sou casada com uma pessoa de 55. 17 anos de diferença, né? E a gente vive super bem, entendeu? Graças a Deus. É isso. Idade é apenas um número.
0: É verdade.
4: Oi, bom dia. Aqui é a Tatiana de Cordovil. Então, sobre mais novo, mais velho, não tem preconceito nenhum, não. Só que assim, foi complicado uma vez quando um certo amigo meu se relacionou com uma mulher muito mais velha. Por que que foi complicado? Porque a gente sabia que ali era um interesse, entendeu? Era uma jogada de interesse. Ele bem mais novo, ela bem mais velha. Só que ela tinha uma condiçãozinha boa, entendeu? E a minha teoria deu certo, porque realmente era só interesse, entendeu? E não era amor.
0: Não era amor. Não era?
5: Não era? Não
0: era. Era. Cilada, cilada, cilada. Bora pra última do Conexão.

0: propósito, sem a roupa de ir. E é com ele que a gente fechou o Conexão de hoje. Agradecendo a todo mundo que participou. Muito, muito, muito obrigada. Nossa audiência sempre maravilhosa aqui na Rádio Globo. Agradecer sempre também a Gabizinha, que dá uma moral pra gente. O Maca e o nosso novo leãozinho.
1: Beijo, Camilinha. Até amanhã. A gente tá junto de novo. Valeu.
0: Pelo menos o Brown, ele já sabe.
1: Rapaz, você viu? Que coisa, hein? Sérgio, até amanhã, tá?
2: Até amanhã, gente. Tamo junto.
0: Valeu, valeu, Maca. Obrigada, gente. Conexão fica por aqui e volta amanhã a partir das 10 da manhã aqui na Rádio Globo. 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
0: Rádio Globo, 12:04.
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0: Hoje é terça-feira, 28 de julho, e tá começando mais uma edição inédita do Rebobina aqui pela Rádio Globo. Tá na hora de recordar por aqui. Vem com a gente, vamos nessa!
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0: A partir de agora, os maiores sucessos aqui na Rádio Globo, no Rebobina, 12:08. A gente começa com um sorriso maroto. Nada de pensar em despedida. Boa tarde.

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0: o dia aqui na rádio que vibra com você. A gente curtiu também Jorge e Matheus, rolou Tenta Samba, rolou Grupo Revelação, que mais passou por aqui? Justin Bieber, Cara Metade, Sorriso Maroto, Nada de Pensar, Em Despedida foi a primeira de hoje do Rebobina, hein? 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Um breve intervalo e a gente já volta. Rádio Globo, meio-dia e 33.
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4: O presidente do Flamengo, Bapi, criticou a paralisação do futebol masculino no ano que vem para a disputa da Copa do Mundo Feminina. Segundo o dirigente, a nova pausa dificulta a arrecadação anual do clube em meio às obrigações.
5: Nós não temos nada que ver com a Copa do Mundo de futebol feminino. Aliás, é um desafio para o futebol, porque nós vamos parar o futebol masculino por causa do feminino. Agora foram mais de 70 dias sem receita. Isso maltrata a gente. Maltrata a gente continua tendo que pagar salário, imagem, leis sociais, sem ter outras receitas. Então, esse tipo de evento que se sobrepõe ao calendário local, ele tira datas de você, espreme mais o calendário e te força a ter pressões financeiras que você não teria no ano convencional. Então, o que seria eventual está começando a acontecer todos os anos. Ano que vem, esse ano foi Copa do Mundo, ano que vem é Copa do Mundo de Futebol Feminino, que eu entendo que não devia paralisar o futebol, mas...
4: O dirigente também confirmou que não vai ceder o CT Ninho do Urubu para nenhuma seleção durante a Copa do Mundo Feminina.
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0: Eu vou te mandar a real, hein? Se você não cantou e dançou muito essa música, você tá vivendo errado. Tá vivendo errado, não tá vivendo no mundo certo, não, hein? Fechando com Camaro, Amarelo, Munhoz e Mariano, rolou também Só Pra Contrariar, Que Se Chama Amor, rolou Pique Novo, Gabriel Pensador, tudo isso aqui no Rebobina, que volta amanhã a partir do meio-dia, aqui na rádio que vibra com você.
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0: Rádio Globo, 1:01.
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0: Hashtag Globo, e pra isso eu vou chamar ele, Sérgio Leão, chega mais.
1: Simbora, Camelinha, vamos juntos?
0: Bora.
1: Em mais uma edição do Hashtag Globo, vou falar de espertinho que achou que era esperto e a polícia pegou. Tem o futuro de Endrick no Real Madrid e o Tá Na Rede apimentado.
0: Bora.
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1: Hashtag perdeu mané. Escuta essa, Camila. Um homem de 31 anos foi preso em flagrante suspeito de aplicar o famoso golpe, né, chamado de golpe da maquininha, contra um turista polonês na praia de Copacabana. O turista comprou uma caipirinha, como todo mundo gosta de comprar, né, geladinha, R$40. Achou ele que tava pagando R$40. Quando foi olhar lá no aplicativo...
0: Já tá caro,
1: já
0: tá?
1: Já tá caro,
0: R$40.
1: Quando foi olhar no aplicativo, sabe quanto que passou a caipirinha?
0: 1.400.
1: 8.500, tá bom pra
0: tu? Jesus amado.
1: A polícia prendeu, perdeu mané.
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1: Hashtag Futebol. O futuro de Endrick no Real Madrid voltou a ser um tema na imprensa espanhola. Segundo o jornal Marca, o atacante brasileiro pode deixar o clube nesta janela de transferências após decisões tomadas pelo técnico José Mourinho para a montagem do elenco da próxima temporada. De acordo com a publicação, o Real Madrid precisa dar essa reduzida no número de jogadores antes de concluir novas contratações. Aguardemos aí os próximos capítulos.
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1: Hashtag Tá Na Rede. A nossa queridíssima Simone Mendes, sempre presente aqui na programação da Rádio Globo, e o maridão Kaká Diniz estão juntos aí há cerca de 13 anos. Mas parece que a chama do casamento se mantém acesa, como no início ali, intenso da relação. Escuta essa, Camila. Eles interagiram com os fãs ontem nas redes sociais e comentaram sobre a frequência da vida sexual do casal. E Simone Mendes, que tem um carisma maravilhoso, brincou e disse: eu tenho até que fugir dele. Que
0: Jesus amado, hein?
1: 13 anos com esse fogo todo.
0: Vamos tomar banho nessa água aí que nós estamos é devagar, viu?
1: Eu volto. Beijo. Já, beijo. Volto já com mola.

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Daqui a pouco a gente volta com muito mais. Daqui a pouco tem Sem Parar. Fica aí.

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sem parar, são 2 horas diretaço de música sem intervalo comercial por aqui. Essa é a vibe, hein? E não fechou, não. A gente curtiu o Thiaguinho, a Cato, rolou também Vitinho, Marília Mendonça, Mumuzinho e muito mais. Sem parar, continua, são 2 horas direto de músicas sem intervalo comercial por aqui. 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Eu tô indo nessa, amanhã eu tô de volta a partir das 10 aqui na Rádio Globo, sem parar, continua, e daqui a pouco Mola tá na área. Chega aí, turma do pagode. Lancinho, hein? Boa tarde pra você, amanhã a gente se fala. Beijo!

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1: Rádio Globo, 2:58.
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1: 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Já pro break rapidão, vai rolar agora o hashtag e já já tem o É Nós.
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1: Muito boa tarde, meu amigo Leão, como é que está, irmão?
5: Simbora, Mola, eu estou bem, e você?
1: Quero saber das novidades, eu estou bem também, irmão.
5: Ó, nessa segunda edição do Hashtag Globo, aqui na Rádio Globo, vou falar de vacinação, a novela Léo Pereira continua e o Tá Na Rede Xuxa Sincerona.
1: Eita, vambora.
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5: Hashtag Picadinha. A Prefeitura do Rio inicia no dia 3 de agosto uma campanha de atualização da caderneta de vacinação de crianças e adolescentes menores de 15 anos. A expectativa da Prefeitura é verificar aproximadamente aí mais de 1 milhão de cadernetas de vacinação de crianças e adolescentes de 0 a 14 anos. Então atenção, papais e mamães, tem que vacinar aí os menores.
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5: Hashtag Novela no Flamengo. O Flamengo recusou a proposta do Beşiktaş da Turquia pelo zagueiro Léo Pereira. A oferta era de 10 milhões de euros, convertendo aí 58 milhões de reais, fixos por 100% dos direitos econômicos do jogador. A decisão foi tomada pouco depois do recebimento da proposta. O Flamengo acredita que o Beşiktaş ainda pode subir os valores nesta janela.
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5: Hashtag Tá Na Rede. Escuta essa, Mola. Xuxa rebateu os comentários que criticavam o figurino que ela usou na estreia da turnê O Último Voo da Nave.
1: Ela rebateu?
5: Rebateu. Viralizou, né? Todo mundo ali fazendo aqueles recortes e tal.
1: Divisada.
5: Nas redes sociais, alguns perfis disseram que o body usado pela artista estava cavado demais.
1: Tava.
5: Xuxa usou da ironia para responder às críticas e brincou ali e mudou o nome da turnê na hora de responder os comentários. Disse a rainha dos baixinhos, o último voo da virilha.
1: É verdade, ela tava nesse pique mesmo. Mas eu achei bonito o figurino dela, tá?
5: Claro, tá maravilhosa.

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2: Muito boa tarde, vamos nessa, começando mais uma edição do É Nóis. Boa tarde pra você que tá curtindo a gente aqui na Rádio Globo. Boa tarde pra você, Leão, que tá comigo nesse programa maravilhoso de hoje, nessa terça-feira, dia 28 de julho. Uau! E aí, Leão, tranquilo?
3: Tô ótimo, e você?
2: Vamos falar rapidinho da roupa da Xuxa, que a gente falou no hashtag?
3: Claro.
2: Eu achei uma roupa muito bonita.
3: Sim, figurino arrasou.
2: Achei muito bonito.
3: Aquela coisa nostálgica, né?
2: Eu acho que deu uma chamada de atenção, mas como ela falou, né?
3: 60 anos, linda.
2: É, pô, tá com 60 anos, irmão.
3: 63.
2: Tá do 63. É a idade, filhão.
3: Segurou ali duas horas de show, como?
2: Tranquilaço, né?
3: Pique.
2: É isso aí, daquele jeitão. E aí, vamos falar, trocar uma ideia daqui a pouquinho num tema maravilhoso aqui do É Nóis.
3: Polêmico.
2: Ih, tá bombando,
3: tema,
2: né?
3: Tema recente, ela postou, não tem nem uma hora isso.
2: Exatamente, do jeito que eu gosto mesmo. O parceiro também gosta. Vai participar com a gente aí, você que tá ouvindo. É, vamos começar com a rede social?
3: Simbora.
2: Então vai lá.
3: @ Mola tá ligado ao seu.
2: Isso.
3: @ Sérgio Leão Rádio é o meu. E o @ Rádio.Globo é o de mamãe.
2: Exatamente. Então já segue lá. Marca a gente aí, marca nos stories. Tô ouvindo vocês na Rádio Globo, que a gente vai repostar hoje, vai dar aquela
3: você,
2: moral,
3: você, motorista de aplicativo, tá no volante? Dá aquela, continua com uma mão no volante, a outra rapidamente, 10 segundos, né? Que nem um
2: órgão de segurança. Para no sinal, e dá uma marcada aí.
3: Isso.
2: Fechou?
3: A gente reposta.
2: Vamos com a Bela Canção. Isso, exatamente. Vamos com a Bela Canção, a gente volta já, que o tema de hoje tem um negócio de traição.
3: Eita.
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0: natural. Quero saber o seguinte, acabei de ver um story. Esse é o nome da moça. Como é que é o nome da moça?
1: Érica Januza.
0: O que aconteceu com a Érica Januza, cara?
1: Olha, atriz e apresentadora. Coleguinha nossa aqui, atriz Sim. e apresentadora lá do GNT, faz o Saia Justa toda quarta-feira no GNT. Érica Januza, maravilhosa, falou pela primeira vez após o fim do namoro com o cantor Arlindinho.
0: Ué, terminou?
1: É.
0: O que aconteceu?
1: Então. Vários jornalistas que trabalham, né, com aquela editoria.
0: Vários jornalistas, não tem nada a ver com a gente. Né, a gente tá só repassando informações.
1: Vários jornalistas que trabalham com aquela editoria, sabe? De famosos.
0: Sim, sim.
1: Publicaram imagens do Arlindinho saindo, né, daquela casa de lugares de mais... coisas mais pra frente.
0: Daquele estilo musical, aquela casa de estilo musical?
1: Isso, qual o estilo musical?
0: Não vou falar, não. Tem um grupo de pagode também bom.
1: É, Swing Simpatia, né?
0: Isso. Então.
1: Aí, né, viralizou, obviamente. Uhum. A Érica Januza automaticamente parou de seguir ele. Aí ele, acho que nem a Nina Birra parou de seguir ela também. E, né, constatou que, né...
0: ocorreu uma situação complicada.
1: Um serviço sem nota.
0: Entendi.
1: Aí, Érica publicou hoje um vídeo, né, bem abalada, indo trabalhar no seu carro, maravilhosa. E disse, né, que a partir de agora eu não sei mais o que é o amor.
0: Ih, mandou?
1: Pegou um verso, inclusive, do Arlindo Cruz, Eita. Pai, né, e disse, se você perguntar o que é o amor pra mim, eu não sei dizer que é um verso, né, de que é o que é o amor. Música que o Arlindão cantou com a Maria Rita.
0: Que isso, rolou esse negócio, todo esse bafafá toda essa noite.
1: Todo. Não, ela publicou agora, tem 2 horas.
0: Não, não, sim, mas a situação rolou.
1: Pá. Ah, não, foi na semana passada que as imagens viralizaram.
0: Ah, tá. Agora foi oficial, né?
1: Final de semana, inclusive.
0: Entendi,
1: final de
0: semana, agora que passou. Doideira, que situação, hein?
1: Que situação.
0: É, né? Cara.
1: E com esse gancho, a gente quer saber de você ligado aqui na Rádio Globo. Você já traiu? Ou já foi traído? Como descobriu ou como foi descoberto?
0: É, se você traiu e não quiser falar teu nome, não tem problema, mas conta a história que a gente quer saber da história.
1: 97.9988.
0: Tá? Bom, o tema de hoje, hein?
1: Gostou?
0: E você já?
1: Traí, não.
0: Não? E não. Ser traído?
1: Já descobri.
0: Quem nunca, né? Vamos ser sinceros.
1: Exatamente. Todo e não mundo tem vergonha de falar, não.
0: Não, vai ter vergonha? Você foi traído?
1: Eu sou aquela Quem pessoa, tem um tipo negócio? Assim, que eu tô namorando, eu sou ali bonitinho. Eu solteiro, aí...
0: Aí vai pro game mesmo, né? Mas aí que eu falo, a pessoa é traída, fica com culpa. Ah, foi traído, meu. Quem errou é quem traiu.
1: Exatamente.
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0: Menos é mais, Henrique Castro.
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Agora, eu quero pedir um favor pra vocês. Muito importante. Pra cantar bem alto comigo, a música que mudou demais a minha vida.

0: Bom demais, esse é o Nós, tá aí, Souzaço, Davi Quaresma, um dia, um adeus. Leão, vamos relembrar o tema de hoje, tem uma situação aí, né, de traição, uma coisa toda assim que rolou, né?
1: Érica Janus e Arlindinho não são mais um casal, ela se pronunciou aí dizendo, se perguntarem o que é o amor, ela não sabe dizer,
0: hoje, fazendo... A boca miúda, né? Na verdade, os jornalistas que apuraram a informação, falaram que ele tava no show do Sphinx Patia, não é?
1: É, numa casa que tem o mesmo nome.
0: Tem o mesmo nome. Ah, o mesmo nome. Ah, tá.
1: É uma casa de coisas
0: simpatia,
1: mais pra frente.
0: Simpatia.
1: Ele tava simpático com a casa.
0: Entendi. Maneiro. Então ele tava lá e aconteceu a situação e infelizmente acabou o relacionamento.
1: Tá, obviamente.
0: Obviamente. Então a gente quer saber de você. Você já traiu ou foi traído?
1: Como descobriu ou como foi descoberto?
0: Maravilha. 97.9988. Já, você entra com a gente aqui ao vivo. Pô, resumidinho de 30 segundos.
1: Isso.
0: Não é podcast.
1: Não é podcast.
0: Exatamente. Leão, o que rolou no metrô aí, cara?
1: Vai rolar.
0: Ah, é?
1: DNA no metrô.
0: Como
1: não
0: assim,
1: é programa,
0: cara?
1: Do Ratinho, mas vai ter DNA no metrô.
0: É mesmo?
1: Olha, a estação Carioca aqui no centro
0: rapaz.
1: Do...
0: Rapaz!
1: A estação Carioca aqui na região central do Rio, no metrô, vai receber sexta-feira agora, dia 31, a campanha Meu Pai Tem Nome, que oferece de forma gratuita exames de DNA, orientação jurídica e atendimento para reconhecimento voluntário de paternidade ou maternidade. Os atendimentos serão realizados das 9 horas da manhã até as 3 da tarde, no mezanino do acesso B da estação Carioca do metrô, com inscrições no local e atendimento por ordem de chegada. Bem
0: que legal, hein, cara? Que legal, porque
1: primeira
0: o exame de DNA é caro. O
1: transporte público, é.
0: Olha, que maneiríssimo, cara, maneiríssimo. E, ó, o Conselho Curador do FGTS autorizou o pagamento de mais de 13 bilhões relativos ao lucro do FGTS em 2025 a 338 milhões de trabalhadores com saldo em conta vinculada. Os valores serão creditados nas contas vinculadas dos trabalhadores até o dia 31 de agosto de 2026. Então, daqui uns 75 dias, né? Porque agosto é um mês que não termina, né?
1: Passar pra caramba.
0: Nossa
1: verdade.
0: Senhora, daqui a pouco fico até nervoso, que o salário, meu irmão, acaba no dia 15.
1: Dia
0: e aí
1: 15,
0: segue a
1: tá
0: vida.
1: Ganhando bem, o meu dia 7.
0: Ih, tá complicado. Daqui a pouco a gente volta e fala sobre isso.
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0: Bom demais, bom demais. É o seguinte, o meu queridíssimo Leão. Vamos relembrar o tema aí, vai.
1: Simbora. Érica Januza se pronunciou pela primeira vez aí daquela. Que até então era rumor, agora já ficou oficial. Uhum. Ela e Arlindinho não são mais o casal. E disse aí, né, que se perguntarem o que é o amor, ela não sabe dizer. Pegou um verso do Arlindão, jogou num stories indo trabalhar. E a gente quer saber de você. Já traiu? Já foi traído?
0: Bom,
1: já foi descoberto?
0: Bom
1: descobriu?
0: Tema, hein?
1: Será que a galera... já traiu, Mola?
0: Eu não, nunca traí não, cara.
1: Coisa linda, né?
0: Nunca, não tem como.
1: Coisa linda.
0: Você trair a confiança de uma pessoa que tá contigo na sua casa é muito complicado.
1: Nossa, que
0: gostou,
1: isso,
0: né?
1: Isso, quase Rodrigo Hilbert.
0: Que isso, papai. Vamos lá, tem participação?
1: Tem.
0: Então vambora, manda.
1: Não é assim, né, manda?
0: Balança e manda.
1: É isso.
2: Boa tarde, meninos. Olá. Então, eu nunca traí.
0: Nunca
2: quando eu estou namorando, eu sou ali certinha.
0: Olha.
2: Mas eu já fui traída.
0: Já?
2: Ninguém me contou.
0: Como é que você descobriu?
2: Eu comecei a prestar atenção no comportamento da pessoa.
0: É mesmo? Olha.
2: Eu sou uma pessoa muito observadora, graças a Deus. E eu descobri. Descobri e vi.
0: Eita.
2: Com os próprios olhos. Ninguém
0: complicado,
2: me contou.
0: Hein?
2: Fazer o quê, né?
0: Acontece, né? Exatamente.
2: É nóis.
1: É nóis.
0: Ó, dá pausa.
2: Vocês.
0: Amo vocês também. Ó, dá uma pausa pra eu falar. Eu vou dar uma dica pra mulherada aí. Descobri traição. Uma dica boa agora.
1: Eita.
0: Banco do carro, do carona. A mulher sempre tem que colocar o banco do carro na posição certa. Então pode ser pra mulher ou pra homem, tanto faz. Entendeu? Porque se ela chegar no carro, o banco do carona estiver em outra posição, alguém andou naquele banco. Quem foi? Uma amiga minha descobriu uma traição assim.
1: Ah, é?
0: É. Banco do carro, de carona.
1: Gente, já sai, né?
0: É bolação total, tá? Essa daí, agora, mano, a galera tá... Todo mundo agora tá no carro vendo onde tá o banco. Pra ver. Vamos lá, tem mais áudio, vai.
1: Tem sim, simbora.
3: Boa tarde, tropa da Globo.
0: Boa tarde, irmão.
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1: É nóis.
3: Tô falando é Flávio, moro em Costa Barros, tô no serviço de porteiro aqui em Ipanema.
0: Fala, meu bom.
3: Então, já traí, sim, já traí.
0: Boa.
3: Até baseado naquela música, eu errei, fui, moleque.
0: Uhum.
3: Eu não tava mais afim da menina, não tive coragem de falar pra ela que não queria mais. Acabei traindo de propósito pra ela ver e ela mesmo terminou comigo. Foi moleque pra caramba.
0: Tu arrumou um motivo?
3: E ser traído, com certeza, eu também já fui, né? Cabeça coça pro caramba de vez em quando e aquilo. Homem sem chifre, um animal desprotegido.
0: Exatamente. Pô, mas tu não teve coragem de terminar, irmão?
4: Boa tarde, Rádio Globo.
0: Boa.
4: Eu já fui traída por 3 relacionamentos
0: que
4: diferentes.
0: Isso?
1: Nossa.
4: Mas eu acho que esse vale mais a pena.
0: Por quê?
4: É, foi meu ex-namorado, meu ex-namorido, que a gente casou praticamente, né? Morar junto, casar.
0: Uhum.
4: É, mas quando nós terminamos, ele não ficou muito contente.
0: Uhum.
4: Na época eu tinha ido com umas amigas e amigos pro... uma festa de sertanejo aí grande.
0: Uhum.
4: E aí ele ficou sabendo e na situação ele me mandou diversas fotos com N posições diferentes, dá pra fazer um livro.
0: Eita.
4: E prints de conversa com as datas, com tudo pra entender que tudo aquilo ali aconteceu durante o nosso relacionamento.
1: Gente.
0: Ei, que isso?
5: Tarde, Rádio Globo.
0: Opa!
5: Já fui traída, descobri no carnaval em Ponta Negra.
0: Eita, aí,
5: ele saiu pra comprar gás, deixou o telefone, eu mexi e descobri.
0: Eita.
5: É, fiquei quietinha porque eu tava dependente financeiramente dele.
0: Uhum.
5: Quando a gente voltou, eu terminei com ele.
1: Maravilha.
5: E vida que segue. É nóis.
0: Olha, rapaz, a situação complicada, galera. É bastante traída mesmo, hein?
1: Já tem gente, inclusive, dando comentário sobre a sua dica.
0: É?
1: O motorista de aplicativo, final de telefone aqui, 1748, disse: graças a Deus eu sou Uber.
0: Tá vendo? Fica ligado que essa é a dica, tá? É uma... Vou dando mais dicas durante o programa como descobrir traição, tá bom? Gostou?
1: Então é
0: gostou disso?
1: Gostei.
0: Então participa aí.
1: Boa análise.
0: 97.9988, você já foi traído ou traída? É...
1: Se a gente
0: já traiu,
1: já foi descoberto.
0: Já traiu também.
1: É,
0: pode contar também, já errei e traí. Exatamente. Ninguém 97, vai ficar sabendo, só a gente
1: 9988.
0: Aqui. 97.9988. Leão, vamos pro break rapidão?
1: Simbora.
0: Então manda a horinha pra gente aí.
1: Rádio Globo, 3:36.
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0: Estrelas, Luana Prado, a música antiga é essa, né?
1: Sim, claro.
0: A regravação da Luana Prado, bom demais. Quero saber o seguinte, o que que a galera mais tá comentando nas redes sociais?
1: Olha, nossa queridíssima Simone Mendes, tá aqui sempre presente na programação da Rádio Globo, e o maridão Cacá Diniz estão juntos aí há cerca de 13 anos.
0: Uhum.
1: Tempo bom.
0: Sim.
1: Tempo bom. Mas ó, sabe o que chama a atenção? Parece que a chama do casamento se mantém acesa como no início intenso da relação.
0: Começa esses papos, vai, fala.
1: Ó, esse papo furado eles interagiram. Não, não é não, filho. Não é não? Eles interagiram com os fãs nas redes sociais e comentaram sobre a frequência da vida sexual do casal. Simone Mendes, que é maravilhosa, tem um carisma único, chegou a brincar e disse, eu tenho até que fugir dele. Ou seja, eles estão com disposição.
0: Quero saber essa forma, se ele lançar um curso, eu compro. Posso falar de futebol, vai.
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0: Teremos Flamengo, né?
1: É isso, Mola. Flamengo e Internacional estarão frente a frente amanhã pela 21ª rodada do Campeonato Brasileiro. A bola rola às 7h30 com 38 pontos. O rubro-negro está bem distante do abalado Inter, que vem de 4 derrotas consecutivas. Amanhã tem flusão também. Fluminense e Bahia também pelo Brasileirão. A bola rola às 9h30 da noite.
0: Maravilha. Continua participando com a gente, 97.9988, que já já se entra ao vivo.
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0: morrendo. Eu tenho toque, eu tenho que terminar essa música. Porque ele fala, olha, eu choro. Tem que terminar. Eu tenho que terminar. Entendeu? Não tem como, cara. Ó, seguinte, vamos relembrar o tema de hoje, Leão?
1: Uau! Simbora!
0: Fala pra mim.
1: Érica Januzzi e Arlindinho, treta do dia. Não são mais um casal, né? Érica postou um vídeo aí dizendo, agradecendo aos fãs pelo carinho, pelas mensagens. Disse que não sabe mais o que é o amor. E a gente quer saber nesse gancho.
0: Ele tava lá no pagode, né?
1: Isso.
0: Do swing, simpatia. Sem simpatia.
1: É. Agora então que ele perdeu. Ele deve estar. Um abraço pra Lindinho.
0: Mostra, mostra na música. Manda bem, manda bem.
1: E a gente quer saber de você.
0: Manda bem na música.
1: E a gente quer saber de você aqui na Rádio Globo. 970-9988 manda seu áudio respondendo o seguinte: você já traiu? Já foi traído? Já descobriu? Já foi descoberto? Te pegaram naquela. Pá! Na hora H? Ali?
0: Aquela cara de tacho.
1: É, pegou o telefone, olhou o Instagram.
0: E celular é um negócio complicado também,
1: entrega,
0: tá?
1: Muita gente.
0: Olha, se por acaso o seu marido ou a sua esposa tiver duas calculadoras no celular, uma delas pode estar escondendo coisas.
1: Pode ser um aplicativo de mensagem.
0: Isso.
1: Com a logomarca da calculadora.
0: É porque tem como esconder.
1: Tem
0: como esconder. Então fica a dica aí. Ah, amor, faz a conta pra mim rapidinho na calculadora aí. Pum, dá aquela olhada. Se tiver duas calculadoras, desconfie. Vamos pro áudio? Hoje eu vou acabar com os relacionamentos.
1: Você tá colocando treta em cima de treta. Aqui hoje não é nós. Quem trai, né? Quem trai deve estar te odiando.
0: Meu Deus do céu, e agora, né? E agora, Berg?
1: Posso balançar e lançar?
0: Balança e lança, vai, meu querido.
2: Boa tarde, Rádio Globo.
0: Boa tarde.
1: Boa.
2: Sempre um Jurandir, né?
0: Sempre um Jurandir, exatamente.
2: Fui traído.
0: O cansado.
2: Ele estava dormindo lá em casa. E aí o telefone dele tocou. Era mensagem. Quando eu peguei, me liga, quero falar com você. Beijos, te amo. Aí eu peguei o número, não avisei nada. No outro dia liguei, a fulana nem atendeu. Aí eu descobri que era ex-namorada dele de bem antes, uns 4 anos atrás, que eles nunca se distanciaram.
0: Isso.
2: Aí foi cada um pro seu canto. Graças a Deus, me desfiz daquele Jurandir. Beijo, Carla do Meia.
0: Que isso, cara do Meia?
3: Fala, galera, nós, que é o Paulo Lopes de Taquara.
0: Fala, irmão.
3: Aí, se falar a verdade mesmo, eu traí muito, sim, cara.
0: É mesmo?
3: Cheguei a um ponto, no dia dos namorados, ter que dar 3 presentes, cara.
1: Nossa, brabão.
3: E quando ia pra casa de uma, deixava o telefone no modo avião. Quando ia pra outra, fazia a mesma parada.
1: Eita.
3: E assim, né? E os shoppings eram distintos, né? Ou era Barra Shopping, ou era Norte Shopping. Lugares bem distintos um do outro.
0: Pra não dar ruim, né?
3: É isso aí, cara.
0: Pra não correr de trocar o presente loja errada, né?
1: Imagina.
4: Edmilson Braz de Pena.
0: Fala, Edmilson.
4: Tropa,
0: é nóis. Irmão, beleza, é nóis.
4: Então, pior é perder a namorada, as namoradas, sem trair.
0: Ah, ué,
4: só porque fui de segurança da Terma Centauros em Ipanema.
0: Aí é complicado. Aí,
4: top
0: também,
4: de
0: né?
4: linha, meu irmão.
0: Aí, vai falar assim também.
4: Sonho. Maneiro. Então, valeu. É
0: valeu,
4: nóis.
0: Irmão. É nóis, tamo junto.
5: Fala, cambada.
0: Tem mais?
5: Fala, Jorge. Na voz.
0: Fala, irmão.
5: Então, nunca traí e nunca fui traído.
0: O brabo.
1: Tu que acha?
5: Se a gente não
0: Quando
5: viu,
0: é assim?
5: Então não foi.
0: Exatamente.
5: É isso.
0: Tá
5: tamo junto,
0: certo.
5: Até nós.
0: Valeu,
5: é nóis.
0: Tamo junto, irmão. Então a galera, pô, mandando
1: último, inclusive, é motorista de aplicativo e falou que, graças a Deus, ele é motorista de aplicativo, então o banco vai estar sempre ali.
0: Ah, da dica do banco, né? É, da banco. Então, vou relembrar a dica. Posso relembrar?
1: Relembra, vai.
0: É o seguinte: se por acaso o seu marido ou a sua namorada que dirige o carro, você entrar no carro e ver que o banco tá em outra posição, desconfie.
6: Vamos separar os homens dos meninos. Calce suas luvas, coloque o seu protetor bucal e vamos nessa.
0: Nocaute. Bom demais, hein? Tá começando mais uma edição do Nocaute. Você entra lá no arroba rádio.globo e vai ter a disputa com 3 músicas e você vai curtir a música que você quer ouvir de novo aqui na Rádio Globo. Fechou? Vamos começar, Leão?
1: Simbora.
0: Então vai. Pera aí, não vai ainda não. Calma,
1: tá
0: calma, calma que não vai não. Não vai não, não vai não. Agora vai.
7: Boa

0: mesma, Gabi. Acostumou errado. Tão disponível, eu sei que é horrível. Amor, de propósito, manda áudio.
1: É isso aí, então já chega lá no arroba rádio.globo e já vota na música que você quer ouvir já já aqui, fechou? E sai pro break e já já tem mais. Rádio Globo agora 4:07. Parabéns, Dayana Alves, final do telefone 08, mais detalhes sobre o evento lá, o Jonosaque, lá, então, se você quiser mais detalhes, siga o arroba Jonosaque no Insta, classificação livre, realização Jonosaque. Já, já, tem mais, é nóis.
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0: Pois é, tô com ela. Fala, Fabi, tudo bem?
1: Fala, Mola, tudo certinho. E você, boa tarde pra todo mundo que tá ouvindo aqui o É Nóis.
0: Tudo tranquilo por aqui, Fabi. 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
1: Combinado, Mola, 4h15 amanhã. 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
1: Valeu. 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

0: que não falta nada, que não falta nada. Ô, Leão! Uau, uau! Quer mandar um beijo aí, cara?
1: Quero mandar um beijo. Sabe quem tá fazendo aniversário hoje?
0: Quem?
1: Daniela Mercury.
0: Ó, oh, que maravilha. Parabéns, Daniela. Tamo
1: um
0: junto.
1: Beijo. Beijo rainha pra você. Axé.
0: Exatamente.
1: 61 anos.
0: Braba, tá?
1: Como é que faz?
0: Quero saber quando sobe no trio elétrico lá, como é que ela aguenta, cara? Porque é um pique máximo, né?
1: Pique máximo. Um beijo, rainha.
0: Bom demais. Quero saber o seguinte, vamos relembrar o tema?
1: Simbora. Érica Januza e Arlindinho não são mais um casal.
0: Não são.
1: Né? A Érica fez aí o desabafo hoje indo trabalhar, no storyzinho dirigindo. E a gente quer saber como gancho pra você que tá aqui ligado na Rádio Globo 97.9988. 97.9988, manda o seu áudio respondendo o seguinte: já traiu? Já foi traído?
0: Uhum.
1: Já descobriu?
0: Uhum.
1: Já foi descoberto?
0: Boas histórias. E a galera mandou?
1: Claro.
0: Então bora ouvir, vai, balança, lança aí, vai.
1: Deixa eu pra balançar e lançar, eu tenho que fazer o.
0: Engato cabo, enquanto isso, 97.9988. Engatou? Então vai, meu querido.
2: Valeu, boa tarde, Rádio Globo.
0: Valeu, irmão.
2: Valeu, Mola, só nas lives do TikTok.
0: É
2: valeu,
0: isso.
2: Lion.
0: É isso aí.
2: Cada
0: Davi
2: dos Santos, seu rapper favorito.
0: Salve,
2: tá ligado?
0: Irmão. Fala, Davi.
2: Diretamente do Gardenia Azul.
0: Bom demais.
2: Não tem condição de trair, mano.
0: Não tem.
2: A cabeça fica muito... Pesa muito a consciência, tá ligado?
0: Uhum.
2: Isso aí, quando eu era mais novinho, até já dei umas vaciladas dessa, mas não compensa, mano.
0: Não compensa, não.
2: Começa a vir sombra até onde não tem, tá ligado?
0: É, valeu, tamo junto. É nóis, esperado.
3: Boa tarde, Rádio Globo.
0: Boa tarde.
3: Aqui é Alexandre de Santa Cruz.
0: Não, velho Alexandre.
3: Tenho 44 anos,
0: bom,
3: cara, e sou casado. A 16,
0: bom,
3: nunca traí na minha vida.
0: Maravilha, irmão.
3: Até porque eu não sou o cadinho, né? Da Vale a Pena de Novo.
1: Da Avenida Brasil.
3: Da Avenida Brasil. Eu não tô aguentando nenhum, imagine duas, três.
0: Exatamente.
3: Uma só baixa, meu amigo. Boa tarde
0: bom demais
3: pra todos, ficam com Deus.
0: Valeu, irmão.
1: É isso, pra que ganância, né? Vários pratos, pra quê?
0: Exatamente. Cara, então a galera participando 97.9988, vamos saber o resultado do nocaute?
1: Simbora.
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0: Fala pra mim, Leão, quem levou essa boa aí, cara?
1: Disparado.
0: É fácil.
1: Menos é mais.
0: Vambora.
1: Champanhe.
0: É isso.
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0: Maravilha, maravilha, bom demais. Quero saber o seguinte, tá preparado pro Homem-Aranha?
1: Estou.
0: Você gosta?
1: Gosto.
0: Gosta mesmo?
1: Gosto.
0: Porque, cara, um novo dia marca a nova fase do Homem-Aranha no universo cinematográfico da Marvel sob a direção de Destin Daniel Cretton. Acho que você sempre fala o nome dele, né?
1: Isso.
0: Foi em busca de renovar o personagem, mantendo a combinação de nostalgia e carga dramática que faz o longo anterior se destacar. Eu vou te falar uma coisa. Eu acho que ele vai ter oito braços nesse filme aí, tá?
1: Eita!
0: Porque é baseado, acho que na HQ dele, que ele começa a sofrer mutação. Então, eu dei um spoiler aqui que talvez possa ser isso, tá?
1: Nossa!
0: Eu sou fã demais do Homem-Aranha, né? Então, vai ser filmaço, tenho certeza absoluta. Fechou?
1: Fechou.
0: Vamos com a bela canção? Vamos pro break depois da bela canção?
1: Simbora.
0: Vambora, vamos beber água.
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0: isso aí, aqui na Nós tem o Quiz Rebobina que rola todo dia, né, não, Leão?
1: É isso, e Rebobina, quero... que, né, todo dia tá aqui na Rádio Globo.
0: Exatamente.
1: Sempre ao meio-dia.
0: Lembrando as velhinhas, né? Aquela época boa, né?
1: Fita.
0: Exatamente. Aquela época que a cerveja era R$1. Teve a noite do centavo também, que eu estava um centavo a bebida.
1: Você lembra da época, não? Casas de show? Mulheres isso. Não pagam.
0: Exatamente. Via Show, Olimpão, então, Sampa, Rio Sampa. Eu toquei em várias casas dessa daí.
1: Nossa, entregou a idade agora.
0: Fala muito não. Enfim. Olha lá, participa aí 97.9988. Agora a gente vai fazer o Quiz Rebobina, vai fazer uma pergunta pra você. E a primeira pessoa que responder certinho essa pergunta enquanto a música estiver rolando vai levar um presente misterioso. Leão, qual é a pergunta? Diz pra mim.
1: Ó, hoje não tá fácil não, tá?
0: Hoje não tá não.
1: Como se chama a dupla, o duo, né? A dupla que foi formado por dois ex-barmans.
0: Olha, vambora?
1: Simbora?
0: Vai.
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1: Antes de mais nada, quero mandar um abraço pro DJ Michel, que rola o Black Friday toda sexta-feira. Isso aqui é um charmezão maravilhoso, né? Um clássico.
2: Eu adoro.
1: Sincero aí, Lighthouse aí, bom demais. Lighthouse Family. Dei o resultado aí, falei o nome, né?
2: É isso, a resposta
1: essa é essa.
2: Resposta.
1: A galera falou alguma coisa diferenciada ou não?
2: Nada,
1: galera...
2: o pessoal tá ligado.
1: É isso, tu gosta?
2: Mais ligado que esse povo, só o Brinquinho.
1: É, o Brinquinho tá chegando já com os equipamentos dele de 3 milhões de dólares.
2: Simpatia.
1: Pra montar a live dele cabulosa.
2: Sorrisão, teclado.
1: Então é o seguinte, pois quem aí, levou a boa e quem vai curtir lá o prêmio misterioso é um voucher de 100 reais pra Tota Bar.
2: Andressa, final de telefone 2924. Que isso?
1: É, o outro tira a camisa no meio do estúdio. Ah, Andressa, parabéns pra você, tá? Tirou essa onda e ainda bem que você não tá tendo a visão. Nossa, vamos pra uma bela canção rapidão. Valeu.
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0: Sempre esqueço o nome da novela.
1: Celebridade.
0: Celebridade, verdade. Sempre esqueço, cara. Tem um problema.
1: Clássico.
0: É dodói, né? Ó, bom demais. Chegando no nosso final maravilhoso do É Nóis de hoje. Quero saber primeiro o clima tempo. Como é que vai ser? Vai chover? Tá frio? Como é que é?
1: Olha, pra hoje, não choveu, mas amanhã tem possibilidade. Quinta e sexta-feira tem possibilidade de céu nublado, tem possibilidade de chuvisco, lá ele, chuva fraca isolada a partir da tarde, então o chuvisco vem.
0: Então vem, né?
1: Vem.
0: A chuvinha vem também, né?
1: A chuvinha vem.
0: Ele não venha, vem, né?
1: Então vem, seguinte, não.
0: Ô, Leão, vamos de rede social, a galera pode seguir aí, como é que vai te achar?
1: Ó, pra me seguir, @SergioLeãoRádio, eu e Mola, inclusive, estamos sem humildade depois que Daniela Mercury acabou de repostar o nosso stories, maravilhoso. Mola tá ligado e Mamãe Rádio Ponto Globo.
0: Maravilha, segue lá à vontade. O É Nóis tá ficando por aqui. Daqui a pouquinho a gente vai fazer o hashtag junto aí também, né, Leão?
1: Vamos. E tá chegando quem?
0: Baile da Globo com ele, DJ Brinquinho. Tá bonito, cara.
1: A lenda.
0: Emagreceu,
1: tá, cara. Uns
0: tá
1: cabelos.
0: Um modelo,
1: um
0: sabia?
1: Sorriso.
0: Gostei dele.
1: Uma
0: assim,
1: pele.
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1: Rádio Globo 52.
0: Parabéns, André Luiz, final do telefone 61. 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Fechou? É isso aí, tá chegando o baile da Globo, não sai daqui não.
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0: 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E vamos pra rua com ela, muito boa tarde pra você, Milena Viana, o que tá pegando no Rio de Janeiro?
10: Fala, Malu, excelente tarde pra você e pra todo mundo que acompanha a gente aqui na Rádio Globo, começando com destaque sobre as vias expressas, estou observando dificuldades já pela linha vermelha pro motorista que tá em direção à Baixada Fluminense, no acesso pra rodovia Presidente Dutra, também tem retenção na passagem pelo Galeão, com reflexos na altura do Caju, no sentido centro, retenção também na passagem pelo Caju, pela Avenida Brasil, tô observando retenção em direção à Zona Oeste, na altura de Ramos, principalmente na pista central, pista lateral é o melhor caminho para o motorista, no sentido centro, dificuldade na altura de Bom Sucesso com reflexos em Ramos, atenção redobrada, pista lateral também serve de alternativa, pelo Leopoldo Bulhões estou observando pistas livres, mesmo panorama pelo viaduto de Benfica nessa tarde de segunda-feira, nos dois sentidos. 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Tá mola!
0: Valeu, Milena, até já, hein?
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1: Eu gosto assim que eu só trabalho com os melhores profissionais do Rio de Janeiro. Eu tô com ele, DJ Brinquinho, o The Best of DJ do Rio. Entendeu? Opa. O cara que eu acompanho desde que eu sou criancinha.
2: Porra.
1: Entendeu?
2: Saiu até o. Aí tu me chama de velho, pô. Não pode, rapaz. Independente disso. Mas falar, eu tenho
1: mas é um privilégio trabalhar contigo.
2: Pô, muito obrigado, tal. Mas falar que me escuta desde pequeno, tu batia aqui, né? Quando tu escutava, né?
1: Um pouquinho mais alto.
2: Entendi.
1: Era um pouco mais alto.
2: Tá legal. Olha aqui, rapaz. Fiquei até esse forte, sim, sem emocionar. Legal. Não, tu batia. Aqui quando me ouvia. Ô, meu querido Mola, muito boa tarde pra você. A quem tá ouvindo o baile da Globo, rapaz. Hoje é terça-feira.
1: Dia bom.
2: Pra
1: preparar o final de semana, começa a pensar.
2: Mas é o nosso leão, já veio com notícia de.
1: De chuva. Negócio
2: de chuva, chuvisco atrás, na frente, já vem chuvisco pra tudo que é lado.
1: Não, não, mas tem isso não.
2: Pô, mano, aí quebra, parceiro.
1: Tem como, pô.
2: Ele vem com a camisa ali com ícones do samba, aí que é. Pô, que é. Aí
3: Previsão.
1: Previsão não significa
2: tá
1: que vai
2: igual
1: ser.
2: Ian. É, tá igual o Ian. Previsão. Vai chover.
1: Tiro dele na reta na hora.
2: Vai bom sol, cara. Não, semana.
3: É um de lobo de leão.
1: Eu quero saber o seguinte: vamos pro de rede social?
2: Bora. Arroba DJ Brinquinho em todas as redes sociais. Arroba DJ Brinquinho com QI. Segue nós. Não tem UFC ou é. Jungle Fight. Não, não tem. É só Brinquinho puro.
1: Isso.
2: Certo?
1: O único.
2: Isso aí. Não, é purinho.
1: Isso.
2: Rádio.Globo e Mola Tá Ligado com dois L's.
1: Isso. Bora começar esse baile aí. Já lançou aí?
2: Bora!
1: Então vai.
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0: essa versão, brother.
1: Ficou muito maneira, né?
0: Me amarro muito, cara.
1: Ficou muito top.
0: Muito bom. DJ Brinquinho, como é que a galera te acompanha aí nessa live aí?
1: Que ah, tá bom, antes de ir pra falar quem é, né? Isso aí é a Madonna, tá?
0: Madonna, sim.
1: E aí as pessoas ficam assim, pô, mas quem é? É a Madonna.
0: Madonna, pô, lógico.
1: É, porque tem gente que não sabe, né?
0: Exatamente. Cara, eu gostei muito do teu vídeo que você postou hoje, hein?
1: Tu viu, né?
0: Vi, cara.
1: Anos 80.
0: Anos 80,
1: e, raiz. E Cindy Lauper.
0: Sim.
1: Rapaz, vai lá ver. Corre lá no meu Instagram, vai lá, DJ Brinquinho, que você vai ver lá.
0: Agora
1: Cindy
0: é amigo,
1: Lauper.
0: É amigo dos minutos, né?
1: Ih, bater né? Isso. Mandar um forte abraço para Roy.
0: Isso.
1: Oh, Roy, tá ligadinho lá? Todo, a menuzada, todo mundo lá.
0: Todo mundo os minutos. Né? Viralizou o videozinho lá. Como é que faz pra galera assistir teus vídeos, cara?
1: Vai lá no DJ Brinquinho. DJ Brinquinho em todas as plataformas, tá bom? Só que tem um detalhe, é Brinquinho com Q-U-I.
0: Isso.
1: Brinquinho com Q-U-I, não é com K, não tem oficial, UFC.
0: Jungle Fight.
1: Nada disso.
0: Não tem, né?
1: Não tem, é puro.
0: E arroba rádio.globo.
1: Correto. E o nosso querido Mola.
0: Se quiser dar aquela
1: Mola
0: moral,
1: tá ligado, é com dois L's.
0: Mola tá ligado com dois L's.
1: Não vou nem falar por quê.
0: Não.
1: Agora não, daqui a pouco eu
0: falo. Vamos pro break tão rapidão, a gente volta já?
1: Bora.
0: Então, fechou.
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1: 5h34 no Rio.
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0: Parabéns, Letícia França, final do telefone 15. Mais informações, acesse globoplay.com.br. Levou um kit Globoplay, tirou essa onda, tá?
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0: pra rua com ela. Fala, Milena, vendo o que, que tá pegando no Rio de Janeiro?
8: Vamos lá, ela tá destacando a situação no centro da cidade. Atenção redobrada pro motorista. Tem uma faixa ocupada na Avenida Presidente Vargas, na altura do acesso à Avenida Francisco Micalho, por conta de um ônibus enguiçado. Tô observando o fluxo bem intenso no trecho, mas a lentidão o motorista encontra mesmo na pista central. Tô observando reflexos nesse momento, na altura da Central do Brasil e também na Rua Camerino, nas duas pistas. Você que sai do centro em direção à Praça da Bandeira pode utilizar nesse momento a Avenida Salvador de Sá, observando pistas livres até a chegada à Rua Doutor Sotamini, fluxo apenas intenso, mas por enquanto sem registro de lentidão. No sentido Praça 15, o motorista encontra boas condições pela Avenida Presidente Vargas, pistas livres nesse momento. Quando vem a virada de temperatura, o corpo sente, o nariz reclama e até dor de cabeça pode vir no pacote. Então pede medley, porque o tempo muda, mas o padrão medley continua. Já solta de volta, Mola.
0: Valeu, Milena, até já.
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0: Ninguém pode
1: já tocou
0: parar.
1: Muito isso nas várias, não?
0: Rapaz,
1: isso
0: aí é clássico dos clássicos, rapaz.
1: Você tava lá, não
0: é,
1: tava?
0: É, eu tava lá, eu vi tudo, participei, tava lá.
1: Bom, olha demais. Aqui. Fala, manda um beijo pra galera aí.
0: Vou mandar um a todo mundo que tá ligado na gente. Olha, Leonardo Oliveira. O Leonardo falou assim: rapaz, esse aí tá correndo um pouquinho. Tá não, pai. Só acelerar ali porque o programa ia acabar. Então é pra tocar mais
1: tempo. É, pra tocar um pouquinho, pra cantar
0: isso,
1: mais um pouco.
0: Isso aí deu aquele peteleco pro pitzinho.
1: É, aquela coisinha.
0: É, isso aí. Alô, Thiago. Oi, Thiago de Itaguaí. Rapaz, toda rapaz é lá do Sítio Hobby, é isso? É isso aí. A Fafá também tá com a gente. O Mamute, todo mundo ligado no baile da Globo. Papai e mamãe, como sempre.
1: Vai, Cabo Frio.
0: É, a gente até sabe, né?
1: Já.
0: Vai, daqui a pouco você vai pra lá, vai levar a família
1: Cabo
0: toda
1: Frio
0: lá.
1: É bom demais, tá?
0: Vai dar um mergulhinho, coisa
1: sim,
0: e tal.
1: Sim, sim, bom né? demais.
0: Olha aqui, galera de Campo Grande também tá ligadinha. Silvio Dávila, alô Silvio Dávila, tá ligado com a gente também no Baile da Globo. Giliage também tá com a gente. O Breno também tá ligado no Baile da Globo. Todo mundo ouvindo e vendo a gente. Um forte abraço também aqui pro Alexandre. Alô, Alexandre. A Luana Ferreira também tá com a gente. DJ Xandão, todo mundo tá aqui no Baile. A Thaísa também, todo mundo ligado no Baile
1: da Globo. E como é que foi pra galera te achar aí? Mandar um abraço pra tu também.
0: Vai lá no @ DJ Brinquinho em todas as redes sociais, tá?
1: Isso.
0: Aqui, aonde eu tô falando que o pessoal tá, poxa. É no Toque Toque.
1: Toque Toque.
0: Vai
1: né?
0: lá no Toque Toque. Aquele
1: tempo que
0: isso, garoto, tá ligado? Vai lá, procura nós, segue a gente. Segue também a nossa querida mamãe Rádio Globo, Rádio.Globo.
1: Isso.
0: E o nosso querido Mola Papai,
1: eu mesmo,
0: rapaz.
1: Eu mesmo.
0: O Mola é papai. Pra quem
1: sim.
0: não sabe, Mola é papai.
1: Há um mês, né? Lancei um videozinho hoje lá, falando, contando essa história.
0: Tem lá. Ah,
1: tem lá,
0: tá vendo? Então corre lá no @ Mola, tá ligado? É com dois L's.
1: Isso.
0: Porque é aquela história que a gente já sabe.
1: É,
0: a mãe de
1: Ná
0: falou.
1: Era o ano da mudança, desde 2007.
0: Aí, e vai mudando. Aí, tu não era pai até pouco tempo.
1: Exatamente.
0: Já mudou.
1: Eu sei, né? Era zero, não. Ó, vambora, partiu?
0: Pode embora, né?
1: Então, pode embora.
0: Amanhã tem mais.
1: Tá bom, manda um beijo aí então pra galera.
0: Valeu, galera. Tchau, hein?
1: E manda aquela hora pra gente também, vai.
2: Vai. 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E a hora certa.
0: 6:05 no Rio. Valeu.
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17: Muito boa noite pra você, Milena Viana. O que que tá pegando no trânsito do Rio de Janeiro?
18: Vamos lá, atualizando agora a movimentação na ponte Rio-Niterói, observando o trânsito com lentidão desde os acessos. Até a chegada à Praça do Pedágio em direção a Niterói, motorista encontra dificuldade, segundo a Ecovias Ponte. O tempo estimado de travessia ultrapassa os 30 minutos no sentido Rio, observando boas condições, fluxo apenas intenso na chegada à Avenida Brasil. Saída do centro, com dificuldades pela Avenida Francisco Bicalho, motorista perde muito tempo nas duas pistas, tanto na pista lateral quanto na pista central a partir do acesso pela Avenida Presidente Vargas. Quem optou na saída do centro para o gasômetro pela Via Expressa do Porto, paciência, tá mola, porque também tô observando trânsito lento a partir da Rua Rivadavia Correia, pela Binário Lentidão a partir da Rivadavia também até a chegada à rodoviária Francisco Bicalho em direção à Cidade Nova com pistas livres até a chegada à Avenida Presidente Vargas. 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Daqui a pouco eu tô de volta, mano.
17: Valeu, Milena, até já, hein?
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17: Muito boa noite pra você, por aqui o Mola, tá começando mais uma edição do Top Hits. São as 10 músicas mais queridinhas por você aqui na Rádio Globo. Então já pede seu som, anota a sequência premiada, quem sabe aí fatura um cartão com 10 mil reais no final do mês. Décima posição, Thiago Soares, bora.
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0: Mário!
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0: Fala, meu queridíssimo Leão, o que que tá rolando aí, irmão?
3: Senhora Mola, nessa última edição de hoje do Hashtag Globo, vou falar de segurança que tá on aqui na cidade do Rio. Tem futebol amanhã aqui no Futebol Globo CBN e o Tá Na Rede com ele, Reinaldo Giannichini, que mudou de visual.
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3: Hashtag segurança on. A Prefeitura do Rio apresentou hoje dados que apontam redução nos registros de roubos e furtos de celulares e a pedestres em 7 áreas da cidade onde atua a Força Municipal. Dados do Instituto de Segurança Pública mostram que quedas ali acentuadas em trechos de Botafogo, além de reduções em regiões como Centro, Tijuca e também na região de Campo Grande.
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3: Hashtag Futebol. Flamengo e Internacional estarão frente a frente amanhã pela 21ª rodada do Campeonato Brasileiro. A bola rola às 7:30. Com 38 pontos, o Flamengo está bem distante aí do abalado Inter, que vem aí de 4 derrotas consecutivas. Amanhã também tem Fluminense e Bahia pelo Brasileirão. E claro que você confere toda a emoção a partir das 7 da noite aqui no Futebol Globo e CBN. Primeiro ali com o Flamengo Internacional. 7 horas começa aqui a transmissão. 7:30 o jogo. Depois 9:30 com Fluminense e Bahia.
0: Maravilha.
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3: Hashtag Tá Na Rede, no close, hein? Reinaldo Giannichini, Mola, surpreendeu.
0: Eu vi.
3: Ao mostrar, tu viu isso?
0: Vi.
3: Seu novo visual, ele que tá com 53 anos, o ator passou por uma transformação, contou que a mudança faz parte de um novo personagem para um filme, mas que não pode dar muito spoiler agora, pra quem não viu, corre lá no Instagram do Reinaldo Giannichini.
0: Parece que tá com 30 anos agora.
3: 30 anos, abandonou os fios brancos, da barba e do cabelo, ficou realmente ali sensacional.
0: Mas com uma skin lendária dessa é mais fácil, né? Fala a verdade. Amanhã tem mais hashtag.
3: Amanhã tem mais, vamos lá.
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0: 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E vamos pra rua com ela. Fala, Milena Viana, o que tá pegando no Rio de Janeiro?
8: Destaque sobre a região sudoeste, porque tem uma faixa ocupada na Avenida Ayrton Senna por conta de um acidente entre dois carros do sentido Orla. Estou observando movimentação bem complicada a partir da saída da linha amarela. O motorista que segue pela Avenida Salvador Allende está encontrando melhores condições até a chegada à Avenida das Américas. A Avenida Ayrton Senna com dificuldades em direção à linha amarela na altura da Gardena Azul. Estou observando reflexos na altura da estação do BRT Via Riviera na Américas. Nesse caso, a Lúcio Costa é uma excelente alternativa. No sentido contrário, sentido Jardim Oceânico, estou observando boas condições também pela Lúcio Costa. Autoestrada Lagoa Barra com pistas livres nos dois sentidos. Motorista não encontra dificuldades da Avenida Niemeyer, com fluxo intenso na altura da Praça do Vidigal em direção a São Conrado. No sentido Leblon, estou observando boas condições. 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Daqui a pouco eu tô de volta, Mola.
0: Valeu, Milena, até já, hein?
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0: hits na quarta posição de hoje. Tá aí tirando aquela onda. Fabinho ainda tem amor. A gente vai pro break, daqui a pouquinho tem mais música aqui na Rádio Globo. Rádio Globo 6h40.
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0: 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O Museu do Flamengo tá de volta e você pode garantir essa boa com a Rádio Globo, tá? 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
7: Pra rua com ela, fala Milena, o que que tá pegando no Rio de Janeiro?
8: Vamos pra Zona Sul, Bola, porque tô observando dificuldades pela Avenida Borges de Medeiros. Pra quem tá em direção ao Tony Rebouças, paciência pro motorista, porque há reflexos na Praça Cibeles. Quem segue pela Epitácio Pessoa também tá enfrentando dificuldades a partir do corte do Cantagalo até a chegada ao acesso ao Tony Rebouças. Portanto, você motorista, evite a Orla da Lagoa nesse momento, siga pela Avenida Delfim Moreira e vira solto, que tô observando melhores condições até a chegada à Copacabana. Em Copacabana, a Avenida Atlântica tem lentidão em direção ao Leme, nesse momento, na altura da Rua Figueiredo de Magalhães. O motorista encontra dificuldades a partir do acesso pela Avenida Francisco Otaviano, portanto, atenção redobrada, pela Avenida Nossa Senhora de Copacabana. O fluxo também intenso no mesmo trecho, no sentido Ipanema, Barata Ribeiro, tem pistas livres. 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Daqui a pouquinho eu tô de volta, mola!
7: Valeu, Milena, até já, hein?
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0: Globo Esportivo, tá? Não sai daqui não. 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
0: E vamos pra rua com ela com as últimas informações de trânsito aqui do Rio de Janeiro. Fala, Milena.
4: Vamos, Mola. Tô de olho na movimentação na zona norte da cidade, do levar 28 de setembro, com dificuldades a partir da rua Justiniano da Rocha até a chegada à Praça Barão de Drummond, nas duas pistas. A dica pro motorista que sai da Avenida Repelé em direção à Vila Isabel é seguir pela rua 8 de dezembro. Tô observando melhores condições até a chegada à rua Torres Homem. No sentido contrário, Teodoro da Silva tem fluxo apenas intenso até a chegada à Avenida Professor Manuel de Abreu, mas por enquanto, sem registro de lentidão. Aproveitando tanto para dar um panorama sobre a Avenida Repelé, lentidão em direção ao Grande Meier, na altura da rua São Francisco Xavier. Nesse momento, rua Visconde de Niterói apresenta boas condições em direção ao Grande Meier. 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Beijo, Mola, até amanhã.
0: Valeu, Milena, até amanhã.
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1: Aquele abraço pra você ligado na Globo. Nesta terça-feira, hoje é dia 28 de julho e o Globo Esportivo entrando no ar a partir de agora para ir com você até às 9 da noite com muitas informações, muitas opiniões e muitas participações. Ou você achou que hoje, justamente hoje, terça-feira, 28 de julho, a gente não ia abrir aqui para participação da galera?
2: E a galera?
1: Você se enganou. Redondamente enganado. Claro. Olha, como é que é? Como é que é a galera aí?
2: E a galera?
1: Ela tá sempre com a gente. A galera tá sempre com a gente. E hoje vai ser diferente? Claro que não. A gente vai abrir o nosso canal de comunicação com a galera. É o WhatsApp pra galera. A galera não vai participar com a gente, não. A galera vai fazer o Globo Esportivo com a gente. Eu digo isso e não me canso de repetir. A galera vem com a gente, fica aqui, ó, na bancada do Globo Esportivo, todo mundo, na hora que opina, na hora que deixa o recado, na hora que diz o nome, de onde tá falando, tá todo mundo fazendo o Globo Esportivo com a gente. Daqui a pouco, essa galera vem com mensagens de áudio, sim, aqui no nosso Globo Esportivo, que tá só começando, cheio de informações, cheio de notícias, cheio de opiniões, nesta semana de Copa Sul-Americana, de Campeonato Brasileiro, de Copa do Brasil, com os nossos times do Rio, se prepara parando pro Campeonato Brasileiro, aí não, troca pra Copa Sul-Americana, aí não, no final de semana é Copa do Brasil, é isso aí. Temos 4 grandes times do Rio de Janeiro envolvidos na temporada, 2 deles em 3 competições, os outros 2 em outras 2, e a gente vai falar sobre isso e muito mais nesse Globo Esportivo, com a produção e a coordenação do João Aquino. E olha os trabalhos técnicos aí, você, eu tava, ah, não, não acredito, é ele? É ele? É o Jorge, ah, ó, não, peraí, arroba Jorge Filho com U. Vai lá curtir os conteúdos dele porque são muito legais, que é o Jorge Presuntinho.
3: Eu gosto disso.
1: Acertou! 7:07 no ar o Globo Esportivo e os destaques iniciais do programa de hoje.

0: fase sabático, Carrascal sai do castigo e volta a ficar à disposição no Flamengo. Jornal Espanhol enaltece retorno de Lorrão Clube e o classifica como joia perdida. Leonardo Jardim coloca hierarquia como diferencial na briga por posição no time. Rubro Negro rejeita oferta por Léo Pereira e quer manter o zagueiro por mais tempo no Mengão. Vasco!
1: Destaque inicial do Vascão da Gama, fala Lari Menegatti.
2: O Vasco encerrou nesta manhã a preparação para o duelo contra o Independiente Medellín pela Copa Sul-Americana. Fora de campo, a diretoria segue atenta ao mercado em busca de reforços para qualificar o elenco nesta janela de transferências. Botafogo!
1: Primeiro destaque do Fogão, conta aí pra gente, André Neto.
3: O Botafogo está próximo de fechar um acordo com o São Paulo para a compra do zagueiro Ferrarese. O venezuelano está emprestado pelo tricolor paulista até o final da temporada e as equipes negociaram uma troca envolvendo a ida do volante Nilton para o São Paulo. Restava apenas acertar a transação com os representantes de Ferrarese para confirmar o negócio. O jogador, de 27 anos, chegou ao Glorioso em março deste ano e já disputou 18 partidas com um gol marcado.
1: E o destaque inicial do Tricolor é com Bruno Faria.
4: Clube das Laranjeiras entra em sequência decisiva na temporada, com investigação envolvendo Lúcio Acosta, ausência de John Kennedy por suspensão, sistema defensivo pressionado após sofrer gols em 13 partidas consecutivas e uma maratona de 6 compromissos no Rio de Janeiro, que pode ser determinante para definir os rumos do Tricolor no Brasileirão, Copa do Brasil e Libertadores da América.
1: São 7:09. Esses são os destaques iniciais do Globo Esportivo de hoje, que vai com você até às 9, hein? Essas informações, essas aí que os nossos trepidantes destacaram agora no início do programa, vamos voltar aqui, sim, com outras que eles também vão trazer pra gente até às 9 da noite. E você tá ligado, tá ligado? Então vem comigo, vem com a gente, vem fazer o Globo Esportivo nesta terça-feira.

0: 21979988. Olha aqui, 21979988. Amanhã a gente vai ter três dos quatro grandes times do Rio de Janeiro em campo pelo Campeonato Brasileiro, pela Copa Sul-Americana. Sim, a gente vai destacar os jogos, o do Flusão com o Bahia, o do Mengão com o Internacional e do Vasco com o Independiente. Medellín, e aí vai dar o quê? O Vasco vai arrumar o quê na Copa Sul-Americana? Vai se classificar? Vai passar para a fase de oitavas de final ou não? Vai ser eliminado no playoff? E o Fluminense para cima do Bahia, se dá bem ou não? Internacional e Flamengo, o que é que vai acontecer lá em Porto Alegre? Eu quero a sua participação a partir de agora com a gente, 21979988. Mais devagar? Tá bom. 21979988. Eu tô esperando a sua mensagem de áudio, mas ó, galera, vamos lá, hein? 20 segundos, você fala o seu nome, você diz de onde tá falando e aí deixa os seus palpites pra gente poder anotar tudo aqui, ó, e ver quem é que tá mandando bem nessa questão de palpites aí, aliás, palpite. Bom, daqui a pouco a gente vai também falar sobre isso. Às 7 horas e 11 minutos, daqui a pouco eu quero a participação da galera então, hein? 7:11, Michele Silva, boa noite.
1: Tudo bem, Hugo? Boa noite pra você, pra toda a galera que tá com a gente.
0: Michele Silva, o que houve com a sua voz?
1: Eu acho que eu tenho o que você já teve.
0: É?
1: Uma gripezinha, né?
0: Uma gripezinha. Ah, então você tem o que eu também ainda tenho, né?
1: Ah, você ainda tem?
0: É, já estamos aí na reta final, né? O que difere é a posição nessa corrida aí.
1: Tá, mas aí já começa também a ter uma estimativa de por quanto tempo eu terei o que você ainda tem.
0: Pois é. Então fica ligado aí, já começa a fazer os trabalhos para poder dar aquela segurada, porque essa gripe aí tá pegando todo mundo. Mas ô Michele Silva,
1: já estamos firme no aqui, né?
0: Fala.
1: No chazinho de mel com limão, sopinha. Então estamos fazendo todos os procedimentos.
0: É isso aí, é isso aí. Então, mas não dá pra fugir disso mesmo, é isso aí, viu, Michele? Calma. Já, segura aí. Ô Michele Silva, eu tava aqui acompanhando, né, ao longo do dia, essa movimentação das principais, de algumas das principais seleções europeias, no anúncio dos novos treinadores, dos respectivos treinadores, dos respectivos trabalhos que começam. Alguns terão sequência naquilo que já fazem com excelência, né? E acho que a gente pode colocar nesse pé aí a França, que depois da saída do Didier Deschamps, colocou para ser o treinador da sua seleção, ninguém menos do que Zinedine Zidane, ídolo também da seleção francesa, assim como Didier Deschamps, campeão mundial em 1998 com a seleção francesa, lá naquela final em Saint-Denis, mas os detalhes a gente deixa para lá. E tivemos também hoje, depois de uma conturbadíssima novela, o anúncio de Roberto Mancini como novo técnico da seleção italiana, ele que vai ter o Claudio Ranieri, ex-treinador também, campeão com o Leicester, ex-técnico da Roma, enfim, que fez grandes trabalhos também ao longo de algumas temporadas, não só no futebol italiano, sendo o diretor técnico. Ou seja, o Mancini vem para a vaga que era do Gattuso, né? Gattuso que acabou não ficando na seleção italiana depois que a seleção não se classificou para a Copa pela terceira vez consecutiva, diga-se de passagem, e o Paolo Maldini, que era o diretor técnico, tinha sido escolhido, ele vinha com o Leonardo, né, como assistente e tal, para comandar um trabalho de reformulação. Só que esse trabalho só durou 16 dias, porque no momento em que o Pirlo acabou sendo colocado de lado pelo Malagò, que é o presidente da Federação Italiana de Futebol, os dois, o Maldini e o Leonardo, pediram demissão. E o Malagò bateu no peito e disse: o Pirlo não vem, então a gente anuncia aqui Roberto Mancini. A gente já tinha visto aí a seleção da Alemanha, né, anunciar Jürgen Klopp, que depois de um período sabático após a saída do Liverpool, assume a seleção do seu país, a seleção alemã. E a gente está vendo aí vários grandes treinadores também buscando espaço, além do Guardiola, que ainda não se sabe para onde vai. A Itália até quis, mas o Guardiola, num primeiro momento, negou. E a gente está falando, Michele, de treinadores que recentemente conquistaram títulos continentais. Olha o Zidane, ele foi como técnico campeão da Champions com o Real Madrid em 2016, 17 e 18. O Klopp foi campeão da Champions com o Liverpool em 2019. O Roberto Mancini conquistou a Euro com a Itália, a Euro de 2020, que acabou sendo disputada em 2021 por conta da questão da pandemia, né? Isso sem a gente falar do Carlo Ancelotti, que foi campeão da Champions, além das temporadas anteriores, as mais recentes em 22 e 24, esses que são alguns dos treinadores de algumas das principais seleções no mundo. Seleção francesa com Zidane, a Itália com Mancini, a Alemanha com Jürgen Klopp e o Brasil dando sequência com o Carlo Ancelotti, que hoje anunciou o início do novo trabalho, do ciclo para a Copa de 2030. Diante de tudo isso, Michele, o que dizer?
1: É, muitos elementos, né? Muitos processos e processos diferentes, técnicos diferentes. Falando especificamente da Itália, é claro que essa saída, né, de quem estava ali como responsável por essa reformulação após 16 dias, não foi uma saída, porque, olha, arrumamos tudo, né, o Leonardo e o Maldini entenderam, arrumamos tudo, já fizemos tudo que tinha que fazer, estamos de saída. Não, é porque teve todo esse conflito, toda essa crise aí que você mencionou muito bem na seleção italiana. É, me deixa com muitas dúvidas. Eu realmente acho que o buraco da seleção italiana, ele é bem mais profundo do que o da seleção brasileira, por exemplo. Então, se a gente tem um desespero aqui, eu imagino como estão os italianos e as italianas, porque é impressionante, né? Até para a definição de um técnico, de uma seleção que não vai à Copa do Mundo há 3 edições. Inclusive, o Roberto Mancini foi um dos responsáveis, entre aspas, por não levar também, né, em uma dessas edições, em 2022.
0: É.
1: Então, também não conseguiu. Mas, talvez agora, com uma outra configuração de futebol ali, né, de outras lideranças, né, se fala também da possibilidade do Chiellini como um possível diretor de seleção, né, o Claudio Ranieri que você citou, talvez com essa nova configuração para esse departamento de futebol, entre aspas, da seleção italiana, as coisas melhorem, mas tem aí uma questão psicológica de estabilizar, porque eu acho que a Itália tinha uma geração suficientemente talentosa para ir à Copa do Mundo. Quanto tempo ficaria na Copa do Mundo, eu não sei, mas tinha uma seleção que poderia levar, sim, essa Itália para a Copa do Mundo de 2026. Para mim é realmente uma questão psicológica do que os jogadores sentem em momentos decisivos, e esse é um dos trabalhos que precisa ser feito na Itália. Agora, outras seleções, a seleção portuguesa vive possivelmente um fim de ciclo do Cristiano Ronaldo, né? Para onde essa seleção vai rumar a partir de agora, né? Para onde ela vai, né, a partir do momento que passa a não contar com ele, né? Como vai ser essa situação com o Jorge Jesus, né? Como vai administrar tudo isso? E tem a seleção, uma das seleções que você citou, além da Itália, além da seleção portuguesa, enfim, a que a gente mais olha, uma das que a gente mais olha, sem dúvidas, é a seleção francesa, né? Até para entender qual é a França, quase 14 anos depois, né? Foi o período que ficou com o Didier Deschamps. Então, é uma incógnita. É claro que o Zinedine Zidane, ele tem a favor dele uma história muito interessante como jogador e também como técnico, mas ele entra num outro universo agora, né? Que é o universo de comandar a seleção francesa, comandar uma seleção super talentosa. É um outro universo, mas eu ainda acredito que ele, sim, tem muita, muita capacidade. E mais do que isso, em termos de talento, ele e o Luis de la Fuente, técnico da atual campeã mundial, a Espanha, são os técnicos que mais têm material humano, dá pra gente colocar assim, né? São os técnicos que mais têm variações, que mais têm com quem contar para esse próximo ciclo, para 2030.
0: Jogadores jovens, né, campeões mundiais, que podem trazer para a seleção espanhola, por exemplo, um elemento psicológico já favorável, ou seja, o de fazer com que a Espanha dê sequência ao trabalho que foi feito na
2: do mundo, né, Michele?
1: Desculpa, Hugo, eu estava te ouvindo bem baixinho, pode repetir, por favor?
0: Não, a questão, você citou o Luis de la Fuente, né? A possibilidade dele fazer com a seleção espanhola um trabalho de sequência, com jovens jogadores qualificados, num momento psicológico bastante favorável por conta da conquista do título, o que traz para ele, pelo menos em teoria, um pouco mais de tranquilidade no trabalho. Tranquilidade também que o Zidane, diferentemente do Mantini, já vai poder administrar pela questão lá do tático, pela questão trabalho em sequência, pela questão com consciência de como lidar com esse tipo de situação, né? Tô dizendo, pegar um trabalho já em andamento, ainda que esse trabalho não tenha frutos gloriosos recentes, e eu tô falando de conquistas, não de grandes atuações, de um bom trabalho formado, que não diminui em nada, na minha opinião, a qualidade, a capacidade da seleção francesa naquilo que ela vem fazendo. Mas assim, a situação do Zidane é bem diferente da do Mantini, por exemplo. E aí eu concordo com você em relação à Itália no seguinte: a Itália não, assim, a única coisa que eu, o único ponto, na verdade, né? Eu concordo com quando você disse que a seleção da Itália poderia ter disputado a Copa do Mundo, sim, é verdade. Não é uma geração talentosíssima, mas bem encaixada dentro daquilo que possui de material humano, de matéria-prima, como eles chamam lá na Itália mesmo, eles usam muito essa expressão matéria-prima para se referir a jogadores, né, a talentos do futebol italiano. Acho que a Itália tinha para disputar a Copa do Mundo. Não disputou por questões maiores e mais complexas do que a escassez de qualidade técnica, que também é um fato. Agora, eu estava aqui pensando que no meio, né, não tão positivamente, não tão negativamente, tá a Alemanha com uma certa interrogação em relação ao que fazer. O que é essa seleção da Alemanha atualmente, hein, Michele?
1: Eu vejo como uma seleção muito talentosa, tem bons jogadores, né? Passa por um processo também de transição de um ciclo para outro, né? Já fez isso recentemente, mas creio que está passando de novo por esse processo. Joshua Kimmich, grandioso jogador, mas, né, não sabemos como ele estará em 2030. Creio que tem possibilidade sim de jogar a Copa do Mundo, mas vamos ver, porque hoje para mim ele ainda atua em alto nível, então acho difícil que a queda seja tão grande. Goretzka, que foi convocado, inclusive jogou algumas partidas dessa Copa do Mundo, mas é um jogador que para mim já tá num momento de baixa, e então tem aí uma renovação de meio campo, ao mesmo tempo que tem jogadores jovens que são muito, muito bons, né? Creio que o principal nome nesse sentido é o Florian Wirtz, que está no Liverpool e para mim fez uma Copa do Mundo muito aquém do que ele pode, muito aquém do que ele poderia, né, desempenhar, do que a gente sabe que ele tem de qualidade técnica. Mas é uma seleção que eu vejo como uma seleção talentosa, né? O Nathaniel Brown, lateral esquerdo, fez uma excelente Copa do Mundo, na minha visão. O Havertz pode ter suas questões, às vezes fica sumido dos jogos, mas é um cara que aparece muitas vezes em momentos decisivos, obviamente que não todos, porque senão ele seria uma máquina, mas é um jogador que pode agregar. Tem o próprio Jamal Musiala, tem outros nomes, né? O Leonard Kahl, que é jogador do Bayern de Munique, que não foi para a Copa do Mundo, que foi cortado ali muito próximo da Copa por lesão, mas é também um jogador extremamente talentoso, né? Uma transição aí de goleiros também vive a Alemanha. E para mim, das escolhas de técnico, talvez o técnico com mais capacidade para gerir esses jovens talentos e fazer a Alemanha competir de novo, que é o Jürgen Klopp. Sim, eu acho o Klopp sensacional pelas ideias dele, combina absolutamente, né, com a ideia de jogo da seleção alemã. Então eu vejo como uma combinação aí dos nomes que foram falados, né, dessas contratações feitas pelas principais seleções. Para mim o Klopp é a que mais combina com a seleção dele, né, com a seleção que ele assumiu, e eu acredito que tem muito, muito potencial. E a Alemanha, para mim, ela passa por um processo parecido com o da Itália, né? O que essa Alemanha faz nos momentos mais decisivos, quando a corda tá mais esticada.
0: E aí, mas você não vai perturbar a família dele, senão ele vai embora, hein?
1: Ele falou, né? E eu vou te falar, eu acho até justo, assim, eu não sei exatamente o que falaram, né, do Julian Nagelsmann, que era o técnico da Alemanha, foi o técnico da Alemanha durante a Copa do Mundo, e ele até citou, né, eu sei o que vocês fizeram com o Nagelsmann, comigo não vai ser assim. Eu acho interessante impor algum nível de respeito, sabe, Hugo? Não sei como é que... O que aconteceu de fato, mas é interessante colocar algum nível de respeito. E tem uma outra seleção que a gente acabou não falando, que é a seleção argentina, né? O Scaloni postou uma mensagem e tal, e deixou aberta essa questão de permanência dele, né? Ele tem contrato só até dezembro.
0: É, e aí, já nessa questão, né, a gente ouve falar também muito em relação aí à Argentina, que o próximo treinador argentino, caso chegue já para esse ciclo visando 2030, caso o Lionel Scaloni não permaneça, ele seria um treinador apontado ou escolhido ou que teria que passar pelo crivo de Lionel Messi. Muita gente na Argentina acredita que o próximo treinador da seleção, repito, caso o Lionel Scaloni não permaneça, ele precisa passar pelo crivo do Lionel Messi. Eu não sei se você concorda com isso, se você acha que, não vou dizer necessário, mas se você acha que é justo pelo peso e pelo papel que o Messi ainda exerce com essa seleção argentina, ou você acha que, não, olha, jogador tem que, por melhor, por maior, por toda a idolatria que ele agregue, ele tem que cuidar de entrar em campo e jogar. O que que você acha, Michelle?
1: É, isso é muito delicado, né? Porque o ideal, penso, que não seria que um nome decidisse ou fosse ali a grande voz a definir um técnico de uma seleção, né? Por mais grandioso que esse nome seja, a gente não sabe se ele tem para definição de quem será o comandante dele a mesma genialidade que ele tem em campo, né? São funções diferentes. Só que aí eu penso também no seguinte, na mão de quem a federação está, né? Porque a Associação de Futebol da Argentina, a AFA, ela está na mão do Tiki Tapia, que é um nome, é o presidente, é para lá de polêmico, já se envolveu em várias situações, enfim, foi investigado em várias situações. Os campeonatos na Argentina, eles sempre geram muitas discussões pela forma como são organizados ou desorganizados.
0: E a gente vê que, na verdade, há um grande abismo entre a seleção argentina e o futebol argentino praticado na Argentina, né, Michelle?
1: Sim, e aí eu penso que é aquela situação da capacidade que um técnico e um grupo de jogadores têm de se blindar em relação a tudo, todo o restante, né? Então, assim, tem todos esses elementos. Acho que o Lionel Scaloni, o Messi e o grupo de jogadores da Argentina fizeram isso muito bem, né, de se blindar de toda a bagunça que é a Federação de Futebol, a Associação de Futebol da Argentina. Então, assim, eu me incomodo um pouco essa ideia do jogador escolher quem vai comandá-lo, sabe? Mas, ao mesmo tempo, se essa escolha está na mão de um dirigente que sabe pouco, quase nada, não sei, isso não é melhor também que se tenha um entendimento ali dos jogadores. E a Argentina, Hugo, assim como outras que a gente citou, eu citei a Alemanha agora mais recente, né, dessa transição, também passa por essa transição, né? O Messi vai jogar com 2030? Eu torço para que sim, que eu esteja lá para ver, mas a gente sabe que é difícil, né? E quem assume esses lugares, né? Tem o Lo Celso, que é um meio-campista, que tem muita qualidade, que pode assumir esse lugar. Um nome mais novo que fez uma excelente temporada na Europa no ano passado, na última temporada, no caso, pelo Como da Itália, com o Cesc Fábregas comandando, o Nico Paz seria o principal nome entre os jogadores mais jovens. A seleção argentina também está preparando esse terreno de uma próxima geração. Né? O próprio Thiago Almada, exato, que daí joga ali meia esquerda, né? São nomes bem interessantes, assim. Só que é isso, né? O Scaloni fica, pra mim, ele é o nome ideal pra poder fazer essa transição. É quem mais tem contato com esses jogadores, é quem já preparou algumas outras transições, é quem conseguiu mudar na seleção argentina em meio a uma Copa do Mundo. Então, pra mim, o Scaloni, ele já demonstrou que ele tem capacidade de fazer essas mudanças necessárias, e me parece que tem uma relação aí muito boa com o Lionel Messi também, então seria um caminho tranquilo para a seleção argentina.
0: Pois é, e assim, é, para além disso, né, o que ele entende, pratica de tática, quais são os critérios usados para escolher esse ou aquele jogador. Existe uma química já pronta nesse trabalho da seleção argentina, né? Para além das análises, repito, individuais sobre o que é, quem é o Lionel Scaloni, técnico da seleção argentina. Fala-se Simeone também, mas não vejo nesse momento nenhuma movimentação do Simeone cavando para ser o próximo técnico argentino. Muito pelo contrário, né? Ele aparenta estar numa condição muito favorável à frente do Atlético de Madrid, mas se a gente colocar aí como o grande nome entre os técnicos argentinos atuando pelo mundo, acho que o nome do Simeone aparece lá na ponta, né, Michele?
1: É, pensando em argentinos, né? Aí também, a partir do momento que as seleções começam a se abrir mais para esse universo, sim, de técnicos estrangeiros, né? Com o Brasil, acho que o Brasil com o Ancelotti deu um passo bem significativo nesse sentido. É, podem outros nomes surgirem também, né? Mas assim, um ponto sobre o Scaloni que eu acho muito legal. Eu sou fãzaça dele, assim, adoro as coletivas dele. Eu gosto muito de ouvir o Scaloni falar. E recentemente eu tava vendo um vídeo do Rodrigo De Paul, meio campista da seleção argentina, que está jogando na Major League Soccer. Ele estava falando sobre o modelo de gestão do Scaloni, e ele destacou o seguinte, e até o Scaloni já deu outras declarações também, falando que ele não gosta tanto da parte, não é que ele não saiba, né, mas ele não tem tanta afinidade com a parte tática como ele tem com a questão de relacionamento, de criar ali uma família, um ambiente familiar e tudo mais. E o De Paul falou que sempre que o Scaloni conversa com alguns deles, ele sempre tem um jeito de conversar diferente com cada um. Então ele entende qual é o perfil de cada jogador que ele tem no grupo e ele adapta a forma de conversar ou de interagir, de criar um relacionamento de acordo com cada perfil de jogador. Tem jogador que é mais fechado, tem jogador que precisa estar perguntando se ele está bem, tem jogador que gosta de estar ali ajudando, de ser quase que um auxiliar. Então o De Paul destacou esse ponto a respeito do Scaloni. Eu achei muito interessante, né? Às vezes a gente se apega muito nos aspectos táticos e esquece que também é a gestão, sim, de muita gente ali.
0: Verdade. Bom, estamos aí então acompanhando o início dos trabalhos, né? Na Itália com Roberto Mancini, na Alemanha com Jürgen Klopp.
1: Não te perguntei tua opinião, né? Sobre o Mancini.
0: Ah, mas...
1: Não, e é importante.
0: Dá pra falar, claro, esse horário já?
1: Não sei, agora fiquei na dúvida.
0: É porque quando eu soube, né, do anúncio do Roberto Mancini como novo técnico da seleção da Itália, eu lembrei de uma música do Cazuza, né? Eu vejo o futuro repetir o passado. Eu vejo um museu de grandes novidades. Então,
1: sair do Pirlo pro Mancini
0: serve como resposta, hein, Michele?
1: Não, serve demais. Sair do Pirlo pro Mancini elevou as suas expectativas ou fez com que elas ficassem...
0: Não, eu só acho o seguinte, subterrâneas. Veja bem, a negativa oficial para a alegação oficial para a não contratação do Pirlo foi o envolvimento dele com uma casa de apostas, uma rede de casas de apostas de origem russa. E isso aí incomodou o Malagò, que é o presidente da Federação Italiana de Futebol. Só que o que despertou o grande questionamento foi o seguinte: mas peraí, o Sandro Tonali, que recentemente esteve envolvido em esquemas com casa de apostas, chegou a ser afastado durante um período, ele pode ser convocado? Ou ele vai parar de se jogar pela seleção italiana? Então, não foi o problema, não foi o Pirlo, foi a falta de critério para o não para o Pirlo e as portas abertas para o Sandro Tonali. Não estou criticando o Tonali, acho ele um grande jogador e quem tem que cuidar dessa questão é a justiça. Saber se ele cometeu alguma irregularidade, alguma arbitrariedade, se ele está envolvido em alguma atitude ilícita, é a justiça que tem que apurar isso. E na medida em que a federação estabeleça um critério, esse critério tem que ser cumprido. Não é para um, não é para outro, não é um peso e duas medidas. entendeu? Esse é o meu ponto. Acho que o Roberto Mancini, nesse momento, ele tem pouco a agregar à seleção italiana, que para além do pouco que ele tem a agregar, precisa fazer um grande trabalho de reformulação nas categorias de base. Fazer com que a estrutura do futebol de base da Itália volte a fabricar grandes nomes, a trabalhar a essência dos jovens jogadores, resgatar a essência do futebol italiano, não em quem vai vestir a camisa da Azzurra no time principal, mas esse trabalho de categorias de base. A gente está vendo aí os grandes clubes italianos em situação de penúria. Mas eu não estou falando de penúria financeira, não. Qual é o grande jogador que a Itália revelou no grande, aquele inquestionável, em qualquer posição, defensor, meio-campista, atacante, nos últimos 5 anos?
1: Eu acho que só o
0: Donnarumma. Vejo o Sandro Tonali, que sinceramente não é esse jogador fora de série, o extra-classe. Não, não é. Então, acho que, além de considerar o Mancini um técnico que pouco tem a agregar, acho que o grande problema da Itália está na parte administrativa e na parte estrutural, que precisa de uma reformulação considerável para que a Itália primeiro comece a ter êxito nas categorias de base e, com isso, fazer com que jogadores jovens possam, amadurecendo, serem convocados para a seleção principal e fazer com que a Itália resgate a sua grandiosidade, que hoje, infelizmente para os italianos, está na lama. O futebol italiano hoje está na lama. Essa, para mim, é a expressão que resume. Uma seleção 4 vezes campeã do mundo não participar das últimas 3 Copas do Mundo porque não teve capacidade mínima de se classificar sequer numa repescagem, onde, abre parênteses, estão algumas seleções das piores em termos de futebol, não estou dizendo em peso de camisa, força, expressividade, nada disso. Estou dizendo seleções tecnicamente fracas. A Itália não conseguiu, nas últimas 3 Copas do Mundo, sequer em repescagem, se classificar para a disputa de um Mundial. E aí, se você puxar, ó, um pouquinho mais para trás, você vai ver que se ficou fora de 18, 22 e 26, em 2010 e 2014, caiu na primeira fase. Então, a última Copa do Mundo que a seleção italiana fez com a representatividade compatível à sua grandeza foi em 2006, que foi campeã, lá na Alemanha. De lá para cá, e a gente está falando de um recorte de 20 anos, a seleção italiana só desceu a ladeira. Então, é uma discussão que vai muito além do fulano joga bem, melhor, pior, razoável. Eu acho que a coisa vai muito além de se discutir o porquê do time ter ou não, da seleção ter ou não vencido esse ou aquele jogo. Estendi, Michele.
1: Não, maravilhoso, né? É porque a explicação não é simples, né? É complexo,
0: claro,
1: mesmo.
0: Claro.
1: E faz todo sentido, concordo com você.
0: Pois é, então assim, ia começar pelo trabalho que se faz na federação, né? Esse é o trabalho, esse é o motivo que mais causa descrença atualmente nos italianos, porque em pesquisas recentes, né, o torcedor italiano, perguntado se confia no trabalho do Malagò, que assumiu recentemente o comando, né, a presidência da Federação Italiana, mais de 60% respondeu que não confia, que não acredita que ele seja capacitado minimamente a conduzir o futebol italiano à sua grandiosidade novamente. Enfim, vamos aguardar. Ô, Michele Silva, vamos
1: convidar? Ah, tem isso?
0: Tem, mas tem que esperar um pouquinho aí.
1: Tá,
0: que o Duda Éboli foi, mas já... Ah, o Duda Éboli tá aí já? Então tá bom. Então vamos começar a palpitar, mas olha, a gente tem que

0: porque a gente vai acompanhar aí uma semana, a gente tem falado isso aqui, né? Cheia de competições, não é cheia de jogos não, cheia de competições, é Copa do Brasil, sábado, Sul-Americana, nesse meio de semana, então vai ter muito time aí que não vai entrar em campo nesse meio de semana pela rodada 21 do Campeonato Brasileiro, mas teremos 1, 2, 3, 4, 5, 6 jogos.
1: São quatro jogos a menos.
0: 6 jogos pra gente palpitar. Mas olha aqui.
1: Então a chance de errar é menor.
0: Férias, cara?
1: Oi?
0: Você sabia que o Ayala tá de férias, cara?
1: Cara, me contaram, mas assim, eu não custei acreditar, entendeu?
2: Sabia, não?
0: Pois é. Então, deixa eu chamar já que ele é o líder do bolão.
1: Nem deveria contar, né?
0: Também acho.
1: Nem deveria contar. E essa pra mim é a rodada ideal, Hugo, viu? Essa é a rodada ideal. Porque são 4 jogos a menos. Então eu tenho 4 menos chances de errar, entendeu?
0: Não, mas essa rodada tá igual a tua fatura, a minha fatura do cartão de crédito. Ela tá toda parcelada, entendeu?
1: É, mas daí o que ficou, ficou, entendeu? Não me acha mais.
0: É, mas olha.
1: Ou
0: essa
1: acho,
0: fatura vai chegar, tá? Não, não vem com o negócio de valor mínimo, não, porque esses 4 jogos vão ser cobrados também.
1: Rapaz, se for tão implacável quanto o banco, a gente tá.
0: Mas a gente
1: não vai dar legal,
0: a
1: não.
0: A gente paga.
1: A gente vai
0: ninguém
1: dar
0: bom. Ninguém atrasa aqui, não. Bom,
3: será?
0: Cadê o Chico Aiello? Bota o Chico Aiello no ar aí.
4: Boa noite, Hugo. Boa noite pra galera toda ligada aqui nesse Globo Esportivo. Vamos aos palpites. Você sabe que eu sempre digo isso, né? A segunda melhor coisa desse Globo Esportivo são os palpites, o bolão do Globo Esportivo. E a primeira, é claro, é a participação da galera que tá sempre com a gente. Vamos lá, então, Hugo. Rodada 21 do Campeonato Brasileiro.
0: Bora lá.
4: Mirassol e Remo. Vitória do Mirassol. Mirassol vai ganhar no Maião. Internacional e Flamengo. O Flamengo volta a vencer no Campeonato Brasileiro. Vitória do Flamengo. No Maracanã, tem Fluminense e Bahia. O Fluminense também volta a vencer. Vai dar Fluminense. Vitória e Palmeiras. O Palmeiras volta a vencer. O Palmeiras reage também no Campeonato Brasileiro. Vitória do Verdão. Também nesta quinta-feira vai ter Corinthians e Atlético Paranaense. Resultado de empate. Empate nesse jogo. E fechando a rodada, só com 6 jogos, né? Porque tem muito time envolvido em Copa Sul-Americana. O jogo entre Coritiba e Cruzeiro. O Cruzeiro é outro que volta a vencer no Campeonato Brasileiro. Vitória do Cruzeiro. Valeu, Hugo. Abraço e até a próxima, hein?
0: Beleza. Até a volta, hein, Chico Aiello? Até a volta, hein? Dá um Chico Aiello palpite. Não,
1: saudades
0: vai
1: voltar, dele. Saudades
0: é,
1: dele.
0: também. Mas ele volta rápido. Ontem ele botou uma pilha errada, dizendo que volta em novembro. Mentira dele. É mentira.
1: Pô, aí é fácil demais, né?
0: Não, mentira. Nem compra essa aí, porque...
1: Não vai.
0: Isso é mentira.
1: E a Tatá?
0: Bom, então o Chico Aiello palpitou, né?
1: A Tatá tá quase voltando, né?
0: Tá na vez do Carlos Eduardo Éboli. Cadê o Duda Éboli? Ele foi, não foi, ele vem, não vem. Cadê o Duda Éboli?
5: Fala, meu amigo Hugo Lago. Vamos lá. Vamos aos palpites. Dessa quase que meia rodada, né, Hugão? Meia rodada. Mas meia rodada pode ser importante nessa corrida pelo título. O Flamengo vai derrotar o Internacional no Beira-Rio. O Inter tá uma confusão, hein? Um mico atrás do outro também do Internacional. Que coisa, hein? Flamengo vence. O Mirassol vai vencer o Remo. O Vitória vai arrancar um empate do Palmeiras. Vai dar empate, Vitória e Palmeiras. O Fluminense vai vencer o Bahia. Flusão vence o Bahia. Corinthians e Atlético Paranaense vai dar empate. Empate, Corinthians e Furacão. E o Coritiba vai vencer o Cruzeiro. Pronto, rapidinho, meia rodada. Tá falado, tá dito. Um abraço, Hugo.
0: Muito bem, valeu. Carlos Eduardo Éboli, então, palpitando. Michele, você quer palpitar primeiro? Ou deixa eu palpitar?
1: Não, vamos no que é justo, no correto, né?
0: Então tá bom.
1: Vai daí.
0: Eu tô achando que eu te passei essa gripe, hein, Michele? Eu tava querendo...
1: Mas, irmão, eu tenho certeza.
0: Pois é.
1: Eu adorei a nossa convivência, mas não precisava.
0: Pois é. Mas não deu, né, Michele?
1: Não deu. Mas faz parte.
2: Não deu pra driblar. Pois é, olha aqui. É, então deixa eu palpitar aqui. É, Mirassol e Remo. O Mirassol vai vencer o jogo. Internacional e Flamengo. Flamengo. Fluminense e Bahia. Empate. Vitória e Palmeiras. Palmeiras. Corinthians e Atlético Paranaense. Atlético Paranaense. Coritiba e Cruzeiro. Empate. Então, são os meus palpites aí pra essa rodada. Michele, tá na tua hora, hein, Michele? Vamos lá.
1: Eu já nem sei se eu peço energia da galera ou não, porque eu sinto que a galera tenta me ajudar, mas eu não me ajudo muito, né? Mas vamos lá. Não prometemos nada, estamos entregando menos ainda. Mirassol e Remo. Empate. Inter e Flamengo. Não é só Flamengo, é possivelmente uma goleada do Flamengo.
2: Sério?
1: Ah, muito sério. A galera tá confundindo até áudio lá no Inter, Hugo. Negócio de julgamento do Vitor Gabriel, o advogado puxou um áudio do VAR que não era do VAR. Onde é que você viu? Vi nas redes sociais. Aí
2: quando
1: quebra,
2: o momento,
1: né?
2: É ruim, né?
1: Nossa, quando a fase é ruim, irmão, é complicado. Fluminense e Bahia, Fluminense. Vitória e Palmeiras, Palmeiras. Corinthians e Atlético Paranaense vai dar o todo poderoso Timão. E Coritiba e Cruzeiro, empate.
2: Muito bem, então tudo anotado aqui. Então agora tá na veia, é a vez da galera, hein? A vez da galera. Tô esperando participações, já lancei aqui pra galera participar com a gente. É, a galera, quem é que vai participar com a gente aí?
3: E a galera!
2: É, a galera vai, a galera vai. Então, ó, 21 97 1998 21 97 1998 Eu quero saber os seus palpites. Ó, Internacional e Flamengo, Fluminense e Bahia, além, é claro, do jogo entre Vasco, Independiente e Medellín pela Copa Sul-Americana. Manda teu recado pra gente, 20 segundos. Você diz o seu nome, de onde tá falando e os seus palpites para esses três jogos dos cariocas nesse meio de semana na rodada do Campeonato Brasileiro pelos playoffs da Copa Sul-Americana. 7h46, o Globo Esportivo volta já.
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1: De volta às 7:48 aqui no Globo Esportivo com você até às 9 da noite. Sim, a gente tá por aqui ficaremos até às 9 da noite com muitas informações, muitas opiniões e claro, ouvindo a sua participação já já, você com a gente aqui no Globo Esportivo, deixando seu recado de áudio, ainda não deixou? Então vai lá, manda pra gente, 21 97 1000 9988, 21 97 1000 9988. Palpita aí, ó, Flamengo Internacional lá amanhã, lá no Beira Rio, vai ter também Fluminense e Bahia no Maracanã, vai ter também São Januário, Vasco e Independiente Medellín da Colômbia. E aí, na sua opinião, vai rolar o quê? Vai rolar vitória, empate do Fluminense no Maracanã, derrota? E lá no Beira Rio, Flamengo perde, empata, ganha? Em São Januário, vai dar Vasco? Não vai dar empate, então vai ter decisão por pênalti? Não, vai pra. Quero saber a sua opinião. 21 97 1000 9988, já já as primeiras participações de hoje, às 7:49, os trepidantes voltando com informações rapidinhas. Flamengo! Rapidinho do Mengão, fala Renan Moura.
2: Novidade entre os titulares e autor da assistência para o gol de Léo Pereira diante do São Paulo, Lohan foi destacado no jornal espanhol AS. A notícia apresentou a sequência de jogos que ele vem recebendo desde a volta da Europa e foi apontado como uma joia perdida. Lohan já tinha sido apontado anos atrás na mira do Real Madrid e por pouco não defendeu o CSKA da Rússia, mas a negociação deu para trás na hora H por um problema envolvendo a diretoria e os representantes do jovem. Aos 20 anos, Lohan estreou entre os profissionais em 2023 e soma 42 jogos com 5 gols. Vasco!
1: Rapidinha do Vascão da Gama, com você, Lari Menegatti.
3: A Conmebol lançou um novo patch em homenagem aos campeões da Libertadores e o Vasco está entre os clubes contemplados. O emblema destaca o título conquistado pelo Cruz Maltino em 1998, além da quantidade de taças do clube na competição. Botafogo!
1: Rapidinho do Fogão, conta pra gente, André Neto.
4: O Botafogo terá um período maior de preparação antes do próximo compromisso. O elenco volta a campo apenas no dia 8 de agosto contra o Fluminense. O técnico Franklin Carvalho pretende aproveitar o período para recuperar os jogadores e acelerar a integração dos reforços. Tirando os lesionados Caio Pantaleão, Alan e Júnior Santos, o restante do elenco recebeu 4 dias de folga após a vitória sobre o Cruzeiro.
1: Fluminense! E a rapidinha do Tricolor? É com você, Bruno Faria.
5: O Fluminense entrou no radar de uma investigação da CBF após um alerta de possível manipulação em apostas envolvendo o meia Lúcio Acosta. O argentino recebeu cartão amarelo no empate por 1-1 com o Bragantino no dia 17 no Maracanã pela 19ª rodada do Brasileirão. O aviso foi encaminhado à entidade que apura o caso. O clube afirma que foi comunicado de maneira sigilosa na última semana e que a Costa negou qualquer participação em irregularidades. O cartão aconteceu aos 47 minutos do segundo tempo, durante uma confusão que paralisou a partida por 5 minutos.
1: 7:52. Vamos falar do Mengão, viu? Me disseram que o Renan Moura estava na área? Tá sim, mentira, tá sim.
2: Tô na área, claro, Hugo e amigos ligados aqui nesse Globo Esportivo. O Flamengo volta a campo amanhã, né? Diante do Internacional, no Beira-Rio, 19h30, com transmissão do Futebol Globo CBN e tentando diminuir ainda mais a diferença para o líder Palmeiras no Brasileiro. Apesar dos matemáticos apontarem que o rubro-negro tem menos chances de título após a rodada 20, o Brasileirão está nas mãos do Flamengo. 4 pontos separam os times, mas o Flamengo está com um jogo a menos, um confronto direto também no Nubank Park em novembro e melhor saldo de gols nesse momento. Essas 2 vitórias seriam suficientes, mantendo, é claro, o aproveitamento até aqui para bater mais uma vez campeão nacional. Como já trouxemos na última semana no Globo Esportivo, o clube trabalha nessa sequência de jogos para dizimar a diferença para o Palmeiras na liderança e chegar à primeira posição antes da volta da Libertadores da América. Em meio a isso, o time paulista ainda tem que se preocupar com Copa do Brasil, competição essa que o Flamengo já caiu fora. Para o jogo contra o Internacional, lateral, Leonardo Jardim, conta com a volta de Carrascal. O colombiano não joga desde o dia 23 de maio, quando foi expulso diante do Palmeiras no Maracanã. De lá para cá, cumpriu suspensão imposta pelo STJD e apenas defendeu a Colômbia em dois amistosos antes da Copa do Mundo, contra a Costa Rica e também a Jordânia. No Mundial, Carrascal não entrou em campo. Para a zaga, o Léo Ortiz é outro que também volta à lista de relacionados. Já o Plata, Paquetá e Luiz Araújo seguem fora. A delegação viajou há pouco.

0: Emerson Royal e o jovem Lohan. O que, entretanto, mantém questionamentos são as tais escolhas do treinador ao preterir nomes como Everton Araújo e Varela no time. Segundo o português, os convocados voltaram da Copa do Mundo sem a parte tática do Flamengo totalmente inserida na memória, e isso fez ele tomar decisões. Já o outro ponto levantado pelo treinador é a questão da hierarquia, que, segundo ele, é tratada de várias formas dentro do Flamengo, inclusive pela questão da antiguidade no time.
1: Claro que nós contamos com todos esses jogadores, mas você também, e você acompanha bem o Flamengo, vem de 3 ou 4 meses a trabalhar comigo, 4 meses. Acho que foi muito visível que o Everton teve em grande destaque. O Eric saiu da equipa pela questão de castigo e de lesão. O Jorginho teve também um grande destaque, não foi? E eu agora tenho que tomar a decisão. Vou colocar os jogadores que tiveram mais destaque ou vou dar oportunidades a outros? A seguir cria-se uma certa hierarquia, não é? E a minha hierarquia neste momento é esta que eu normalmente defendo, mas sabendo que temos dois jogadores que, por alguns problemas físicos, não conseguiram dar o seu máximo. Mas neste momento também é uma questão de hierarquia, como eu falei, em termos do rendimento, porque o que eu vejo é rendimento, não é? Era aquilo que eu falava do Ortiz. É fácil fazer a equipa pelas camisolas, não é? Qual é o teu currículo? Jogas tu. Mas o outro treina e está a jogar bem, não interessa, fora, jogas tu. Isso não funciona assim, porque não a gestão do grupo. E a gestão da equipa vai tudo abaixo, não é? Porque ninguém começa a acreditar no trabalho, ninguém começa a acreditar na performance. Jogo bem ou jogo mal, eu não sou a opção. Por isso, na minha equipa há sempre hierarquias. E quem é que construiu essas hierarquias? Não é o treinador. Quem construiu são os jogadores. Os jogadores é que constroem essa hierarquia com o quê? Com as performances, com a atitude, com os comportamentos, com a regularidade, com todas essas ações.
0: E o Flamengo, Hugo, protocolou junto à Agência Nacional de Regulação e Sustentabilidade do Futebol e também à CBF um requerimento formal de apoio ao sistema de sustentabilidade do futebol brasileiro, sugerindo a edição de resolução interpretativa e de medidas regulatórias complementares. Como se trata da primeira janela de transferências sob a vigência da regulação referente aos processos de recuperação financeira, o Flamengo identificou lacunas operacionais e oportunidades de esclarecimento e complemento de regulação, dessa forma submetendo a essa agência algumas sugestões normativas, como um marco temporal claro, que seria definir que apenas o protocolo de recuperação judicial principal seja o marco para a incidência das restrições financeiras previstas no regulamento, o que fecha uma brecha de entendimento legal e que está sendo até usada por alguns clubes e SAFs para burlar o começo da aplicação do Fair Play no Brasil. Segundo ponto seria a certidão de conformidade financeira, deixar claro que a fiscalização dos novos registros de atletas quanto ao rigoroso cumprimento dos limites de folha e de teto de investimento em transferências é realizada antes da publicação no BID e não após o fim da janela. Se o controle ocorrer depois, prejuízo esportivo, segundo o Flamengo, a quem cumpre a lei já estará consolidado. Terceiro ponto seria o combate à maquiagem de gastos, instigar a agência a usar de fato o seu poder fiscalizador durante um período de retrospecção de 90 a 180 dias antes da decretação da RJ, para que a agência aplique a sua verificação às contas dos clubes e SAFs, evitando aumentos artificiais na folha salarial antes de pedidos de recuperação. O quarto ponto seria sanções efetivas na temporada, recomendar à agência que a aplicação de perda de pontos prevista no regulamento do Fair Play seja feita durante o campeonato em que se constatou a infração. Já a quinta ideia do clube seria atuação preventiva e transparência, instigar a agência a se posicionar como uma parte interessada nos processos judiciais para que a voz da comunidade do futebol seja ouvida pelos juízes que tratam desses processos. E o sexto ponto, uma coordenação direta da agência com a CBF e a FIFA, Isso para que as decisões da FIFA, em especial a retirada de transfer bans, sejam precedidas de uma análise dos graves impactos e incentivos negativos que essa

0: Medida causa dentro da saúde financeira e da estabilidade de longo prazo de toda a comunidade do futebol brasileiro, Hugo.
1: Beleza, Renan Moura com as informações do Flamengo aí. Vamos começar do início, Michele. Há pouco uma amiga me disse que o Flamengo é mega, ultra favorito pro jogo de amanhã com o Inter, é isso?
2: É isso, concordo com a tua amiga.
1: É. Eu até, porque eu não tô duvidando dessa minha amiga, né? Mas como ela tá baqueada por conta de gripe, ela poderia ter se equivocado. Mas é muito favorito mesmo, Michele?
2: Ah, é muito favorito. Muito favorito. Assim, é um Flamengo que não tem ali Plata, não tem Paquetá, mas é um elenco muito bom. É, se jogar 50% do que pode, tem sim grandes oportunidades contra o Inter. E o Inter, ele tá num processo muito delicado. Aí eu vou falar do Inter, eu vou ocupar mais ou menos o tempo que você demorou falando da Itália. que envolve uma complexidade grande. O Inter, ele tá passando por um processo de tentativa de reconstrução com uma direção que colaborou ativamente para o Inter precisar da reconstrução, né? Então, o Paulo Pezzolano tenta fazer ali o que ele pode, mas é um elenco muito curto, é um elenco que ele não pode contar com algumas peças que, no papel, talvez quem olhe de fora avalie assim, poxa, esse cara joga, mas ele já não joga o que ele já jogou. E aí vou citar, por exemplo, o Alan Patrick. O Alan Patrick é um nome que qualquer um que olhar no banco do Inter vai estranhar, mas nos jogos em que ele atuou, ele não conseguiu levar o time à frente, ele não conseguiu dar a dinâmica que o time precisa. E o Pezzolano,
1: desde o ano passado, né?
2: Desde o ano passado. É, o Inter é um time que paga altos salários para nomes que pouco correspondem. Até agora, metade do ano, Rafael Borré, por exemplo. É, Sérgio Rocher, goleiro de seleção uruguaia. Muitos vão argumentar, mais uma vez, ausente, entre muitas ausências. E o torcedor, a torcedora colorada, eles nem lamentam, porque é um cara que não consegue fazer a diferença no Inter. O Inter tem uma insegurança muito grande no gol. O Pezzolano agora adota um modelo de três zagueiros, mas que não vem dando certo. O Inter tem muita dificuldade de jogar com essa linha defensiva mais alta. Então é um time que precisa jogar no contra-ataque, na transição, jogar esperando. É, e se não, e com muita, muita disciplina, porque tem muitas limitações técnicas. Então vejo o Flamengo como muito favorito, porque o Inter tá nesse processo, assim, de se entender nesse esquema de três zagueiros que o Pezzolano encontrou, mas que também não tá funcionando. Enquanto o Flamengo, mesmo com, mesmo que venha de um jogo que não foi, na minha opinião, não foi à altura do Flamengo, que foi o jogo contra o São Paulo, para mim ainda o Flamengo é bem favorito.
1: Sobre as movimentações e as preocupações do BAP, como que tá rolando aí em relação a clubes e recuperação judicial? A preocupação dele é grande, hein, Michele?
2: Olha, eu acho importante sempre que um time tenta ser propositivo, assim, né? Propor o debate, assim, como o Flamengo tá fazendo. É, a única coisa que eu questiono um pouco é que dentro do sistema de sustentabilidade financeira lançado pela CBF, tem um período para os clubes se adaptarem. E aqui, dando minha opinião, acho que quando bater o tempo limite, muitos clubes vão pedir para prorrogar, muitos clubes vão pedir para jogar para frente, porque ninguém vai estar preparado. Mas eu preciso colocar o seguinte: o Flamengo não tem o mesmo interesse e a mesma postura ativa quando o debate é sobre uma divisão mais igualitária de receitas, de divisões de cotas de TV, tudo isso. O Flamengo não tem essa postura mais ativa, né? E também pensando no bem do futebol. E eu também questiono muito o seguinte, Hugo. Eu acho pouco justo que as medidas comecem a ser implementadas agora, sendo que esse sistema de sustentabilidade financeira, ele não tem nenhum ano de vida ainda, né? Desde que ele foi lançado. No momento em que, sim, Palmeiras e Flamengo estão organizados, mas e todos os outros clubes? Será que é justo com os outros clubes? Eu fico pensando, se fosse no pior momento do Flamengo, não seria justo com o Flamengo? Uma instituição do tamanho que é o Flamengo,
1: claro,
2: ser pega dessa forma, assim, por gestões ruins, e que os clubes e torcedores dos outros times não tem nada a ver, né? Foram gestores ruins. O Grêmio não é ruim, o Inter não é ruim, o Santos não é ruim, mas as gestões que passaram por esses clubes deixaram um dano muito severo. O Inter, só pra citar o Inter, ele vem de... Vamos pegar os últimos 10 anos. Em 2016, o Inter caiu e depois foi constatado que o clube estava sendo roubado. O clube estava sendo roubado pelos seus dirigentes, pelo seu presidente na época, Vitório Pífero, que mais tarde foi condenado. No ano passado, passou por toda a situação da enchente, que o Grêmio também passou, que o Juventude também passou. Então, assim, será que realmente a proporção do Grêmio, a proporção do Inter, eles são times diferentes em relação ao restante das equipes? Assim como Galo e Cruzeiro são diferentes em relação a São Paulo e Corinthians, para citar um exemplo. Então, às vezes eu sinto que os clubes olham muito para si, para a realidade que cada um deles tem, e olha um pouco para o tamanho que é o Brasil e para diferentes cenários e diferentes contextos que a gente tem. Um clube de Minas não vive o mesmo cenário que um clube do Rio Grande do Sul, que não vive o mesmo cenário que um clube do Rio. E eu acho que isso tem que ser colocado em discussão. Isso tem que ser respeitado até para que se tenha uma uniformidade, para que todo mundo consiga competir partindo de um mesmo lugar.
3: 8:04. Vasco! Virou agora 8:05. Vamos falar do Vascão da Gama. E a Lari Menegatti tem as informações. Alô, Lari!
4: Tudo bem, Hugo, Michele e ouvintes? Depois de iniciar a semana focado no confronto decisivo contra o Independiente Medellín pela Copa Sul-Americana, o Vasco também acelera os movimentos no mercado da bola. A prioridade da diretoria é reforçar o elenco de Pedro Emanuel, principalmente o meio-campo e o ataque. A principal negociação segue sendo a do volante Nelson de Ossa. O Vasco pressiona o Betis para concluir a operação ainda nesta semana. O clube carioca já chegou a um acordo com os espanhóis, apresentou as garantias financeiras exigidas e também tem um acerto verbal com o jogador. Agora aguarda apenas a conclusão da operação por parte do Betis. A negociação já dura mais de um mês e gera incômodo em São Januário. Enquanto isso, o técnico do Betis, Manuel Pellegrini, continua utilizando De Ossa na pré-temporada europeia. O colombiano, inclusive, foi relacionado para mais um amistoso e vem sendo testado até como centroavante. A proposta vascaína prevê um empréstimo com obrigação de compra, que pode chegar a 12 milhões de euros com o cumprimento de metas. Apesar da demora, o sentimento dentro do Vasco segue sendo de otimismo. O próprio presidente do Betis admitiu recentemente que o clube precisa negociar jogadores para equilibrar as contas e afirmou que De Ossa desperta interesse de outras equipes. Internamente, porém, o Vasco acredita que nenhuma delas apresentou uma oferta superior à sua. Enquanto aguarda o desfecho por De Ossa, o diretor executivo Admar Lopes está na Argentina para finalizar a contratação de Santiago Sosa. O Vasco já tem acordo com o volante de 27 anos e negocia com o Racing os últimos detalhes da forma de pagamento. A expectativa da diretoria é fechar as duas contratações ainda nesta semana. Após o empate com o Mirassol, Pedro Emanuel enfatizou a necessidade de reforços, mas pregou cautela em relação ao mercado. O treinador afirmou que trabalha com um elenco que tem à disposição e destacou que quem chegar precisará elevar o nível da equipe. Segundo ele, o Vasco sabe das carências do grupo, mas o mercado é longo, oferece poucas alternativas neste momento e exige paciência para que as negociações sejam concluídas. A avaliação é de que Sosa agregaria a marcação, liderança e experiência ao meio-campo, enquanto De Ossa chegaria para dar mais mobilidade, intensidade e poder de finalização. Mas a reformulação do elenco não deve parar por aí. Depois de reforçar o meio-campo, a prioridade passa a ser a contratação de um centroavante. O iraniano Mehdi Taremi, oferecido ao clube, recusou a possibilidade de atuar no futebol brasileiro. Outro nome analisado é o uruguaio Luciano Rodrigues, ex-Bahia, mas ele está na Arábia Saudita e perto de acertar com o futebol turco. O equatoriano Yeboah, do Venezia, também interessa, embora atue mais para os lados do campo. A diretoria entende que Brenner e Spinelli ainda não convenceram e buscam camisa 9 de impacto imediato. A preocupação faz sentido. Mesmo sendo o time que mais finaliza no Campeonato Brasileiro, o Vasco tem apenas o 13º melhor ataque da competição. Volto com vocês, Hugo e Michele.
3: Beleza, valeu, Lari, com as informações do Vasco, que tá aí pressionando a diretoria do Betis para esse desfecho com o De Ossa acontecer.
1: o Vasco tá precisando, né, Michele?
2: Nossa, demais. Demais mesmo, assim. É, e aí a disputa do Vasco, ela pode... Eu acho que até mudar aí, pensando em segundo semestre, pensando em segundo turno de Brasileirão, que tá só no começo, né? Preciso estar atento, obviamente, né? O Vasco tá no Z4, mas, assim, o Deossa, nossa, seria um reforço enorme pro Vasco. Vejo como um jogador muito interessante, é, ele consegue jogar em diferentes funções no meio campo, consegue jogar até na frente, mais adiantado, é, e poderia ser um complemento perfeito pro Sousa, que... Pra mim, ele talvez esteja sendo contratado muito mais pela capacidade defensiva dele e pela liderança, por ser um jogador de hierarquia, né, capitão do Racing, do que propriamente pela qualidade técnica com a bola no pé. É, eu sinto que o Sousa, ele tem um pouco mais de dificuldade em dar sequência em alguns lances, assim, mas também tem que ver que é um Racing mais recente, assim, um Racing com um pouquinho mais de dificuldade, é, pelo menos nesses últimos jogos do Gustavo Costas, que enfim, já foi demitido e tudo mais. Mas assim, é um jogador de qualidade também. Agora, pra mim, o Deossa é, de todos os nomes que circulam aí, na, que são colocados, que estão na mesa do Vasco, o Deossa é quem mais desperta expectativa, porque ele é o cara que tem capacidade técnica e visão de jogo pra fazer o time jogar, pra fazer o meio campo jogar. É, pode ser uma negociação mais difícil, mais travada, como está sendo, né? Acho que o torcedor e a torcedora estão cansados de ouvir o nome do Deossa e não chega nunca, mas é um jogador, assim, extremamente, extremamente qualificado. E o Sousa deve... é, colocar em campo, algo que eu vejo que o Vasco necessita, que não tá necessariamente ligado à parte tática ou técnica, mas é aquela hierarquia, aquele sangue, aquela ô, galera, atenção aqui, ó, vamos jogar, ei, estamos perdendo pro Mirassol em casa, atenção, sabe, eu acho que isso também falta no time do Vasco e o Sousa, pra mim, agregaria essa parte também.
1: É, vejo da mesma forma. Bom, vamos aguardar o desfecho. Tudo leva a crer que tanto o Santiago Sousa quanto o Deossa sejam anunciados como reforços do Vasco nessa janela. Tá faltando apenas aquele detalhe aqui, aquele detalhe ali, enfim, vamos aguardar, vamos aguardar. O Deossa tá lá no Bet, tá lá na Espanha, o Sousa que tá mais perto aqui na América do Sul. 8:11 e olha a galera aí com a gente pelo WhatsApp.
5: Opa! Um passito para adelante, Maria. Um, dois, três. Um passito para trás.
1: 21 97 9988. 21 97 9988. E aí, palpites, galera? Internacional e Flamengo, Fluminense e Bahia, Vasco, Independiente e Medellín. Tem Brasileirão, tem Copa Sul-Americana. Tem pra todo mundo nesse meio de semana. E pra você, vai dar o quê? O Vasco garante classificação às oitavas na Copa Sul-Americana. O Flamengo vence o Internacional e segue ali no passo do Palmeiras. E o Fluminense vai voltar a vencer na competição. Quero ouvir a galera, bota no ar aí.
6: Ataque Defensivo, um abraço, Chicaelo e Michele. Megão, 2-0 Megão, Vasco perde, Fluminense perde. Abel Sepetivo, Arrobo Negro, abraço para todos da Globo, a melhor.
1: Valeu, grande Abel, direto de Sepetiba, participando com a gente. Para ele vai dar Mengão 2-0 lá no Sul. O Vasco, na opinião dele, vai sair de campo derrotado, eliminado, né? Porque se perder, tá fora da Copa Sul-Americana. E para ele, o Fluminense vai perder o jogo. Tá aqui, os palpites estão registrados, viu, Abel? Um abraço para você, 8:12, eu quero ouvir a galera.
7: Boa noite, amigos da Rádio Globo Rio CBN, William Vascaíno de Berlândia. Olha, amanhã o Vascão bate e se classifica. O Fluminense amanhã vence o Bahia e o Rogério Ceni reclama de novo. E o Flamengo vai reabilitar o Internacional. E eu tô ligado na melhor. Valeu, um abraço.
1: Outro abraço para você também, William, direto de Uberlândia, Minas Gerais, participando do Globo Esportivo, mandando o recado dele, deixando os palpites aqui, tudo registrado. Um abraço para você. 8:12, galera no ar.
8: Hugo, fala Mia, fala galera do Futebol Globo CBN, aqui é o Rony Monte, vai pedir já. Paradinha, Hugo. Ó,
1: isso aí.
8: Vasco amanhã eliminado, 2-0 Inter, e o Fusão 3-1. Tem que tomar um gol. E um desses gols do Flu é do Frete, hein? Amanhã é o craque do jogo, Frete. Anota aí, hein, Mia. Tô ligado na Rádio Globo, hein.
1: Você anotou aí, Michele?
2: Tá anotado. Meu amigo Vô. Me chamou de Mia, me chamou de Vô.
1: Ele é fã, é o presidente do fã-clube do Freites, ele.
2: Muito bom.
1: É.
2: Um abraço.
1: Buzina pra ele aí, presunto. Ele é motorista de aplicativo aí, ó. Isso, é o Rony lá de Irajá. Boa, irmão. Obrigado pela mensagem. Mais uma no ar aí, 8h14.
9: Boa noite, Hugo Lago, Rogério da Barra da Tijuca, vascaíno. Meus três palpites para o time do Rio: Vasco ganha e passa de fase, Flamengo perde para o Inter lá no Beira-Rio e Fluminense perde para o Bahia. Um abraço, bom programa para você e Michele Silva.
1: Valeu, grande Rogério, direto da Barra da Tijuca, bom programa para todos nós. Você tá aqui comigo, com a Michele, com todo mundo que tá mandando recado de áudio, fazendo aqui o Globo Esportivo. Ele tá apostando direto da Barra da Tijuca e o Rogério, que o Vasco vai vencer e vai se classificar, e a dupla Fla-Flu vai perder para Internacional e Bahia, respectivamente. Esses são os palpites do Rogério, lá da Barra da Tijuca. Tá tudo registrado. Bota a galera no ar aí.
10: Boa noite, Rádio Globo, que é Mício G, que é Bahia. Eu acho que na Sul-Americana aí o Vasco perde de 2-1. No Brasileiro, o Flamengo ganha do Internacional 2-0. O Botafogo perde e o Fluminense empata.
1: Valeu, Mício, um abraço, galera em Jequié, na Bahia, aí deixando o recado. Mício representou todo mundo na cidade de Jequié. Já deixei logo aqui o papo, que ele falou que o Vasco vai perder 2-1, né? Vai ser eliminado, se perder vai ser eliminado. O Flamengo vence 2-0 o Inter e o Fluminense empata no Maracanã. Palpites do Mício, lá de Jequié, na Bahia. Obrigado pela mensagem, valeu pelo recado. Tem mais uma, eu quero ouvir.
11: Alô, galera do Rio de Janeiro, da Rádio Globo. Aqui é Dinho Flamenguista, Juazeiro da Bahia. Flamengo ganha, Vasco empata e Fluminense empata. Uma boa noite. Tô ligado da Rádio Globo.
1: Direto de Juazeiro na Bahia, esse é o Edinho aí, ó. Juazeiro na Bahia. Ah, Juazeiro na Bahia. Posso nem falar. Juazeiro é do lado de cá, do Rio São Francisco. Do lado de lá tem Petrolina, já no estado de Pernambuco. Mas o Edinho tá falando do lado de Juazeiro. É isso aí. Obrigado, Edinho. Grande abraço. Ele acha que o Flamengo vai vencer, que Vasco e Flu vão empatar. Tá tudo aqui. Valeu, Edinho. Bota mais uma no ar aí.
12: Hugo Lago, Michele Silva, Michele Silva, comentarista que simplifica, sou seu fã. Jerônimo, craque, aqui da Tijuca, obrigado. Um abração pra vocês aí, bom programa. Eu acredito que todos os cariocas vencem essa rodada, né? O Flamengo, eu como flamenguista, né? Principalmente 2-0 pro Megão. E só pra lembrar que eu estou ligado na Rádio Globo.
1: Ah, Jerônimo. Sorte da Rádio Globo ter um ouvinte como você, como o Edinho lá de Juazeiro, o Mício de Jequié, o Abel de Sepetiba, o William de Uberlândia, o Rony de Irajá, o Rogério da Barra. Essa galera é muito especial e você também está incluído, claro, Jerônimo. Você vê que eu já te reconheci, porque a vinheta que você fez para Michele, essa.
13: Michele Silva.
1: Imprimiu o talento aí, ó. Aí, ó. Bota de novo aí.
13: Michele Silva.
1: Jerônimo é craque, hein, Michele?
2: Eu reconheci logo que ele falou assim. E ele cantou a vinheta de novo, né? E eu reconheci o timbre da voz dele. Muito craque. Muito obrigado pela audiência. Obrigado pelo carinho de sempre. Tamo junto.
1: Valeu, Jerônimo. Mais uma aí às 8h17.
14: Boa noite, Rádio Globo, CBN a todos da Rádio Globo. Aqui é o Kiko da Água Santa, flamenguista. Flamengo 3-0 no Inter. Fluminense perde e Vasco perde também. Um abraço a todos.
1: Grande Kiko, direto da Água Santa. Ele é Mengão, já vi que ele é Mengão, né? Bota a vinheta do Flamengo aí pro Kiko. Bota aí, Brasil.
15: Flamengo!
1: É isso aí, ele tá dizendo que o Mengão aplica 3-0 no Internacional. Bahia e Independiente Medellín vão derrotar Fluminense e Vasco. Esses são os palpites do Kiko aí. Eu quero ouvir mais mensagens aí, ó. 8h18, hein?
16: Hugo Lago, Evandro Botafoguense, tá bora. Rapaz, vale, os três cariocas vão cravar esse meio de semana aí, meu irmão. O último palpite aí, acertei 3 dos 4. Vamos lá, Flamengo 3-1 no Internacional. Fluminense 2-0. Vasco, 2-0 também. Acertei na sexta-feira, hein, amigo. Botafogo, só se cravinho pra cá correto. Mas acertei vitória do Botafogo, empate do Flamengo, empate do Vasco, encerrei no Fluminense. Tamo junto, parceirão. Tô ligado na Rádio Globo. Evandro Botafoguense, Itaboraí.
3: É, o Evandro é bom de palpite, ó. Evandro é bom de palpite. Mandou bem nas palpitadas dele aí sobre o. Falou que. É verdade, o Vasco ia empatar, ele falou que o Flamengo ia empatar e que o Botafogo ia vencer o Cruzeiro lá em BH. É isso aí. Evandro, um abraço pra você, direto de Itaboraí. Bota mais uma aí no ar aí.
15: Futebol Globo CBN. Boa noite a todos. Lacerda, tricolor de Anchieta. Flusão ganha de 2-1. O Flamengo empata e o Vasco se classifica nos pênaltis. Eu estou ligadaço na Rádio Globo.
3: Valeu, Lacerda. Obrigado, meu amigo, pela mensagem. Daqui a pouco a gente vai colocar outras no ar. Às 8h19, o Globo Esportivo volta já.
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3: 8h21, segunda hora do programa, a gente tá por aqui, estamos de volta aqui no Globo Esportivo para ir com você até às 9 com muitas informações. Você vê que a galera já participou aqui, muitas mensagens de áudio deixadas aqui no nosso WhatsApp, daqui a pouco outras da galera que também tá acompanhando o Globo Esportivo, fazendo o programa com a gente. Eu tô por aqui, a Michelle Silva também, e os trepidantes voltam com informações rapidinhas.

0: Mais uma aí do Mengão, rapidinha, fala Renan.
1: O diretor executivo do Flamengo, José Boto, reclamou do pênalti não marcado contra o São Paulo e criticou a prática do impedimento semiautomático.
2: Se a utilização do braço, ostensivamente, mesmo que o braço esteja perto do corpo, ostensivamente para tirar vantagem, é falta ou não é falta? Aquilo é penalti porque ele tira vantagem na utilização do braço, apesar do braço estar quase junto ao corpo. Mas é clara a intenção dele de desviar a bola e a trajetória da bola com o braço e não com outra parte do corpo que é jogável. E o braço, que eu saiba, não é jogável. Em relação ao impedimento automático, aquela linha, o fora de jogo, deve ser traçado no momento do passe. Porque normalmente aquilo que assistimos, tanto agora na Copa do Mundo como noutras ligas, é uma imagem que mostra a altura da bola sair e depois é traçada a linha aí e mostra todo o campo. Ali não, só se mostrou os dois jogadores, o pé do Alassian e o pé do outro jogador.
0: Vasco! Rapidinho do Vascão, mais uma aí, Lari.
3: Segundo o canal Vasco, o clube monitora o atacante argentino Nicolás Fernandes, destaque do Belgrano, como uma opção para reforçar o ataque. Ainda não há negociação em andamento, mas o jogador de 30 anos está entre os nomes avaliados pela diretoria para a posição de centroavante.
0: Botafogo! Outra rapidinha do Fogão com você, André Neto.
4: Sexto reforço do Botafogo nesta janela de transferências. Danilo Pereira foi registrado no BID nesta terça-feira. O jogador de 27 anos chega por empréstimo junto ao Rangers da Escócia e tem opção de compra prevista na negociação. O centroavante passou pelas categorias de base de Corinthians, Ponte Preta, Vasco e Santos. Ainda no sub-19, o jogador se transferiu para o Ajax da Holanda, clube que o revelou para o futebol profissional.
0: Fluminense! E essa outra rapidinha do Tricolor, quem conta pra gente é o Bruno Faria.
5: O Tricolor das Laranjeiras chega ao próximo compromisso com um alerta na defesa. São 13 partidas oficiais consecutivas sofrendo gols. A última atuação sem ser vazado aconteceu em 23 de abril, no empate sem gols diante do Operário do Paraná pela ida da quinta fase da Copa do Brasil. De lá para cá, o Tricolor sempre teve a meta vazada e a bola aérea segue como uma das principais preocupações, já que até maio, 19 dos 33 gols sofridos na temporada tinham saído em jogadas pelo alto.
0: 8h24! Botafogo! Vamos falar do Fogão e quem traz as informações é você, André Neto.
4: Muito boa noite, Hugo Lago e amigos do Globo Esportivo. O Botafogo está próximo de fechar um acordo com o São Paulo para a compra do zagueiro Ferrarese. O venezuelano está emprestado pelo Tricolor Paulista até o final da temporada e as equipes negociaram uma troca envolvendo a ida do volante Nilton para o São Paulo. De acordo com os colegas do GE.Globo, o Glorioso deve desembolsar os 6 milhões de euros, cerca de 35 milhões de reais, da opção de compra do empréstimo de Ferrarese. Já a ida de Nilton ao São Paulo ficou fechada pelo valor de 3 milhões de euros, cerca de 17 milhões e meio de reais, e será abatida do valor de Nahuel Ferrarese. A expectativa do Botafogo é de fechar a negociação em breve para definir a permanência do zagueiro venezuelano. Entre os clubes, a troca já estava certa, restava apenas acertar a transação com os representantes de Ferrarese para confirmar o negócio. O jogador de 27 anos chegou ao Glorioso em março deste ano e já disputou 18 partidas com um gol marcado. Ferrarese rapidamente virou figura frequente no time titular de Franklin Carvalho e com a saída de Alexander Barbosa para o Palmeiras, virou a principal referência do elenco na zaga. Após perder também o zagueiro Bastos, que rescindiu seu contrato, o Glorioso ainda busca a contratação de mais um zagueiro para fechar o setor. O clube monitora o congolês Chancel Mbemba, capitão de sua seleção na última Copa do Mundo e que deixou o Lille da França nesta janela de transferências. O Glorioso também já fechou com Lucas Monzon para o setor. O uruguaio ainda não estreou, mas já foi relacionado para as duas últimas partidas. Além da dupla estrangeira, o clube carioca também tem no setor os garotos Gabriel Justino, Cauã Branco e Anthony, além do lesionado Caio Pantaleão. Botafogo agora terá um período de 2 semanas sem jogos. O clube carioca teria compromisso contra o Grêmio neste meio de semana pelo Brasileirão, mas como o clube gaúcho vai disputar o jogo de volta dos playoffs da Copa Sul-Americana, o duelo foi adiado e ainda não tem data definida. Além disso, o Botafogo foi eliminado da Copa do Brasil, que terá a fase de oitavas de final sendo disputada neste fim de semana e no próximo meio de semana. Com isso, o Botafogo só volta aos campos agora no outro sábado, dia 8 de agosto, para enfrentar o Fluminense, em clássico pela 22ª rodada do Brasileirão. O Botafogo pode ter reforço para o ataque no seu próximo jogo no clássico contra o Fluminense. O clube registrou no BID nesta terça-feira o centroavante Danilo Pereira, 6º reforço do clube nesta janela de transferências. Jogador de 27 anos chega por empréstimo junto ao Rangers da Escócia e tem opção de compra prevista na negociação. Danilo Pereira passou pelas categorias de base do Corinthians, Ponte Preta, Vasco e Santos. Ainda no Sub-19, o atacante se transferiu para o Ajax da Holanda, clube que o revelou para o futebol profissional. No mesmo país, Danilo também defendeu o Twente e o Feyenoord antes de ser negociado com o Rangers em 2023. Por hoje é isso, Hugo Lago. Volto contigo, meu amigo.
0: Valeu, André Neto, com as informações do Botafogo, que está de olho no mercado, já anunciou e apresentou reforços e colocou em campo também, né? Mas, ô Michele, eu estava ouvindo aqui o André falando sobre o Ferraresi, né? Ele estava ali no São Paulo, não vou dizer que estava esquecido, mas ele não estava vivendo seus melhores dias. E no Botafogo ele se firmou, né? Parece ter se firmado, né?
6: Sim, impressionante, assim, ele faz uma boa temporada, e agora com o Justino ali, foi uma adaptação muito rápida que aconteceu, inclusive ainda antes da Copa do Mundo começar, né, os dois já tinham feito ali jogos juntos, já tinham feito algumas partidas, e a gente fala pouco, né, Hugo, até mencionei isso durante a transmissão do jogo contra o Cruzeiro, a gente fala pouco da ausência do Barbosa, e não é qualquer jogador, né, é um jogador super importante da história do Botafogo e recentemente, assim, né, um jogador que dominou ali, esteve entre os principais zagueiros do futebol brasileiro aqui nos últimos anos, e a gente fala pouco da ausência dele, então isso já mostra o quanto que Justino e Ferraresi se entenderam bem. Tem os méritos do Justino aí, mas também tem os méritos do Ferraresi. Eu ainda acho que o São Paulo poderia ter aproveitado mais o Ferraresi. Ele que já chegou até a jogar de lateral, né, um tempo no São Verdade. Paulo também. É um jogador que, pra mim, assim, ele pode não ter ali todas as valências de um grande zagueiro, mas ele vai te entregar uma boa bola aérea, ofensiva e defensiva, ele vai te entregar uma saída razoável de jogo, é um jogador que tem boa antecipação, então ele tem aí muitas qualidades para um jogador pelo menos de grupo. Eu acho que o São Paulo talvez abriu mão um pouco cedo dele, mas o Botafogo não tem nada a ver com isso e aí tá aproveitando muito bem esse jogador, que tende a ajudar também o Botafogo ao longo desse restante de ano, né? O ideal seria ter mais profundidade ali no setor da zaga, né? Contratou o Monzon agora, a gente precisa ver como é que ele vai se adaptar ao Botafogo, né? Como ele vai desempenhar. E tem o Marçal, que às vezes joga ali, né? Às vezes joga lateral, mas é um atleta já um pouco mais velho. Mas, assim, tô gostando muito do que eu tenho visto de Justino e Ferraresi.
0: 8h29, olha a galera aí com a gente pelo WhatsApp!
7: Um passito pra lante, Maria. Um, dois, três. Um passito pra trás.
0: 21 97 1 9 9 8 8. Olha o número aí, ó. 21 97 1 9 9 8 8. Você deixa o seu recado de áudio em 20 segundos. Diz o seu nome, de onde você tá falando e seus palpites. Amanhã tem Internacional e Flamengo, Fluminense e Bahia, Vasco Independiente e Medellín. É Campeonato Brasileiro, é Copa Sul-Americana. Tudo a gente destacando aqui no Futebol Globo CBN. E pra você, vai rolar o quê em São Januário no jogo entre Vasco e Medellín? No Maracanã, Flu e Bahia, o que que vai ter? E lá em Porto Alegre, o Flamengo vence, perde ou empata com o Internacional? Eu quero a opinião da galera, então bota no ar aí.
8: Boa noite, Rádio Globo. Boa noite, Hugo Lago, meu camarada. Boa noite, Michele, você é braba. Boa noite, Trujitim. Fortaleceu.
5: Fortaleceu.
8: Tá falando. Mengão, se Leonardo Jardim não inventar, o Flamengo ganha tranquilo, se marca o Flamengo tem que jogar no contra-ataque, senão é o DNA do Flamengo e o Fluminense empata. Boa noite.
0: Valeu, grande Douglas, um abraço pra você, obrigado pela mensagem, tá tudo registrado aqui, Douglas mandou mensagem, qual é a próxima? Bota no ar aí.
9: Boa noite, Hugo Lago. Boa noite, Michele. Melhor comentarista do Brasil. Aqui é Roger Donto, é o Flotone, Minas Gerais, flamenguista.
6: Valeu
9: Flamengo
6: demais.
9: Amanhã 3-0 no Internacional. Fluminense vai perder pro Bahia e o Vasco vai ganhar do Independente, tá ok? Abração pra vocês. Tchau, tchau.
0: Roger Don, direto de Teófilo Otoni, fã da Michele Silva aí, ó. Tá lá de Teófilo Otoni, Michele.
6: Já, muito obrigado pelo carinho. Fico muito feliz, de verdade.
0: Aí, nosso amigo Roger Don, que tá dizendo que o Flamengo vai vencer 3-0, que o Bahia derrota o Flu e que o Vasco se classifica com vitória. Obrigado, meu amigo. Um abraço. 8:32.
10: Bom, só vou falar aqui quem vai vencer. Boa noite, Rádio Globo. Sou o Robson de Eunápolis. Um abraço. Vai dar Vascão, vai dar Internacional e vai dar Bahia. É isso aí. Boa noite para todos vocês. Rádio Globo, Hugo e Michele.
0: E Robson de Eunápolis, na Bahia, palpitando, participando, mandando o áudio dele pro Brasil e pro mundo inteiro ouvirem. É isso aí, meu amigo. Será que ele é vascaíno, Michele? Ele falou que o Vasco vai vencer, que o Inter e o Bahia vão derrotar os seus adversários. Será que ele é vascaíno?
6: Eu fiquei com um pouco de dúvida, mas assim, mais umas duas participações dele aqui no Globo Esportivo, eu já consigo ter certeza, assim.
0: Um abraço, Robson, galera em Eunápolis, na Bahia, especial pra gente, sempre, sempre. 8:33, eu quero ouvir mais uma mensagem.
11: Boa noite, Hugo, e a melhor comentarista do Brasil, Michele, Presuntinho e amigos da Globo.
6: Muito obrigado.
11: A PP de Pedra de Guaratiba, tricolor de coração. Inter 1-0, Vasco 1-0, e o Flusão 5-0 no Bahia. Tô ligado na Globo.
12: Claro, o aproveitamento.
11: Epa, uma excelente noite a todos.
12: Já trouxemos.
0: Pra todos nós. Valeu, grande Paulo. Buzina aí, Presu, buzina pro Paulo. Aí, ó, Paulo é motorista de aplicativo, ele torce pro Flu. Fluminense, segundo ele, vai vencer de goleada, 5-0. Vasco se classifica vencendo 1-0. E o Internacional derrota o Flamengo 1-0. Palpites aí do Paulo, lá de Pedra de Guaratiba, ele torce pro Flusão. Mais uma no ar aí.
13: Boa noite, Rádio Globo. Aqui quem fala é o Tião Tricolor de Santíssimo. Meu palpite para o jogo Fluminense e Bahia, quarta-feira no Maracanã, 2-0 Flusão. Meu palpite para o jogo do Flamengo Internacional, 2-0 Internacional. Meu palpite para Vasco Internacional de Medellín, 0-0 em São Januário.
0: Valeu, Tião, um abraço. Então, se for empate entre Vasco e Independiente Medellín, teremos pênaltis aí, vamos ver quem é que vence. Mas para ele, o Internacional derrota o Flamengo 2-0 e o Fluminense, ele é tricolor de Santíssimo, Tião, Fluminense vai vencer 2-0 o Bahia no Maracanã. Anotei tudo aqui, tá tudo registrado, hein, Tião, um abraço para você. Galera em Santíssimo tá sempre com a gente. 8:35.
14: Fala, Hugo Lago, Michele Silva, como está a guria? Presuntinho, apareceu? Charlie Brown, deficiente visual do bairro Pantanal, Duque de Caxias, mas hoje no município de Serra, no Espírito Santo. Vamos lá, Mengão goleia o Inter, Vasco é goleado, eliminado e o Fluminense perde. Um abraço.
0: Valeu, um abraço, Charlie Brown, lá de Duque de Caxias, bairro Pantanal, mas ele tá no Espírito Santo, é isso? Então, beleza.
6: E é quase
0: então,
6: ó, gaúcho,
0: Fluminense,
6: né?
0: O Fluminense perde pra ele, o Fluminense disse que vai, ele disse que vai perder, o Vasco vai ser goleado e o Flamengo vai golear. Então, são os palpites aí do Charlie Brown, aí, nosso amigo, tá lá em Serra, no Espírito Santo, mas ele, ó, mora no bairro Pantanal, em Duque de Caxias, conheço aí. Valeu, Charlie Brown. Bota a galera no ar, eu quero ouvir mais uma.
15: Boa noite, Hugo, Thalita, Michele, Presuntinho, fortaleceu.
5: Fortaleceu.
15: Raimundo, Ilha de Veracruz, Bahia, Flamengo ganha, Fluminense ganha por Bahia, Vasco perde. Eu estou na Globo.
0: Olha o Raimundo aí, hein? Ilha de Veracruz, hein? A galera na Bahia, eu falo, cara, eu não vou me cansar de repetir. A galera na Bahia vem de todas as cidades, de todos os municípios, de todos os lados, na mais perto de Salvador, mais distante, mais pro interior, galera no sertão, tá sempre ouvindo aqui o Globo Esportivo. Cara, eu tenho um orgulho do Globo Esportivo ser ouvido no Brasil inteiro. Isso aí é muito orgulho, né? E não é meu programa, ó, meu programa. Ei, meu programa, o quê? Meu programa é da Michelle, é do Renan, é da Thalita, é da Lari, é do André Neto, é do Renan Moura, é do Bruno Faria, é do Pradella, é o programa é de todo mundo e dos ouvintes, claro, né? Então, quando a gente vê o Raimundo, por exemplo, lá da ilha de Veracruz, mandando mensagem pra gente, é uma felicidade que não tem tamanho. Meu amigo, um abraço pra você. Espero que o programa esteja do seu agrado e em estando que você fique com a gente, sempre acompanhando aqui a programação da Rádio Globo. Forte abraço. Eu quero ouvir mais uma mensagem aí. Bota no ar.
16: Oi, Hugo e Michele e toda a bancada. Olha, que bom programa, viu? Eu sou assíduo, né? Assisto. Quer dizer, ouço todos os dias. Eu sou flamenguista, doente. Flamengo ganha de 2-0 do Inter. O Vasco empata e o Fluminense ganha do Bahia. Tá bom? O Botafogo não. Ok, ótima noite. Léo de Salvador.
0: Valeu, Léo. Tô falando aí, ó. Acabei de falar do Raimundo da Bahia e aí vem o Léo de Salvador. Tô te falando de toda a cidade, de todas as partes. Léo, um abraço pra você. Salvador é uma das cidades que eu mais gosto na vida. Adoro. Presuntinho também. Presuntinho, fortaleceu ou não fortaleceu, Salvador?
17: Fortaleceu.
0: Sempre, sempre, sempre. Aí não fala com a gente, não. Fala com os nossos corações, com certeza. Valeu, Léo. Um abraço pra você. Mais uma no ar aí. Eu quero ouvir a galera. Quero ouvir a galera.
18: Boa noite, amigos da Rádio Globo, aqui é Márcio de Cravolândia, na Bahia. Acredito que o Vasco amanhã com muita dificuldade passa. O Flamengo vai empatar com o Internacional e o Bahia também vai conseguir empate aí contra o Fluminense. Valeu, amigos, boa noite a todos.
0: Valeu, um grande abraço pra você, grande Márcio. Obrigado aí pela mensagem aí, ó, Cravolândia na Bahia. O que foi que eu acabei de falar, cara? O que foi que eu disse? Agora veio o Márcio, direto de Cravolândia. A Bahia tá toda com a gente aqui, o Brasil inteiro tá. Mas a Bahia é a Bahia. Um abraço, Márcio. Bota a galera no ar aí pra ouvir.
19: Boa noite, Globo Esportivo. Aqui é Luiz, o pescador tricolor. Tricolor ganha do Bahia. Vasco empata, Flamengo empata de novo. Tem jeito não. Valeu, Rádio Globo.
0: Daqui um abraço pra você aí, Luiz. Obrigado aí. Fluminense vence, Flamengo empata e Vasco empata. Palpite do Luiz. Obrigado, meu amigo. Ó, essa galera é muito especial, cara. E daqui a pouco a gente vai ouvir outras participações. 8h39, o Globo Esportivo volta já. Alô.

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0: de volta aqui na programação da Rádio Globo, reta final do Globo Esportivo de hoje. A gente está aqui e vamos até as 9. Estamos por aqui e até as 9 iremos com você na programação da Rádio Globo, nesse Globo Esportivo. Eu tô nessa, Michele Silva também tá. E os trepidantes, com informações rapidinhas, estão? Então bota no ar aí. Renan Moura.
2: O Peñarol não desiste da contratação de Nico de la Cruz e propõe pagar parte do salário do jogador por uma temporada. Porém, um empréstimo gratuito por parte do Flamengo. O modelo de negócio segue sem interessar o clube, que pretende diminuir o prejuízo com a contratação do meio-campo no Natal de 2023. O Flamengo desembolsou 102 milhões de reais e esse ano ele disputou apenas 19 partidas, com média de 20 minutos nos únicos 10 jogos disputados na Série A.
0: Lari Menegatti.
3: Pedro Emanuel deve promover mudanças no Vasco para o duelo contra o Independiente Medellín. Jair, Lucas Piton, Nuno Moreira e David disputam vagas entre os titulares em um confronto que vale a classificação às oitavas da Copa Sul-Americana.
0: Botafogo! André Neto.
4: Os jogadores estrangeiros do Botafogo têm recebido uma atenção especial do clube para sua adaptação ao novo time, cidade e país. O Glorioso tem uma profissional dedicada exclusivamente para ajudar os recém-contratados, a liaison Mayara Bordin, que ajuda na mudança, na escola para os filhos e nas dúvidas do dia a dia. Um grupo de WhatsApp dos gringos também ajuda os 12 estrangeiros a se sentirem em casa no Botafogo.
0: Fluminense! Bruno Faria.
5: O Flusão inicia na próxima quarta-feira uma sequência decisiva na temporada, diante do Bahia pela 21ª rodada do Brasileirão. O tricolor terá 6 partidas consecutivas no Rio de Janeiro, com 3 compromissos pelo Campeonato Nacional, 2 pela Copa do Brasil e 1 pela Copa Libertadores. Em 4 desses duelos, o time será mandante e terá o apoio da torcida. Um cenário que pode fazer a diferença, especialmente porque, entre 2025 e 2026, a equipe de Zubeldia chegou a alcançar 16 vitórias seguidas jogando em casa.
0: 8:47. Vamos continuar falando do Flu? Vamos lá, Bruno, diga aí.
5: Boa noite, amigos. Boa noite a todos. O Fluminense virou alvo de uma investigação da CBF após um alerta emitido por empresas de apostas sobre uma possível irregularidade envolvendo o cartão amarelo recebido pelo meia argentino Lúcio Acosta. Mesmo com a apuração ainda em fase preliminar, Lúcio Acosta não será afastado das atividades do Fluminense. O meia argentino segue à disposição da comissão técnica e participou normalmente do treinamento desta terça-feira. A tendência é que ele seja relacionado para enfrentar o Bahia, quarta, ou seja, amanhã, às 9:30 PM, no estádio do Maracanã, pela 21ª rodada do Campeonato Brasileiro. Acosta, porém, vive uma situação particular. Está pendurado com 2 cartões amarelos e, caso receba outra advertência, ficará suspenso para o clássico contra o Botafogo, marcado para o dia 8 de agosto. O argentino também foi julgado pelo Superior Tribunal de Justiça Desportiva, o STJD, por sua participação na confusão diante do Bragantino, mas acabou absolvido, assim como o zagueiro Freites. John Kennedy, por outro lado, recebeu uma punição de 2 partidas e desfalca novamente o Fluminense diante do Bahia. O atacante já cumpriu a primeira parte da suspensão no duelo com o Grêmio, mas ainda precisa ficar fora de mais um jogo. A ausência de John Kennedy representa um problema para Luiz Ubeldia, não apenas pela perda de uma opção no ataque, mas também pelo desempenho da equipe. Dados levantados pelo GE.Globo mostram que o aproveitamento tricolor cai quando o camisa 9 não inicia os jogos entre os titulares. Para se ter uma ideia, o Flusão tem um aproveitamento de 64,2% com ele em campo e soma 15 vitórias em 27 jogos. Sem JK, entre os 11 iniciais, a equipe tem apenas 54,6% de aproveitamento, com 5 triunfos em 11 compromissos. Além disso, John Kennedy é, ao lado de Fábio, quem mais entrou em campo pelo Fluminense nesta temporada. Ambos participaram de 36 das 38 partidas. E o atacante ainda lidera a artilharia do time na atual temporada, com 14 bolas nas redes. São 9 pelo Campeonato Brasileiro, 3 pelo Estadual, ou seja, o Carioca, e 2 pela Copa Libertadores. Valeu, amigos. Um abraço a todos e até a próxima. Tchau.
0: Até a próxima, valeu. Bruno Faria com as informações do Flusão, que vai enfrentar o Bahia amanhã no Maracanã e buscando mais um resultado positivo dentro do Campeonato Brasileiro. Agora sim, Michele, a gente vai falar do John Kennedy daqui a pouquinho, né? Mas essa questão envolvendo o Lúcio Acosta é bastante delicada, né?
6: Sim, sim. E é delicado porque quando surge uma notícia como essa, todo mundo pensa no atleta, né? E pensa que o atleta pode estar envolvido. E é bem comum, né, Hugo? E por isso eu acho que é válido o esclarecimento também, que as pessoas olhem para investigação e entendam como algo já constatado.
0: Pois é, pois
6: como
0: é.
6: Como o julgamento já feito, né? Alguém pode ser investigado e essa investigação constatar a inocência, né? Inclusive a nossa legislação prevê isso, né? Que somos inocentes até que se prove o contrário, não culpados até que se prove o contrário, né? Então, assim, o Lúcio Acosta negou qualquer envolvimento, né? Um cartão amarelo para ele, é preciso dizer também que não é algo incomum. Ele é um jogador que frequentemente toma cartão amarelo, porque ele é muito esquentado, ele vai firme em algumas divididas também, então não é algo incomum. O que foi incomum nesse caso aí foi o volume de apostas em cima do fato, né? Em cima de que ele tomaria um cartão amarelo. É um mercado que enfim, ele está sendo avaliado, né? Tem a FIFA e todas as competições, enfim, tem mecanismos para avaliar, para entender o que acontece, né? Para entender movimentações atípicas como essa. E é importante que esse olhar esteja sempre muito atento, né? Então, vai ser investigado, a gente vai ver o que, que vai se desenrolar dessa investigação. E também não dá para nem julgar o Fluminense, né? De tirar o jogador da relação, se fosse o caso. Não, o Fluminense mantém o Lúcio Acosta na relação, até por conta disso que eu mencionei. Ele é inocente até que se prove o contrário. E dentro desse universo de apostas e tudo mais, se tem vários caminhos de investigação que não só o Lúcio Acosta, né? Então, por isso, a gente torce aí para que seja bem investigado e que, enfim, se chegue nessa constatação aí e se tenha um esclarecimento desse fato. Por enquanto, o que temos é uma investigação. Ninguém é culpado, é uma investigação.
0: Exatamente, e aí eu tô contigo nessa, você fica no dilema, sim, mas se você, clube, indaga o jogador que se declara inocente, vamos esperar então o resultado das investigações para saber se é verdade ou não. Agora, se você afasta o jogador, de alguma forma, você já está colaborando com quem o condena precocemente, né? E isso acho que não é legal. Bom, sobre o John Kennedy, um jogador que acabou subindo de produção, os números falam, né, sobre a atuação, sobre as atuações do John Kennedy, que nesse momento ainda não tem a sua condição de titular assegurada, hein, Michele?
6: Ele perdeu essa condição a partir da entrada do Hulk, né?
0: Pois é.
6: E aí foi uma entrada meio assim, vai, você é o nosso novo titular. E aí não importa o que o John Kennedy estava fazendo até então. Eu particularmente não gosto muito disso, sabe, Hugo? Eu gosto de que o jogador que é titular, ele tenha a oportunidade de defender a titularidade dele, mesmo com a chegada de um reforço. Ah, mas
0: claro,
6: é o Hulk.
0: Claro.
6: É o Hulk, mas não é o Hulk dos melhores momentos, né? Não é o Hulk dos melhores momentos dele com a camisa do Galo. E eu particularmente acho que teve um pouquinho de uma quebra aí de hierarquia. E o Fluminense, ele tem vários outros problemas que não estão diretamente conectados ao John Kennedy, assim. Acho que o John Kennedy vinha se dedicando, inclusive o começo de temporada dele já é um começo de temporada de alguém, eu até mencionei isso durante o Campeonato Carioca mesmo, de alguém que parecia entender exatamente o que ficou devendo no ano passado e que estava em dívida com a torcida e precisava colocar muito mais energia nesse 2026. E eu percebo o John Kennedy tentando muito, assim. No último jogo contra o Bragantino, acho que até ele tentou demais. Não precisava aquela confusão, né? Acaba só prejudicando ele. Mas o Fluminense tem outros

0: Tem mensagem? Então bota a galera no ar aí.
1: Boa noite, Hugo. Boa noite, Michele. Boa noite a todos. Aqui é Venceslau Ferreira, de São João de Meriti. Eu sou vascaíno, mas vou torcer pro Flamengo por causa da posição do Vasco na tabela do campeonato. Ah, e é interessante que o Internacional não ganhe. Vasco 2-0 no Independente e Fluminense 1-0 no Bahia.
0: Valeu, grande Venceslau aí, vascaíno de São João de Meriti, e vai estrategicamente torcer para um resultado do Flamengo de vitória amanhã. É isso?
2: Ah, tem isso?
0: É, foi o que ele falou aí, ó.
2: Interessante.
0: É porque o Inter
2: tá disputando
0: embaixo com o Vasco, né? Entendi a estratégia dele.
2: Sim, mas será que tem mais gente que vai nessa mesma pegada aí de torcer pra rival e tal?
0: O Chico Aiello disse que ninguém, nenhum rubro-negro torce pro Flu, pro Bota ou pro Vasco. Nenhum botafoguense torce pro Vasco, pro Fluminense ou pro Flamengo. Nenhum tricolor torce pro Flamengo, pro Vasco ou pro Botafogo. Eu acho
2: tenho minhas dúvidas,
0: hein? Torce pra todo mundo, viu, Michele?
2: É, assim, de onde eu venho, isso é simplesmente inadmissível. Não tem um universo em que um colorado torça para o Grêmio e um gremista torça para o Inter. Mas eu entendo, e até acho inteligente, no caso do Vasco nessa rodada.
0: Bota a mensagem no ar aí.
3: Boa noite, Hugo. Meu nome é Adriano, moro em Rio das Pedras, em Jacarepaguá. Sou vascaíno. Amanhã, Caldeirão lotado, chapa quente. Vascão 2-0. Flamengo vai perder pro Internacional. Fluminense vai perder pro Bahia. Só o Vasco vai ganhar. E amanhã mais um show da minha torcida que esculacha. Saudações vascaínas.
0: Valeu, Adriana. E Adriano já tá no clima do jogo aí, ó. 24 horas de antecedência, pouquinho menos, né? O Adriano tá como já? Já tá no clima do Vascão da Gama, direto de Rio das Pedras aí, ó. Galera em Rio das Pedras também ligada aqui na gente. Muito bom saber. Valeu, Adriano. Bota mais uma no ar.
4: Fala, meus amigos da Rede Globo. Boa noite, meus amigos. Não, meu nome é Júnior Soares, vigia de um turno aqui, porteiro da lagoa aqui, no lado do Vasco, Vasco de Remo. Vamos lá. Flamengo perde, Fluminense ganha e Vasco ganha. Rádio Globo,

0: Chama então.
1: Chame o táxi que ele vai pagar.
0: Vai pagar, Júlio?
2: Alô, porteiro.
0: Vai, Michele, solta.
2: Não posso soltar muito, senão não tenho pra amanhã, né?
0: É.
2: Mas é isso, Marilinha cantava muito.
0: Pode ou não
2: saudades.
0: Pode?
2: Não pode.
0: Por quê?
1: Tá proibido de entrar.
0: Beleza.
2: Pior que tá mesmo.
0: É muito boa. Essa daí é muito boa. Valeu, é o Júnior Soares aí, é porteiro, lá no bairro da Lagoa, Lagoa Rodrigo de Freitas, na zona sul do Rio, tá na luta, né, meu irmão? É isso aí, sei bem como é isso, sabemos, né, Michele? Um abraço pro Júnior lá na Lagoa. Bota mais uma mensagem no ar.
3: Fala, meu artilheiro Hugo Lago, fala, Mimi, sabe tudo essa garota, sabe muito. Gilmar Ferreira do Meia, flamenguista, falando, Mengão 2-0 no Internacional, Fluminense empata em 1-1 com Bahia, e o Vasco passa 2-1, e eu estou ligado na Rádio Globo.
0: Valeu, Gil, um abraço pra você, mais uma mensagem no ar, eu quero ouvir a galera.
4: Alô, galera do Globo Esportivo, aqui quem vos fala, Marcos Machado, motorista de aplicativo e guia de turismo. Vai o meu palpite aí pra rodada. Fluminense Bahia, Flusão 2-0. Flamengo Internacional, um empate, e o Vasco vai ser eliminado dentro de São Januário, para a tristeza da sua imensa torcida infeliz. Um grande abraço.
0: Olha o Marcos aí, valeu, Marcos. Então, Flusão 2-0, Flamengo empate, o Vasco perde e é eliminado. Michele Silva, 8h59. Tá na hora, hein, Michele?
2: Tá na hora. Mas amanhã estamos de volta, né, Hugo?
0: Estaremos de volta, com
2: certeza. Temos compromisso
0: então, ó,
2: marcado
0: um abraço
2: no Maracanã.
0: E se cuida, hein, Michele?